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1: Alô Brasil, alô países de língua portuguesa. Este é o programa da Rádio Vaticano, Vatican News, desta quarta-feira, 20 de maio. Traremos para você que está sintonizado conosco as últimas informações sobre o Papa Leão XIV, a Santa Sé e a Igreja em todo o mundo. Nos estúdios hoje, Jackson Erben, na assessoria técnica, Alberto Giovanetti. E eis o pensamento bíblico que escolhemos hoje para você. Naquele tempo, Jesus ergueu os olhos ao céu e rezou, dizendo: Pai Santo, guarda-os em teu nome, o nome que me deste, para que eles sejam um, assim como nós somos um. Do Evangelho segundo São João, capítulo 17, versículos 11b e 12. E passemos aos destaques do nosso programa de hoje. Leão XIV abre um novo capítulo no seu ciclo de catequese sobre os documentos do Concílio Vaticano II, quando começou a falar hoje sobre a Constituição Sacrosanctum Concilium. Ao lado do Santo Padre na audiência geral, o Catolicós da Igreja da Armênia, Arã I. Rezemos rumo à plena unidade que desejamos. Ao saudar os peregrinos poloneses, pontífice recorda encíclica de São João Paulo II sobre a ação do Espírito Santo na Igreja e no mundo. Também vamos saber o que disse aos peregrinos de língua portuguesa. Vamos saber ainda quem é o bispo auxiliar do Ordinariato Militar do Brasil, nomeado hoje pelo Santo Padre. Fique conosco, nosso programa está começando agora. O Santo Padre nomeou hoje bispo auxiliar do Ordinariato Militar para o Brasil o reverendo Fabrício do Prado Nunes, do clero da Diocese de Bagé, no Rio Grande do Sul, assessor do arcebispo do Ordinariato Militar, atribuindo-lhe a sé titular de Tadamata. Dom Fabrício do Prado Nunes nasceu em 14 de fevereiro de 1978 em São Gabriel, no estado do Rio Grande do Sul. Após estudar filosofia na Universidade Católica de Pelotas e teologia no Instituto Teológico Paulo VI de Pelotas, graduou-se em Direito pela Pontifícia Universidade Católica do Rio Grande do Sul, obteve o mestrado em Políticas Públicas e Desenvolvimento Regional pelo Centro Universitário do Estado do Pará e uma especialização em aplicações complementares às ciências militares. Foi ordenado sacerdote em 3 de agosto de 2003, sendo encardinado na Diocese de Bagé. Ele foi pároco da Sagrada Família em Bagé, conselheiro da Pastoral da Juventude da Diocese de Bagé, pároco de Santana, em Santana do Livramento, docente de Teologia na Universidade Católica de Pelotas e de Direito na Faculdade Pan-Amazônica de Belém do Pará. No âmbito do Ordinariato Militar do Brasil, foi capelão militar do Exército Brasileiro e capelão do 23º Batalhão Brasileiro no Haiti. Atualmente, ele é membro do Conselho de Presbíteros e assessor do arcebispo do Ordinariato Militar do Brasil. Quarta-feira é dia de audiência geral. Em sua catequese, Leão XIV começou a falar hoje sobre a Constituição Sacrosanctum Concilium. Quem nos traz os detalhes é Mariângela Jaguraba.
2: O Papa Leão XIV iniciou na audiência geral desta quarta-feira, realizada na Praça São Pedro, uma série de catequeses sobre o primeiro documento promulgado pelo Concílio Vaticano II, a Constituição sobre a Sagrada Liturgia, Sacrosanctum Concilium.
3: Elaborando questa Costituzione, i padri conciliari hanno voluto non solo intraprendere una riforma dei riti.
2: Ao elaborar esta Constituição, os padres conciliares pretenderam não só empreender uma reforma dos ritos, mas também conduzir a Igreja a contemplar e a aprofundar aquele vínculo vivo que a constitui e a une, o mistério de Cristo. A liturgia, com efeito, toca o próprio coração deste mistério. Ela é simultaneamente o espaço, o tempo e o contexto em que a Igreja recebe de Cristo a sua própria vida, frisou o Papa, recordando o mistério cristão. O evento pascal, ou seja, a paixão, a morte, a ressurreição e a glorificação de Cristo, que precisamente na liturgia nos é tornado sacramentalmente presente, de modo que, cada vez que participamos na Assembleia reunida em seu nome, estamos imersos neste mistério.
3: Cristo stesso è il principio interiore del mistero della Chiesa.
2: O próprio Cristo é o princípio interior do mistério da Igreja, povo santo de Deus, nascido do seu lado, traspassado na cruz. Na Santa Liturgia, com o poder do seu Espírito, ele continua a agir, santifica e associa a Igreja, sua esposa, à sua oferta ao Pai. Exerce o seu sacerdócio absolutamente único, ele que está presente na palavra proclamada, nos sacramentos, nos ministros que celebram, na comunidade reunida e em grau supremo na Eucaristia. A seguir, Leão XIV recordou que, segundo Santo Agostinho, ao celebrar a Eucaristia, a Igreja recebe o corpo do Senhor e torna-se aquilo que recebe. Torna-se o corpo de Cristo, morada de Deus, por meio do Espírito. Esta é a obra da nossa redenção que nos configura a Cristo e nos edifica na comunhão. Na Sagrada Liturgia, essa comunhão realiza-se por meio de uma boa compreensão dos ritos e orações, disse o Papa, citando o número 48 da Sacrosanctum Concilium. A ritualidade da Igreja expressa sua fé e, ao mesmo tempo, molda a identidade eclesial, sublinhou. Se a liturgia está a serviço do mistério de Cristo, compreende-se por que razão foi definida como simultaneamente a meta para a qual se encaminha a ação da Igreja e a fonte de onde promana toda a sua força. É verdade que a ação da Igreja não se limita apenas à liturgia. No entanto, todas as suas atividades, a pregação, o serviço aos pobres, o acompanhamento das realidades humanas convergem para este culminar, disse ainda Leão XIV. De acordo com o Papa, no sentido inverso, a liturgia sustenta os fiéis, mergulhando-os sempre e de novo na Páscoa do Senhor. E por isso, através da proclamação da palavra, da celebração dos sacramentos e da oração comum, eles são revigorados, encorajados e renovados no seu compromisso de fé e na sua missão. Por outras palavras, a participação dos fiéis na ação litúrgica é simultaneamente interior e exterior, disse o Papa, acrescentando.
3: Ciò significa pure che essa è chiamata a dispiegarsi concretamente lungo tutta la vita.
2: Isso significa também que ela é chamada a manifestar-se concretamente ao longo de toda a vida cotidiana, numa dinâmica ética e espiritual, de modo que a liturgia celebrada se traduza em vida e exija uma existência fiel, capaz de concretizar o que foi vivido na celebração. É assim que a nossa vida se torna sacrifício vivo, santo, agradável a Deus, realizando o nosso culto espiritual. Por fim, Leão XIV convidou a nos deixar moldar interiormente pelos ritos, pelos símbolos, pelos gestos e, sobretudo, pela presença viva de Cristo na liturgia, sublinhando que outros aprofundamentos serão feitos nas próximas catequeses.

0: Arã I recebido em audiência no Vaticano na última segunda-feira, participou hoje de toda a audiência geral ao lado do Santo Padre. Andressa Colé.
1: Sono molto lieto di dare il benvenuto a Sua Santità Aram I, Catholicos di Cilicia della Chiesa Apostolica Armena.
2: Irmãos e irmãs, estou muito feliz em dar as boas-vindas à Sua Santidade Aram I, católicos da Cilícia da Igreja Apostólica Armênia, juntamente com a ilustre delegação que o acompanha. Esta visita fraterna representa uma importante ocasião para fortalecer os laços de unidade que já existem entre nós, enquanto nos aproximamos à plena comunhão entre nossas igrejas. Assim, o Papa começou a audiência geral desta quarta-feira, a segunda vez em 3 dias que encontrou Aram I no Vaticano. Na segunda-feira, na primeira visita oficial do Católicos a Leão XIV, o pontífice recordou a longa história da relação ecumênica com a sede Roma para o fortalecimento do caminho rumo à unidade na fé, apesar das recentes dificuldades. Na audiência geral, o Papa reforçou o empenho mútuo pelo diálogo para o restabelecimento da comunhão entre as igrejas ao se dirigir a Aram I em inglês.
1: Your Holiness, in these days when we prepare for Pentecost,
2: Sua Santidade, nestes dias em que nos preparamos para Pentecostes, invoco a graça do Espírito Santo sobre a peregrinação de vocês aos túmulos dos apóstolos Pedro e Paulo e convido todos os presentes a rezarem fervorosamente ao Senhor para que a visita e os encontros constituam mais um passo no caminho rumo à plena unidade. Rezemos também pela paz no Líbano e no Oriente Médio, mais uma vez dilacerados pela violência e pela guerra. Vossa Santidade, desejo expressar minha especial gratidão pelo seu constante empenho pessoal em prol do ecumenismo, especialmente no diálogo teológico internacional entre a Igreja Católica e as igrejas ortodoxas orientais. Além dos encontros oficiais com o Papa Leão XIV, durante a peregrinação em Roma, a delegação de Aram I também cumpre agenda no Dicastério para a Promoção da Unidade dos Cristãos e outros dicastérios da Cúria Romana. Na terça-feira, no Pontifício Instituto Oriental, o Católicos realizou uma conferência pública sobre os desafios das igrejas no Oriente Médio.

0: Entre as 25 mil pessoas presentes nesta quarta-feira na Praça São Pedro para audiência geral, estava um grupo formado por representantes de Chicago, dos Estados Unidos, e das cidades italianas de Cássia e Rocca Porena, todos envolvidos nas comemorações da festa de Santa Rita na região da Úmbria, na Itália. O Papa Leão XIV, ao saudar os peregrinos em língua italiana, antecipou que iria abençoar a chama que veio com o grupo.
1: Saluto poi il gruppo della Basilica Santa Rita da Cascia.
0: Saúdo também o grupo da Basílica de Santa Rita de Cássia e terei o prazer de abençoar a chama do perdão e da paz, símbolo do gemeládio com a cidade de Chicago. Na delegação de cerca de 50 pessoas, estava presente uma brasileira, irmã Maria Tília Collet, missionária da Consolata, que há cerca de um ano vive em Rocca Porena e, junto com outras quatro religiosas, procura acolher os peregrinos e apresentar os locais que fizeram parte da vida de Santa Rita. Afinal, antes de ir ao convento, foi em Rocca Porena que a santa nasceu, se casou e viveu com os filhos, num testemunho de fé percorrido pelos dons da oração e perdão em busca da conversão do seu marido. A irmã Maria Tília compartilhou com o Vatican News a ansiedade à espera da bênção do Papa. Estou

0: Argentina versus San Pedro, esperando o Papa para vencer a chama da Santa Rita de Cássia. Estou muito feliz e emocionada. Sou brasileira do Rio Grande do Sul. Nos abençoe, nos peço e peço a Santa Rita que abençoe todos vocês.
1: A chama da paz e do perdão, como conta a missionária, veio da cidade natal de Leão XIV, em Chicago, para ganhar a bênção do Papa e seguir ainda nesta quarta-feira para a região italiana da Úmbria. A primeira parada é em Rocca Porena, cidade natal de Santa Rita, para iniciar o percurso pelos passos da Santa Agostiniana. Às 9h15 da noite do horário local, os fiéis sobem com a chama até o rochedo da oração, onde Santa Rita costumava rezar para pedir a conversão do marido. A chama segue para Cássia para continuar participando das atividades em comemoração à festa de Santa Rita, quando inclusive será oficializado o pacto do gemeládio entre Cássia e Chicago, como conta a irmã Maria Tília.
0: Depois, no dia seguinte, a gente continua com essa fiácula, levando até Caixa, onde permanecerá ali com a procissão, porque aqui teremos também no dia 22, a gente sai de Rocca Porena a pé, levando a imagem de Santa Rita, rezando e cantando. Quando chegamos na entrada de Caixa, chegará também todos os peregrinos que estão em Caixa para receber Santa Rita. É uma solenidade muito grande, é um período de muito trabalho, mas um trabalho que dá tanta satisfação ver o povo que é interessado como é a espiritualidade de Santa Rita. Eu me comovo quando a gente vê nas humildes palavras que a gente pode dizer, ver esse povo a beber como devoção e um desejo de sempre caminhar mais naquele Deus que nos abraça com o seu amor e com a sua misericórdia. Muito bonito, eu estou feliz daquilo que estou fazendo.
1: Outros brasileiros também estão felizes, especialmente nesta quarta-feira, com a saudação do Papa Leão XIV durante a audiência geral.
2: Um cordial saluto a tutti fedeli de língua portuguesa.
1: Uma cordial saudação a todos os fiéis de língua portuguesa, em particular aos sacerdotes da Arquidiocese de Maringá e aos grupos de peregrinos vindos do Brasil e de Portugal. Unidos na mesma fé, peçamos ao Senhor uma renovada efusão do Espírito Santo sobre a sua Igreja. Deus os abençoe.
2: Uma renovada efusão do Espírito Santo sulla sua Chiesa. Deus vi benedica.
1: Entre o grupo de 9 sacerdotes da Arquidiocese de Maringá estava o padre Valdinei Rodrigo Biassi, da paróquia São Pedro Apóstolo, que contou ao Vatican News sobre a lembrança que trouxeram do Brasil para o Papa Leão.
3: É uma alegria poder, nesta quarta-feira, dia 20 de maio, poder estar aqui na Praça São Pedro, em Roma, para poder entregar uma lembrancinha do jubileu da nossa paróquia, deixando aqui, junto com o Santo Padre, esta lembrança da nossa comunidade e em unidade na fé e nas orações. Por isso que possamos continuar firmes na caminhada e que, a exemplo de Pedro, amar mais o Senhor.
4: E no contexto da celebração de Pentecostes, no próximo domingo, o Santo Padre saudou os poloneses recordando a encíclica de São João Paulo II sobre o Espírito Santo na vida da Igreja e do mundo. Camila Moraes.
5: Na audiência geral desta quarta-feira, dia 20, o Papa Leão XIV fez referência à encíclica Dominum et Vivificante, publicada por São João Paulo II em 1986 e dedicada ao Espírito Santo. O Santo Padre, ao saudar os peregrinos de língua polaca, recordou que, há 40 anos, São João Paulo II publicou a encíclica Dominum et Vivificante.
2: 40 anos fa, San Giovanni Paolo II,
5: na qual recordava que o Espírito Santo é a luz luz dos corações e nos permite chamar o bem e o mal pelo nome. E continuou: enquanto aguardamos Pentecostes, peçamos ao Espírito de Deus para despertar as consciências humanas com seus dons, para nos afastar da injustiça, da violência e da guerra, e de renovar a face da terra. A citação foi em um momento significativo para a Igreja, que se prepara para celebrar a solenidade de Pentecostes no próximo domingo. O documento, cujo título significa O Senhor que dá a vida, é considerado um dos textos mais importantes do magistério contemporâneo sobre a ação do Espírito Santo na vida da Igreja. Na encíclica, João Paulo II destaca que o Espírito Santo continua agindo na história humana, conduzindo os fiéis à verdade, à unidade, à renovação espiritual. A encíclica mostra o Espírito Santo presente desde a criação do mundo até a missão salvadora de Cristo e a continuidade da Igreja. Entre os principais temas estão a relação do Espírito Santo com a Santíssima Trindade, a sua atuação na encarnação e na missão de Jesus, a presença do Espírito na consciência humana, no combate ao pecado e na renovação espiritual da humanidade. A encíclica também enfatiza que o Espírito Santo conduz a Igreja na evangelização, fortalece a unidade entre os cristãos e inspira a esperança diante dos desafios do mundo contemporâneo. Ao recordar o texto durante a catequese, e Leão XIV retomou justamente essa dimensão viva da presença do Espírito Santo em sintonia com o caminho litúrgico que conduz os cristãos à festa de Pentecostes, celebrada 50 dias após a Páscoa. Durante a audiência geral, o Papa deu início à reflexão a um novo documento no ciclo de catequeses inspirado no Concílio Vaticano II. Nesta quarta-feira, o Santo Padre iniciou as reflexões sobre a Constituição Conciliar Sacro Santo Concilium, documento dedicado à Sagrada Liturgia. O texto, promulgado em 1963 por São Paulo VI, foi fundamental para a renovação litúrgica da Igreja e reforça a importância da participação ativa nas celebrações. O texto, promulgado em 1963 por São Paulo VI, foi fundamental para a renovação litúrgica da Igreja e reforça a importância da participação ativa nas celebrações. Pentecostes recorda a descida do Espírito Santo sobre os apóstolos reunidos no cenáculo, narrado nos Atos dos Apóstolos. A partir daquele momento, os discípulos deixam o medo e começam a anunciar publicamente o Evangelho. A proximidade da celebração ajuda também a compreender a atual insistência do Papa sobre o papel do Espírito Santo na vida da Igreja. Em diversas intervenções recentes, Leão XIV tem destacado a necessidade de uma Igreja aberta à escuta, à missão e à esperança, conduzida não apenas por estruturas humanas, mas pela ação do Espírito. Na Dominum et Vivificantem, João Paulo II afirma que o Espírito Santo é aquele que convence o mundo quanto ao pecado e, ao mesmo tempo, renova a face da Terra, despertando no coração humano o desejo de Deus. A referência feita pelo Papa Leão XIV nesta audiência geral reforça o convite aos fiéis para viverem intensamente o tempo que antecede Pentecostes, buscando renovar a própria fé e abrir espaço para a ação do Espírito Santo no cotidiano da vida cristã.

0: E passemos à nossa última informação, Raimundo Lima.
1: Há um só corpo e um só espírito, assim como fostes chamados para a única esperança da vossa vocação. Da Epístola de São Paulo aos Efésios, capítulo 4, versículo 4. O lema da Semana de Oração pela Unidade Cristã iluminou o encontro de convivência ecumênica promovido, sexta-feira, 15 de maio, pelo Regional Nordeste 2 da Conferência Nacional dos Bispos do Brasil. O evento reuniu no Recife lideranças e fiéis leigos das igrejas católica, batista e anglicana que reafirmaram o compromisso com o diálogo como caminho para a fraternidade entre as comunidades cristãs. Durante a acolhida e abertura do encontro, o arcebispo emérito de Olinda e Recife e referencial para o ecumenismo na CNBB Nordeste 2, Dom Fernando Saburido, destacou a importância do evento em um contexto de polarização que assola o Brasil e ameaça dividir as comunidades de fé. O religioso fez a leitura do seu artigo A Unidade, Mandamento Divino e Vocação Nossa, que lembra quando, em 1965, o Concílio Vaticano II afirmou que a unidade é a própria vocação da Igreja. Por isso, todos os cristãos devem ser ecumênicos. A razão disso é, antes de tudo, porque a unidade é vontade de Deus e mandamento de Jesus Cristo. A divisão é contra a vontade de Cristo, manifestada nos Evangelhos. Por isso, é um escândalo para o mundo e obstáculo para a missão, afirmou Dom Saburido. O pastor da Igreja Batista, Quino Cerqueira, conduziu a reflexão a partir do lema da Semana de Oração da Unidade Cristã 2026 e chamou a atenção para o atual estado do cristianismo ocidental que se apresenta ressentido, medroso e com um notável déficit de capacidade para o diálogo. O líder religioso também sublinhou que é preciso sair do ecumenismo de superfície para o ecumenismo de profundidade. Não se consegue passar do ecumenismo de fotografia para a comunhão na mística e na liturgia. O que obstrui essa passagem é a idolatria teológica. Libertar a teologia de seu vício idolátrico é tarefa pessoal e comunitária. Uma escuta teológica permanente e plurilateral é caminho promissor. O ecumenismo teológico é o que falta para que passemos do ecumenismo de superfície ao ecumenismo de profundidade, explicou. Ainda segundo o pastor Quino, o ecumenismo deve levar batizadas e batizados a serem verdadeiros discípulos de Cristo. Ao fim deste encontro, eu, pastor Batista, não devo sair ainda mais batista. Um ecumenismo como busca do outro que me reafirma em minha posição não leva a nada, senão ao ensimesmamento e à atrofia. Ao fim deste encontro, eu preciso ser menos batista e mais discípulo de Jesus, até que o ser batista ocupe apenas seu devido lugar. Uma maneira sincera e incompleta de acolher a tradição de Jesus, ressaltou. Após as falas, os participantes interagiram trazendo as experiências de promoção do ecumenismo em suas realidades. Entre elas, o trabalho do padre Everaldo Fernandes na diocese de Caruaru, Pernambuco, com encontros mensais de reflexão sobre espiritualidade, fraternidade e saúde mental. O pastor José Marcos, da Igreja Batista, também falou um pouco das ações ecumênicas que realiza há pelo menos 17 anos no Recife. O encontro de convivência ecumênica foi encerrado com um almoço de confraternização.
0: E assim, queridos amigos, chegamos ao final do nosso programa dessa quarta-feira, agradecendo a todos pela audiência e recordando-lhes que amanhã estaremos aqui neste mesmo horário com mais um noticiário em português da Rádio Vaticano, Vatican News. Até lá!

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1: Alô Brasil, alô países de língua portuguesa. Este é o programa da Rádio Vaticano, Vatican News, desta quarta-feira, 20 de maio. Traremos para você que está sintonizado conosco as últimas informações sobre o Papa Leão XIV, a Santa Sé e a Igreja em todo o mundo. Nos estúdios hoje, Jackson Erben, na assessoria técnica, Alberto Giovanetti. E eis o pensamento bíblico que escolhemos hoje para você. Naquele tempo, Jesus ergueu os olhos ao céu e rezou, dizendo: Pai Santo, guarda-os em teu nome, o nome que me deste, para que eles sejam um, assim como nós somos um. Do Evangelho segundo São João, capítulo 17, versículos 11b e 12. E passemos aos destaques do nosso programa de hoje. Leão XIV abre um novo capítulo no seu ciclo de catequeses sobre os documentos do Concílio Vaticano II, quando começou a falar hoje sobre a Constituição Sacrosantum Concilium. Ao lado do Santo Padre na audiência geral, o Catolicós da Igreja da Armênia, Arã I. Rezemos rumo à plena unidade que desejamos. Ao saudar os peregrinos poloneses, pontífice recorda a encíclica de São João Paulo II sobre a ação do Espírito Santo na Igreja e no mundo. Também vamos saber o que disse aos peregrinos de língua portuguesa. Vamos saber ainda quem é o bispo auxiliar do Ordinariato Militar do Brasil, nomeado hoje pelo Santo Padre. Fique conosco, nosso programa está começando agora. O Santo Padre nomeou hoje bispo auxiliar do Ordinariato Militar para o Brasil o reverendo Fabrício do Prado Nunes, do clero da Diocese de Bagé, no Rio Grande do Sul, assessor do arcebispo do Ordinariato Militar, atribuindo-lhe a sé titular de Tadamata. Dom Fabrício do Prado Nunes nasceu em 14 de fevereiro de 1978 em São Gabriel, no estado do Rio Grande do Sul. Após estudar filosofia na Universidade Católica de Pelotas e teologia no Instituto Teológico Paulo VI de Pelotas, graduou-se em Direito pela Pontifícia Universidade Católica do Rio Grande do Sul, obteve o mestrado em Políticas Públicas e Desenvolvimento Regional pelo Centro Universitário do Estado do Pará e uma especialização em aplicações complementares às ciências militares. Foi ordenado sacerdote em 3 de agosto de 2003, sendo encardinado na Diocese de Bagé. Ele foi pároco da Sagrada Família em Bagé, conselheiro da Pastoral da Juventude da Diocese de Bagé, pároco de Santana, em Santana do Livramento, docente de Teologia na Universidade Católica de Pelotas e de Direito na Faculdade Pan-Amazônica de Belém do Pará. No âmbito do Ordinariato Militar do Brasil, foi capelão militar do Exército Brasileiro e capelão do 23º Batalhão Brasileiro no Haiti. Atualmente, ele é membro do Conselho de Presbíteros e assessor do arcebispo do Ordinariato Militar do Brasil. Quarta-feira é dia de audiência geral. Em sua catequese, Leão XIV começou a falar hoje sobre a Constituição Sacrosantum Concilium. Quem nos traz os detalhes é Mariângela Jaguraba.
2: O Papa Leão XIV iniciou na audiência geral desta quarta-feira, realizada na Praça São Pedro, uma série de catequeses sobre o primeiro documento promulgado pelo Concílio Vaticano II, a Constituição sobre a Sagrada Liturgia, Sacrosanctum Concilium.
3: Elaborando questa Costituzione, i padri conciliari hanno voluto non solo intraprendere una riforma dei riti.
2: Ao elaborar esta Constituição, os padres conciliares pretenderam não só empreender uma reforma dos ritos, mas também conduzir a Igreja a contemplar e a aprofundar aquele vínculo vivo que a constitui e a une, o mistério de Cristo. A liturgia, com efeito, toca o próprio coração deste mistério. Ela é simultaneamente o espaço, o tempo e o contexto em que a Igreja recebe de Cristo a sua própria vida, frisou o Papa, recordando o mistério cristão. O evento pascal, ou seja, a paixão, a morte, a ressurreição e a glorificação de Cristo, que precisamente na liturgia nos é tornado sacramentalmente presente, de modo que, cada vez que participamos na Assembleia reunida em seu nome, estamos imersos neste mistério.
3: Cristo stesso è il principio interiore del mistero della Chiesa.
2: O próprio Cristo é o princípio interior do mistério da Igreja, povo santo de Deus, nascido do seu lado, traspassado na cruz. Na Santa Liturgia, com o poder do seu Espírito, ele continua a agir, santifica e associa a Igreja, sua esposa, à sua oferta ao Pai. Exerce o seu sacerdócio absolutamente único, ele que está presente na palavra proclamada, nos sacramentos, nos ministros que celebram, na comunidade reunida e em grau supremo na Eucaristia. A seguir, Leão XIV recordou que, segundo Santo Agostinho, ao celebrar a Eucaristia, a Igreja recebe o corpo do Senhor e torna-se aquilo que recebe. Torna-se o corpo de Cristo, morada de Deus, por meio do Espírito. Esta é a obra da nossa redenção que nos configura a Cristo e nos edifica na comunhão. Na Sagrada Liturgia, essa comunhão realiza-se por meio de uma boa compreensão dos ritos e orações, disse o Papa, citando o número 48 da Sacrosanctum Concilium. A ritualidade da Igreja expressa sua fé e, ao mesmo tempo, molda a identidade eclesial, sublinhou. Se a liturgia está a serviço do mistério de Cristo, compreende-se por que razão foi definida como simultaneamente a meta para a qual se encaminha a ação da Igreja e a fonte de onde promana toda a sua força. É verdade que a ação da Igreja não se limita apenas à liturgia. No entanto, todas as suas atividades, a pregação, o serviço aos pobres, o acompanhamento das realidades humanas convergem para este culminar, disse ainda Leão XIV. De acordo com o Papa, no sentido inverso, a liturgia sustenta os fiéis, mergulhando-os sempre e de novo na Páscoa do Senhor. E por isso, através da proclamação da palavra, da celebração dos sacramentos e da oração comum, eles são revigorados, encorajados e renovados no seu compromisso de fé e na sua missão. Por outras palavras, a participação dos fiéis na ação litúrgica é simultaneamente interior e exterior, disse o Papa, acrescentando.
3: Ciò significa pure che essa è chiamata a dispiegarsi concretamente lungo tutta la vita.
2: Isso significa também que ela é chamada a manifestar-se concretamente ao longo de toda a vida cotidiana, numa dinâmica ética e espiritual, de modo que a liturgia celebrada se traduza em vida e exija uma existência fiel, capaz de concretizar o que foi vivido na celebração. É assim que a nossa vida se torna sacrifício vivo, santo, agradável a Deus, realizando o nosso culto espiritual. Por fim, Leão XIV convidou a nos deixar moldar interiormente pelos ritos, pelos símbolos, pelos gestos e, sobretudo, pela presença viva de Cristo na liturgia, sublinhando que outros aprofundamentos serão feitos nas próximas catequeses. A seguir, o Papa concedeu a todos a sua bênção apostólica.

0: Arã I, recebido em audiência no Vaticano na última segunda-feira, participou hoje de toda a audiência geral ao lado do Santo Padre. Andressa Colé.
1: Sono molto lieto di dare il benvenuto a Sua Santità Aram I, Catholicos di Cilicia della Chiesa Apostolica Armena.
2: Irmãos e irmãs, estou muito feliz em dar as boas-vindas à Sua Santidade Arã I, católicos da Cilícia da Igreja Apostólica Armênia, juntamente com a ilustre delegação que o acompanha. Esta visita fraterna representa uma importante ocasião para fortalecer os laços de unidade que já existem entre nós, enquanto nos aproximamos à plena comunhão entre nossas igrejas. Assim, o Papa começou a audiência geral desta quarta-feira, a segunda vez em 3 dias que encontrou Arã I no Vaticano. Na segunda-feira, na primeira visita oficial do Católicos a Leão XIV, o pontífice recordou a longa história da relação ecumênica com a sede Roma para o fortalecimento do caminho rumo à unidade na fé, apesar das recentes dificuldades. Na audiência geral, o Papa reforçou o empenho mútuo pelo diálogo para o restabelecimento da comunhão entre as igrejas ao se dirigir a Arã I em inglês.
1: Your Holiness, in these days when we prepare for Pentecost,
2: Sua Santidade, nestes dias em que nos preparamos para Pentecostes, invoco a graça do Espírito Santo sobre a peregrinação de vocês aos túmulos dos apóstolos Pedro e Paulo e convido todos os presentes a rezarem fervorosamente ao Senhor para que a visita e os encontros constituam mais um passo no caminho rumo à plena unidade. Rezemos também pela paz no Líbano e no Oriente Médio, mais uma vez dilacerados pela violência e pela guerra. Vossa Santidade, desejo expressar minha especial gratidão pelo seu constante empenho pessoal em prol do ecumenismo, especialmente no diálogo teológico internacional entre a Igreja Católica

0: Entre as 25 mil pessoas presentes nesta quarta-feira na Praça São Pedro para audiência geral, estava um grupo formado por representantes de Chicago, dos Estados Unidos, e das cidades italianas de Cássia e Rocca Porena, todos envolvidos nas comemorações da festa de Santa Rita na região da Úmbria, na Itália. O Papa Leão XIV, ao saudar os peregrinos em língua italiana, antecipou que iria abençoar a chama que veio com o grupo.
1: Saluto poi il gruppo della Basilica Santa Rita da Cássia.
0: Saúdo também o grupo da Basílica de Santa Rita de Cássia e terei o prazer de abençoar a chama do perdão e da paz, símbolo do gemeládio com a cidade de Chicago. Na delegação de cerca de 50 pessoas, estava presente uma brasileira, irmã Maria Tília Collet, missionária da Consolata, que há cerca de um ano vive em Rocca Porena e, junto com outras quatro religiosas, procura acolher os peregrinos e apresentar os locais que fizeram parte da vida de Santa Rita. Afinal, antes de ir ao convento, foi em Rocca Porena que a santa nasceu, se casou e viveu com os filhos, num testemunho de fé percorrido pelos dons da oração e perdão em busca da conversão do seu marido. A irmã Maria Tília compartilhou com o Vatican News a ansiedade à espera da bênção do Papa.
2: Estou aqui na Praça São Pedro esperando o Papa para vencer a chama da Santa Rita de Cássia. Estou muito feliz e emocionada. Sou brasileira do Rio Grande do Sul. Nos abençoe, nos peço e peço a Santa Rita que abençoe todos vocês.
0: A chama da paz e do perdão, como conta a missionária, veio da cidade natal de Leão XIV, em Chicago, para ganhar a bênção do Papa e seguir ainda nesta quarta-feira para a região italiana da Úmbria. A primeira parada é em Rocca Porena, cidade natal de Santa Rita, para iniciar o percurso pelos passos da Santa Agostiniana. Às 9h15 da noite do horário local, os fiéis sobem com a chama até o rochedo da oração, onde Santa Rita costumava rezar para pedir a conversão do marido. A chama segue para Cássia para continuar participando das atividades em comemoração à festa de Santa Rita, quando inclusive será oficializado o pacto do gemeládio entre Cássia e Chicago, como conta a irmã Maria Tília.
2: Depois, no dia seguinte, a gente continua com essa fiácula, levá-la até Cássia, aonde permanecerá ali com a procissão, porque aqui teremos também no dia 22, a gente sai de Rocca Porena a pé, levando a imagem de Santa Rita, rezando e cantando. Quando chegamos na entrada de Cássia, chegará também todos os peregrinos que estão em Cássia para receber Santa Rita. É uma solenidade muito grande, é um período de muito trabalho, mas um trabalho que dá tanta satisfação ver o povo que é interessado como é a espiritualidade de Santa Rita. Eu me comovo quando a gente vê nas humildes palavras que a gente pode dizer, ver esse povo a beber como devoção e um desejo de sempre caminhar mais naquele Deus que nos abraça com o seu amor e com a sua misericórdia. Muito bonito, eu estou feliz daquilo que estou fazendo.
0: Outros brasileiros também estão felizes, especialmente nesta quarta-feira, com a saudação do Papa Leão XIV durante a audiência geral.
1: Um cordial saluto a tutti fedeli de língua portuguesa.
0: Uma cordial saudação a todos os fiéis de língua portuguesa, em particular aos sacerdotes da Arquidiocese de Maringá e aos grupos de peregrinos vindos do Brasil e de Portugal. Unidos na mesma fé, peçamos ao Senhor uma renovada efusão do Espírito Santo sobre a sua Igreja. Deus os abençoe.

0: e dello Spirito Santo sulla sua Chiesa. Dio vi benedica.
1: Entre o grupo de 9 sacerdotes da Arquidiocese de Maringá estava o padre Valdinei Rodrigo Biassi, da paróquia São Pedro Apóstolo, que contou ao Vatican News sobre a lembrança que trouxeram do Brasil para o Papa Leão.
2: É uma alegria poder, nesta quarta-feira, dia 20 de maio, poder estar aqui na Praça São Pedro, em Roma, para poder entregar uma lembrancinha do jubileu da nossa paróquia, deixando aqui, junto com o Santo Padre, esta lembrança da nossa comunidade e em unidade na fé e nas orações. Por isso que possamos continuar firmes na caminhada e que, a exemplo de Pedro, amar mais o Senhor.
3: No contexto da celebração de Pentecostes, no próximo domingo, o Santo Padre saudou os poloneses recordando a encíclica de São João Paulo II sobre o Espírito Santo na vida da Igreja e do mundo. Camila Moraes.
4: Na audiência geral desta quarta-feira, dia 20, o Papa Leão XIV fez referência à encíclica Dominum et Vivificante, publicada por São João Paulo II em 1986 e dedicada ao Espírito Santo. O Santo Padre, ao saudar os peregrinos de língua polaca, recordou que, há 40 anos, São João Paulo II publicou a encíclica Dominum et Vivificante.
5: 40 anos fa, San Giovanni Paolo II,
4: na qual recordava que o Espírito Santo é a luz dos corações e nos permite chamar o bem e o mal pelo nome. E continuou: enquanto aguardamos Pentecostes, peçamos ao Espírito de Deus para despertar as consciências humanas com seus dons, para nos afastar da injustiça, da violência e da guerra, e de renovar a face da terra. A citação foi em um momento significativo para a Igreja, que se prepara para celebrar a solenidade de Pentecostes no próximo domingo. O documento, cujo título significa O Senhor que dá a vida, é considerado um dos textos mais importantes do magistério contemporâneo sobre a ação do Espírito Santo na vida da Igreja. Na encíclica, João Paulo II destaca que o Espírito Santo continua agindo na história humana, conduzindo os fiéis à verdade, à unidade, à renovação espiritual. A encíclica mostra o Espírito Santo presente desde a criação do mundo até a missão salvadora de Cristo e a continuidade da Igreja. Entre os principais temas estão a relação do Espírito Santo com a Santíssima Trindade, a sua atuação na encarnação e na missão de Jesus, a presença do Espírito na consciência humana, no combate ao pecado e na renovação espiritual da humanidade. A encíclica também enfatiza que o Espírito Santo conduz a Igreja na evangelização, fortalece a unidade entre os cristãos e inspira a esperança diante dos desafios do mundo contemporâneo. Ao recordar o texto durante a catequese, Leão XIV retomou justamente essa dimensão viva da presença do Espírito Santo em sintonia com o caminho litúrgico que conduz os cristãos à festa de Pentecostes, celebrada 50 dias após a Páscoa. Durante a audiência geral, o Papa deu início à reflexão a um novo documento no ciclo de catequeses inspirado no Concílio Vaticano II. Nesta quarta-feira, o Santo Padre iniciou as reflexões sobre a Constituição Conciliar Sacro Santo Concilium, documento dedicado à Sagrada Liturgia. O texto, promulgado em 1963 por São Paulo VI, foi fundamental para a renovação litúrgica da Igreja e reforça a importância da participação ativa nas celebrações. O texto, promulgado em 1963 por São Paulo VI, foi fundamental para a renovação litúrgica da Igreja e reforça a importância da participação ativa nas celebrações. Pentecostes recorda a descida do Espírito Santo sobre os apóstolos reunidos no cenáculo, narrado nos Atos dos Apóstolos. A partir daquele momento, os discípulos deixam o medo e começam a anunciar publicamente o Evangelho. A proximidade da celebração ajuda também a compreender a atual insistência do Papa sobre o papel do Espírito Santo na vida da Igreja. Em diversas intervenções recentes, Leão XIV tem destacado a necessidade de uma Igreja aberta à escuta, à missão e à esperança, conduzida não apenas por estruturas humanas, mas pela ação do Espírito. Na Dominum et Vivificantem, João Paulo II afirma que o Espírito Santo é aquele que convence o mundo quanto ao pecado e, ao mesmo tempo, renova a face da Terra, despertando no coração humano o desejo de Deus. A referência feita pelo Papa Leão XIV nesta audiência geral reforça o convite aos fiéis para viverem intensamente o tempo que antecede Pentecostes, buscando renovar a própria fé e abrir espaço para a ação do Espírito Santo no cotidiano da vida cristã.

0: E passemos à nossa última informação, Raimundo Lima.
1: Há um só corpo e um só espírito, assim como fostes chamados para a única esperança da vossa vocação. Da Epístola de São Paulo aos Efésios, capítulo 4, versículo 4. O lema da Semana de Oração pela Unidade Cristã iluminou o encontro de convivência ecumênica promovido, sexta-feira, 15 de maio, pelo Regional Nordeste 2 da Conferência Nacional dos Bispos do Brasil. O evento reuniu no Recife lideranças e fiéis leigos das igrejas católica, batista e anglicana que reafirmaram o compromisso com o diálogo como caminho para a fraternidade entre as comunidades cristãs. Durante a acolhida e abertura do encontro, o arcebispo emérito de Olinda e Recife e referencial para o ecumenismo na CNBB Nordeste 2, Dom Fernando Saburido, destacou a importância do evento em um contexto de polarização que assola o Brasil e ameaça dividir as comunidades de fé. O religioso fez a leitura do seu artigo A Unidade, Mandamento Divino e Vocação Nossa, que lembra quando, em 1965, o Concílio Vaticano II afirmou que a unidade é a própria vocação da Igreja. Por isso, todos os cristãos devem ser ecumênicos. A razão disso é, antes de tudo, porque a unidade é vontade de Deus e mandamento de Jesus Cristo. A divisão é contra a vontade de Cristo, manifestada nos Evangelhos. Por isso, é um escândalo para o mundo e obstáculo para a missão, afirmou Dom Saburido. O pastor da Igreja Batista, Quino Cerqueira, conduziu a reflexão a partir do lema da Semana de Oração da Unidade Cristã 2026 e chamou a atenção para o atual estado do cristianismo ocidental que se apresenta ressentido, medroso e com um notável déficit de capacidade para o diálogo. O líder religioso também sublinhou que é preciso sair do ecumenismo de superfície para o ecumenismo de profundidade. Não se consegue passar do ecumenismo de fotografia para a comunhão na mística e na liturgia. O que obstrui essa passagem é a idolatria teológica. Libertar a teologia de seu vício idolátrico é tarefa pessoal e comunitária. Uma escuta teológica permanente e plurilateral é caminho promissor. O ecumenismo teológico é o que falta para que passemos do ecumenismo de superfície ao ecumenismo de profundidade, explicou. Ainda segundo o pastor Quino, o ecumenismo deve levar batizadas e batizados a serem verdadeiros discípulos de Cristo. Ao fim deste encontro, eu, pastor Batista, não devo sair ainda mais batista. Um ecumenismo como busca do outro que me reafirma em minha posição não leva a nada, senão ao ensimesmamento e à atrofia. Ao fim deste encontro, eu preciso ser menos batista e mais discípulo de Jesus, até que o ser batista ocupe apenas seu devido lugar. Uma maneira sincera e incompleta de acolher a tradição de Jesus, ressaltou. Após as falas, os participantes interagiram trazendo as experiências de promoção do ecumenismo em suas realidades. Entre elas, o trabalho do padre Everaldo Fernandes na Diocese de Caruaru, Pernambuco, com encontros mensais de reflexão sobre espiritualidade, fraternidade e saúde mental. O pastor José Marcos, da Igreja Batista, também falou um pouco das ações ecumênicas que realiza há pelo menos 17 anos no Recife. O encontro de convivência ecumênica foi encerrado com um almoço de confraternização.
0: E assim, queridos amigos, chegamos ao final do nosso programa dessa quarta-feira, agradecendo a todos pela audiência e recordando-lhes que amanhã estaremos aqui neste mesmo horário com mais um noticiário em português da Rádio Vaticano, Vatican News. Até lá!

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1: 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Convosco já microfone, Dulce Araújo e Filomeno Lopes.
2: A liturgia celebrada deve ser traduzida em vida, disse o Papa Leão XIV na sua catequese geral desta quarta-feira. Presente na audiência, Sua Santidade Aram I, católicos da Cilícia da Igreja Arménia, com uma delegação em peregrinação aos túmulos de Pedro e Paulo. Leão XIV deu-lhe as boas-vindas e sublinhou o caminho conjunto em direção à unidade dos cristãos. Na saudação aos polacos, Prevost recordou a encíclica Dominum et Vivificantem, publicada há 40 anos por São João Paulo II, e aos italianos assinalou a presença do movimento da ética no desporto, salientando que a meta não é a vitória material, mas o respeito, a lealdade no jogo e a inclusão de todos.
1: Estes e outros os principais temas para desenvolver já. Nesta nossa edição de hoje. Fique então conosco, boa e serena audição.
2: Eram cerca de 25 mil pessoas presentes nesta quarta-feira, 20 de maio, na Praça de São Pedro para a catequese semanal do Papa. Depois de dar a volta de Papa Móvel à praça, saudando fiéis e abençoando criancinhas, Leão XIV chegou ao adro da Basílica, onde apareceu acompanhado por Sua Santidade Aram I, católicos da Cilícia da Igreja Arménia, a quem, ainda antes da sua catequese, deu as boas-vindas, assim como também à delegação que o acompanhava. Esta visita fraterna, disse Leão XIV, representa uma ocasião para reforçar os laços de unidade que já existem entre nós, enquanto nos aproximamos à plena comunhão entre as nossas igrejas. E dirigindo-se diretamente à Sua Santidade Católicos, o Pontífice disse: Santidade, nestes dias em que nos preparamos para o Pentecostes, invoco a graça do Espírito Santo sobre a vossa peregrinação aos túmulos dos apóstolos Pedro e Paulo e convido todos os presentes a rezarem fervorosamente ao Senhor para que a vossa visita e os vossos encontros constituam mais um passo no caminho para a plena unidade. Rezemos também pela paz no Líbano e no Médio Oriente, mais uma vez dilacerados pela violência e pela guerra. Santidade, desejo expressar a minha particular gratidão pelo vosso constante empenho pessoal no ecumenismo, especialmente no diálogo teológico internacional entre a Igreja Católica e as Igrejas Ortodoxas Orientais. Sede bem-vindos, Santidade, queridos bispos e queridos amigos. Junto invoquemos a intercessão de São Gregório, o Iluminador, de São Gregório de Narek, de Santa Nerses, a Graciosa e, sobretudo, da Virgem Mãe de Deus, para que iluminem o nosso caminho rumo à plenitude da unidade que todos desejamos. A seguir, o Papa Prevost lançou o tema da sua catequese desta semana. Na linha de continuidade com a temática do Concílio Vaticano II, introduziu hoje a reflexão sobre a constituição acerca do Sacrosanctum Concilium, dedicada à liturgia sagrada. Disse que, ao elaborar essa constituição, os padres conciliares quiseram aprofundar a ligação entre os ritos litúrgicos e o mistério de Cristo. Com efeito, afirmou, a liturgia é ao mesmo tempo o espaço, o tempo e o contexto em que a Igreja recebe de Cristo a própria vida. Nela se opera o fruto da nossa redenção. O Concílio Vaticano II procedeu a uma tríplice renovação, bíblica, patrística e litúrgica, renovação que atravessou a Igreja ao longo do século XX e cujo mistério desenha o desígnio salvífico de Deus revelado em Cristo, ou seja, na paixão, morte e ressurreição de Jesus, que, precisamente na liturgia, se torna sacramentalmente presente para nós. Deste modo, cada vez que tomamos parte na Assembleia reunida em seu nome, nos imergimos no seu mistério. Cristo, princípio interior do mistério da Igreja, povo santo de Deus, mediante a potência do Espírito Santo, continua a agir na Santa Liturgia e, deste modo, santifica e associa a Igreja, sua esposa, à sua oferta ao Pai. É assim que, segundo Santo Agostinho, celebrando a Eucaristia, a Igreja recebe o corpo do Senhor e se torna naquilo que recebe. Corpo de Cristo, morada de Deus por meio do Espírito. Esta é a obra da nossa redenção que nos configura a Cristo e nos edifica na comunhão, disse Leão XIV. Os ritos litúrgicos exprimem a fé da Igreja e, ao mesmo tempo, plasmam a sua identidade enquanto corpo místico de Cristo. Deste modo, a liturgia, a celebração do sacramento, os gestos, os silêncios, o espaço, tudo isso representa e dá forma ao povo evocado pelo Pai. Corpo de Cristo, templo do Espírito Santo. Portanto, é simultaneamente a meta para a qual se encaminha a ação da Igreja e a fonte de onde promana toda a sua força. Para a liturgia converge toda a ação da Igreja, sendo ao mesmo tempo fonte da sua energia. A liturgia sustém os fiéis, imergindo-os sempre na Páscoa do Senhor. Por isso, através da proclamação da palavra, da celebração dos sacramentos e da oração comum, são alimentados, encorajados e renovados na sua fé e na sua missão. Isto quer dizer que a participação dos fiéis na ação litúrgica é ao mesmo tempo interior e exterior, ou seja, é chamada a manifestar-se concretamente em toda a vida cotidiana, tornando concreto na existência o que se viveu na celebração, no culto espiritual e formando uma comunidade aberta e acolhente para todos. E Leão XIV citou o Papa Francisco, que dizia que o mundo ainda não o sabe, mas todos foram convidados ao banquete das núpcias do Cordeiro. E Prévost rematou: caríssimos, deixemo-nos plasmar interiormente pelos ritos, pelos símbolos, pelos gestos e, sobretudo, pela presença viva de Cristo na liturgia, que teremos ainda modo de aprofundar nas próximas catequeses. E agora a saudação que o Papa dirigiu aos fiéis da expressão portuguesa.
3: Um cordiale saluto a tutti i fedeli di lingua portuguesa. 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
4: Uma cordial saudação a todos os fiéis de língua portuguesa, em particular aos sacerdotes da Arquidiocese de Maringá e aos grupos de peregrinos vindos do Brasil e de Portugal. Unidos na mesma fé, peçamos ao Senhor uma renovada efusão do Espírito Santo sobre a sua Igreja. Deus vos abençoe.
2: Ao saudar os fiéis polacos, Leão XIV recordou que há 40 anos São João Paulo II publicava a encíclica Dominum et Vivificantem, na qual frisava que o Espírito Santo é a luz dos corações e promete chamar pelo nome o bem e o mal. Na expectativa do Pentecostes, peçamos ao Espírito de Deus para que desperte as consciências humanas com os seus dons de nos afastar das injustiças, da violência e da guerra e para renovar o rosto da terra. Concluindo a audiência com a saudação aos italianos, o Papa mencionou os participantes na manifestação promovida pelo Movimento da Ética no Desporto. Agradeceu aos jovens atletas que realizaram um ensaio inspirado em atividades desportivas. Caros amigos, disse-lhes, tendes uma missão nobre: conservar a alma do desporto. Recordai-vos que a verdadeira meta não é a vitória material, mas o respeito do adversário, a lealdade no jogo e a inclusão de todos. Hoje, antes da audiência geral, o Papa recebeu em audiência particular o cardeal Francis Arinze, prefeito emérito da Congregação para o Culto Divino e a Disciplina dos Sacramentos. Ontem, à saída da Vila Barberini, em Castel Gandolfo, no final do seu habitual repouso semanal, o Papa Leão XIV foi acolhido por uma grande multidão de fiéis, dentre os quais coros a aclamar Papa Leão e Viva o Papa, com cânticos, saudações, orações. Alguns entoaram o Benedicat, o canto franciscano que invoca a bênção de Deus sobre o irmão Leão. O pontífice cumprimentou alguns latino-americanos provenientes do México, Brasil, Guatemala e Nicarágua, trocou o solideu com quem lhe deu um idêntico, enquanto muitos tentavam imortalizá-lo e filmá-lo, erguendo os telemóveis. Houve quem lhe ofereceu biscoitos de Chiclayo, a diocese peruana da qual ele foi bispo durante alguns anos. Outros entregaram-lhe um livro, cartões e cartas. O Papa abençoou então um casal que perdeu recentemente o filho de 22 anos.
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2: O presidente do Uganda, Yoweri Museveni, anunciou segunda-feira, 18 de maio, o adiamento do Dia dos Mártires do Uganda, que se celebra 3 de junho, devido à epidemia de ébola que está a afetar o leste da República Democrática do Congo e que se espalhou também para a vizinha Uganda. Depois de consultar a equipa nacional de resposta à epidemia e os líderes religiosos, afirma o presidente num comunicado, decidimos adiar o Dia dos Mártires de 3 de junho para uma data posterior que será comunicada mais tarde. A decisão foi tomada, explica o chefe de Estado ugandês, porque o Uganda recebe todos os anos milhares de peregrinos do leste da República Democrática do Congo, atualmente afetado por uma epidemia de ébola. Para salvaguardar a vida de todos, é essencial que este importante evento seja adiado, rematou. A decisão do presidente foi bem recebida pelos bispos católicos do Uganda, que numa declaração deram orientação pastoral aos fiéis católicos para que este importante aniversário possa ser observado em espírito de oração. A Conferência Episcopal do Uganda convida todos os membros da Igreja a se unirem em oração pela nação, pelos profissionais de saúde e por todos os afetados pelas circunstâncias que tornaram o adiamento necessário, informa a agência noticiosa Fides. Os bispos convidam a seguir as diretrizes dadas pelo governo e pelo Ministério da Saúde e pedem aos meios de comunicação social para fazer uma cobertura adequada da epidemia de ébola. Também a Igreja Anglicana do país adere a este adiamento das celebrações do Dia dos Mártires do Uganda. O Dia dos Mártires do Uganda é celebrado em memória dos 45 ugandeses de idade compreendida entre 14 e 50 anos e que se converteram ao cristianismo, tendo sido mortos entre 1885 e 1887 devido à sua fé durante os primeiros anos do cristianismo no Uganda. De entre eles, 22 eram católicos. Foram beatificados em 1920 e depois canonizados em 1964. O Dia dos Mártires do Uganda atrai todos os anos milhões de peregrinos de várias partes do Uganda e de países vizinhos ao santuário de Namugongo, onde são celebrados esses mártires.

0: Afrika Global. Amigas e amigos ouvintes, na rubrica África Global de hoje, vamos transmitir a segunda parte da nossa conversa com a doutora Ghislaine Marin sobre o significado do Dia da Consciência Negra que se celebra no Brasil e, sobretudo, sobre os desafios dessa temática no nosso mundo atual.
1: A necessidade de cotas não é assistencialismo. A necessidade de cotas é uma reparação histórica de uma exclusão social brutal e que durou por séculos para pessoas que deveriam ter todas, como cidadãos, exatamente as mesmas oportunidades e que foram negadas devido à pobreza e à marginalização. Então, enquanto a gente não conseguir superar essa diferença, a necessidade de cotas vai existir. Mas tem uma coisa que vai existir para sempre, mesmo quando as cotas não forem mais necessárias. É a memória. É a memória, porque se nós esquecemos o sacrifício, se nós esquecemos o percurso, se nós esquecemos a inclusão, o risco de que se volte para trás é sempre presente.
0: E a que ponto é que está essa memória?
1: Bom, essa memória ela é tutelada pelos movimentos negros, pelas comunidades quilombolas. Ela é, digamos, conservada pela institucionalização de um ministério para os afrodescendentes. Ela é tutelada pelo Ministério dos Direitos Humanos, porque existe uma transversalidade. Ela é tutelada pelo Ministério da Mulher, porque as mulheres negras são maioria e as trabalhadoras negras são maioria no mercado de trabalho no Brasil, né? Então, a que ponto está? Com pequenos passos, mas sempre indo adiante. Cada vez que nós temos uma institucionalização, o cidadão percebe que alguma coisa está acontecendo e vai se acostumando a essa realidade. O importante agora é que a gente trabalhe para que as pessoas reconheçam cada vez mais que respeito e dignidade é um direito de todos. Portanto, a reparação ela não dá um privilégio para ninguém. Ela dá um direito que tinha sido negado. Isso precisa ser muito trabalhado ainda.
0: Sim, porque
1: a escola é o primeiro lugar em que as pessoas aprendem a se tornar racistas ou não.
0: Sim. Mas, deste ponto de vista, da sensação que eu tive, das observações que eu via, me pareciam mais discursos políticos e pouco centrados sobre o fator histórico da memória mesmo, não?
1: Sim, houve um debate político, realmente, a questão foi politizada, a questão também caiu muito em um aspecto sociológico, porque as pessoas diziam, bom, a universidade é pública, né? Todo mundo pode competir, por que, que alguém tem que ter cota numa universidade pública, não? Então, foi politizada e foi transformada em um debate sociológico e se retirou o principal, que é o debate cultural e o debate histórico. O debate histórico e cultural, nós temos um grandíssimo problema. É aquilo que em África se chama o lusotropicalismo. Ok? Nós estudamos durante um bom tempo no Brasil, né, ressaltando os aspectos positivos do grande, né, sociólogo brasileiro Gilberto Freire.
0: Sim,
1: ok? E o Gilberto Freire apresentou uma tese que deixava todo mundo bem acomodado e feliz. Nós temos uma verdadeira democracia racial. Vamos deixar disso. Nós somos um país da paz. Todo mundo gosta de todo mundo. Nós nos damos muito bem, né? Vamos deixar disso e vamos em frente. Mas ele não era a única voz, ele era uma voz muito popular.
0: Muito popular, sim.
1: Havia outras vozes, que às vezes eram consideradas vozes um pouco complexas, como, por exemplo, Sérgio Buarque de Holanda, que é um autor que escreveu Raízes do Brasil quase como uma resposta ao Gilberto Freire, demonstrando como a história do Brasil foi sempre marcada por relações hierárquicas, verticalizadas e pautadas pelo favor. E como esse favor se tornava, em uma situação quase desesperadora, como aquela da escravidão, se tornava uma possibilidade de contornar, em uma certa medida, essa situação. Então, você era subalterno, você era escravo, mas você poderia ter um pequeno privilégio se você fosse, digamos assim, bem visto, apreciado pelo seu patrão, né? Então, ele diz, a nossa sociedade tem esse problema. E esse fator, essa relação, digamos, entre aspas, afetiva, porque muitas vezes era utilitária e às vezes era até violenta, era vista como uma forma de um escravismo brando por parte do Gilberto Freire. Gilberto Freire, acho eu, que predominou durante muito tempo, mas agora nós temos outras vozes, muitas outras vozes.
0: Ele até foi criticado até por Cabral.
1: Ah, sim, é claro. E ainda hoje é muito mal visto. Por quê? Porque o Gilberto Freire cometeu aquele pecado capital, imperdoável, que é ter aceito o convite do Salazar e que depois acabou sendo instrumentalizado para dizer que, afinal de contas, os portugueses faziam um colonialismo que não era assim tão mal. Como um intelectual pode, de uma certa forma, não sei, para mim é uma questão assim que me interroga. Como é possível um intelectual não suspender o seu juízo, não se questionar diante dessas questões que não são só políticas, mas são realidades históricas incontornáveis? Como ele pode ver um lado da história e não ver outro? Não sei. Talvez ele tivesse excessiva boa fé, né? Eu não quero condenar o Gilberto Freire. Inclusive, algumas páginas do Gilberto Freire são bonitas, mas elas são mais um sonho do que a descrição de uma realidade de fato. Então, esse é o motivo. É um apagamento da nossa memória, porque nós acreditávamos que nós éramos os personagens do Gilberto Freire e não os senhores de escravos descritos pelo Sérgio Buarque de Holanda.
0: Bom, um dos legados da escravatura que continuou no processo da colonização é o processo daquilo que sistematicamente chamamos de racismo, quer dizer, pôr em causa o estatuto antropológico do negro, não, o africano em geral, e, por conseguinte, habituá-lo a uma cultura de mimetização do outro, do patrão, e acaba a escravatura, mas a filosofia do fundo não muda. Noutras partes da África, a gente conservou as próprias línguas, mas que foram transformadas em dialetos. A cultura folclorizada e a própria religiosidade, superstição, etc. Mas eu vejo também que a sociedade brasileira teve que se reconstruir desta forma. Quando vês esta capacidade de tentar dar-se uma memória como ponto de referência, essa luta, qual é a tua percepção hoje? Para mim, o essencial é a luta que as principais vítimas estão fazendo. Como é que vês as etapas que foram percorridas até hoje? Quais são, a teu ver, os piores problemas que ainda este cancro arrasta no teu país e que precisam ser sarados, dado mais atenção?
1: Bom, o racismo no Brasil, mas acredito que no mundo inteiro, a gente pode dizer que é estrutural. Quando é que ele é estrutural? Ele é estrutural quando as instituições não são eficientes para que as barreiras, as discriminações não ocorram. Infelizmente, é muito difícil a gente conseguir ter um sistema eficiente, porque o sistema é formado por pessoas. Então, aquilo que eu estava dizendo antes, a gente pode fazer leis, a gente pode fazer cotas, a gente pode criar dias em que a gente celebra, recorda, memoriza, mas depois as pessoas têm relações que são muito arraigadas e que vão passando de geração em geração. E na nossa cultura, justamente aquilo que eu estava dizendo antes, por ser muito verticalizado e por depender muito do favor estar estruturada no favor. Infelizmente, nós somos vítimas desse sistema. Eu digo vítimas porque a pessoa que quer depender do favor do outro é uma pessoa que não tem meios. Ela acha que aquela é a única opção na vida dela. Na verdade, ela sofre de ignorância, ela sofre de confiança de que as coisas possam se transformar. Então, ela se adapta a esse sistema. A maioria das pessoas, se um sistema estrutural como esse funciona, funciona porque a maioria das pessoas estão em condições materiais de exclusão e estão em uma tal situação em que elas acreditam que esse sistema não vai mudar e que a única forma é elas se despojarem da própria cor e aderirem à cultura dominante ou elas ignorarem a cor do outro para garantir um espaço de privilégio. Na verdade, eu considero que esses são gravíssimos problemas de ignorância e de confiança no nosso futuro. E por isso que eu acho que a escola tem um papel muito importante. Mas tem um outro lado. Nós estamos agora na semana do carnaval. E o carnaval é realmente uma coisa, uma manifestação cultural fantástica. Porque quem é pobre vira rei. E quem é rei é excluído da praça. Nós dominamos esse espaço. E sempre foi o espaço em que os negros dominaram e puderam contar uma história diferente. E o carnaval, às vezes a gente acha que é uma expressão meramente popular, mas o carnaval está cheio de intelectuais, antropólogos, sociólogos, pessoas extremamente preparadas que auxiliam as escolas de samba a recuperarem a sua memória e a transformarem a sua memória em samba enredo. E nós temos sambas enredo que são fenomenais. Fenomenais. Teve um anos atrás que contava a história de Marielle Franco, mas para contar a história de Marielle Franco, que foi dona, né, mulher, vítima de racismo de várias formas, né, vítima da pobreza, vítima de tudo, para contar a história da Marielle, eles contaram o samba se chamava A História que a História Não Conta. E daí recuperaram todas as histórias, né, de personagens que lutaram pela libertação, pelo fim da escravidão. Então, nesses espaços de cultura, a cultura às vezes funciona de uma forma mais eficaz até do que na escola, porque ela funciona como comunidade, como transmissão entre iguais. Embora o intelectual esteja lá, mas quando o intelectual entra dentro da escola de samba, ele é um sambista. E quando nós temos essa oportunidade de vivenciar por meio do próprio corpo, agora sou eu o sujeito da minha história, durante aqueles 45 minutos de desfile, aquilo fica marcado no corpo, na memória, como uma experiência significativa para quem participa. Então, essas experiências, elas contribuem. E sempre foram manifestações, digamos, provocadoras, reflexivas, porque faziam o povo pensar. Com palavras muito simples, mas faziam o povo pensar. E com o fim da ditadura, a liberdade de palavra permitiu que cada vez mais o carnaval se transformasse realmente em uma manifestação educativa. Eu considero assim, carnaval uma coisa essencial na nossa cultura. E quando a gente vê isso simplesmente como um sistema, como uma forma folclórica, divertimento, a gente perde a maior riqueza do carnaval, que é a riqueza da tradição mesmo, que une aquelas comunidades. Então, é fantástico.

0: 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Bom dia. Esse é o Boletim de Notícias da Rádio Vaticano, Vatican News, em língua portuguesa, nesta quinta-feira, 21 de maio. Nos estúdios Silvanei José. Papa Leão, hoje se busca a paz com armas. É urgente fortalecer o diálogo e o multilateralismo. O Papa recebeu em audiência novos embaixadores junto à Santa Sé. Andressa Colé.
1: Sierra Leone, Bangladesh, Yemen, Ruanda, Namibia, Mauritius, Chad and Sri Lanka. In a time when peace is sought through weapons,
2: em uma época em que se busca a paz por meio das armas como condição para afirmar o próprio domínio, há uma necessidade urgente de retornar a uma diplomacia que promova o diálogo e busque o consenso em todos os níveis, bilateral, regional e multilateral. O Papa Leão XIV recordou aos novos embaixadores extraordinários e plenipotenciários da Serra Leoa, Bangladesh, Iêmen, Ruanda, Namíbia, Maurício, Chad e Sri Lanka a sua vocação, a essência da missão, o papel fundamental de construir pontes e promover o diálogo, bem como a importância do multilateralismo. O pontífice recebeu o grupo em audiência na manhã desta quinta-feira no Palácio Apostólico, por ocasião da apresentação das cartas credenciais. Em vista de Pentecostes, solenidade que recorda como o Espírito Santo, descendo sobre os discípulos, transformou o medo em coragem e a divisão em unidade, o pontífice expressa a esperança de que uma visão semelhante de unidade possa inspirar o mundo da diplomacia. Um mundo, sublinha ele, onde as relações construtivas entre as nações floresçam por meio de uma sincera abertura, da promoção do respeito mútuo e de um senso compartilhado de responsabilidade.
1: At a moment when geopolitical tensions continue to fragment our world further,
2: em um momento em que as tensões geopolíticas continuam a fragmentar ainda mais o nosso mundo, é necessário torná-las mais representativas, eficazes e orientadas para a unidade da família humana. Os embaixadores junto à Santa Sé desempenham, nesse sentido, um papel crucial que é o de criar uma preciosa ponte de confiança e cooperação com os países representados. A eles, Leão XIV confia a missão de revigorar um diálogo motivado por uma busca sincera de caminhos que conduzam à paz. Isso exige que as palavras voltem a expressar realidades claras, sem distorções nem hostilidades. Só assim se poderão evitar os mal-entendidos, afirma o Papa, e só assim se poderão superar as incompreensões e reconstruir a confiança no contexto das relações internacionais. A esse diálogo cortês e claro, que certamente permanece essencial, deve, no entanto, acompanhar-se uma profunda conversão do coração, destaca o Papa, ou seja, a disposição de deixar de lado os interesses particulares em nome do bem comum. É precisamente esse espírito de solidariedade que deve, de fato, animar o serviço dos diplomatas e fortalecer as organizações internacionais. Instituições, que sublinha o pontífice, continuam sendo instrumentos indispensáveis para resolver controvérsias e promover a cooperação. A esse respeito, ele recorda no discurso proferido em inglês uma das passagens mais significativas da exortação apostólica de Lexite.
1: No nation, no society, and no international order.
2: Nenhuma nação, nenhuma sociedade e nenhuma ordem internacional pode se definir como justa e humana se medir o próprio sucesso exclusivamente em termos de poder ou prosperidade, negligenciando aqueles que vivem à margem. O amor de Cristo pelos últimos e pelos esquecidos nos impele a rejeitar toda forma de egoísmo que torna invisíveis os pobres e vulneráveis. O Papa Leão garante, por fim, suas orações para que os esforços comuns contribuam para renovar o compromisso no âmbito das relações bilaterais e multilaterais e ajudem a chamar a atenção para aqueles que, à margem de nossas sociedades, são frequentemente esquecidos. Dessa forma, poderemos trabalhar juntos para lançar bases mais sólidas para um mundo mais justo, fraterno e pacífico, afirma ele. Por parte da Secretaria de Estado e dos dicastérios da Cúria Romana, haverá sempre plena disponibilidade para assistir os novos diplomatas.
1: May your mission strengthen dialogue.
2: Que a missão de vocês possa fortalecer o diálogo, aprofundar a compreensão mútua e contribuir para a paz de que o nosso mundo tanto necessita.
1: Thank you.
0: Servir, acompanhar, guiar. Fundamentos e práticas de governança nas associações. Este tema será refletido com a contribuição do Papa Leão XIV por cerca de 200 moderadores e representantes das 115 associações reconhecidas pelo Dicastério para os Leigos, a Família e a Vida, em seu encontro anual que se realiza a partir desta quinta-feira, 21, e sexta-feira, 22, na Sala Nova do Sínodo no Vaticano. O encontro foi anunciado pelo Dicastério para os Leigos, a Família e a Vida, especificando que pretende dar assistência concreta às associações, aos movimentos e àqueles que neles exercem responsabilidades de governança, para que este serviço seja vivido segundo o Evangelho e contribua para o bem autêntico das associações e de seus membros. Entre os aspectos que serão considerados estão a natureza e o propósito da autoridade de governo de um moderador, os instrumentos para o exercício colegiado da governança e o equilíbrio com a responsabilidade pessoal. Além disso, será abordada a relação de comunhão entre o órgão governante da associação e a autoridade eclesial, o papel da governança na fiel salvaguarda do carisma e na busca de objetivos apostólicos específicos. Por fim, será aprofundada a importância da necessária autoridade moral e da transparência em quem governa, o respeito e a proteção dos direitos dos fiéis, a necessária distinção entre as esferas da governança e da consciência e o cuidado na formação dos membros. Após as palavras de abertura, o cardeal-prefeito Kevin Farrell, duas apresentações abordarão os aspectos teológicos do governo na Igreja e os princípios de governo nas associações de fiéis. Papa Leão faz um discurso e encontra os participantes. Na tarde desta quinta-feira, uma reflexão coletiva sobre os desafios da responsabilidade de governar, seguida de uma reflexão em pequenos grupos. Por fim, a oração do terço nos Jardins Vaticanos. O segundo dia é estruturado de acordo com o método sinodal do diálogo no Espírito, começando com dois testemunhos sobre a relação entre moderadores e bispos e sobre a conciliação como estilo de governo. Os encontros anuais que reúnem os moderadores de associações internacionais e fiéis, movimentos eclesiais e novas comunidades, seguem os passos das vigílias de Pentecostes de 98 e 2006, celebradas no encerramento dos congressos internacionais que reuniram associações de todo o mundo em Roma. O Santo Padre nomeou nesta quarta-feira bispo auxiliar do Ordinariato Militar para o Brasil o reverendo Fabrício do Prado Nunes, do clero da Diocese de Bagé, assessor do arcebispo do Ordinariato Militar, atribuindo-lhe a sé titular de Tadamata. Dom Fabrício nasceu em 14 de fevereiro de 1978 em São Gabriel, no estado do Rio Grande do Sul. Após estudar filosofia na Universidade Católica de Pelotas e teologia no Instituto Teológico Paulo VI de Pelotas, graduou-se em Direito pela Pontifícia Universidade Católica do Rio Grande do Sul. Obteve o mestrado em Políticas Públicas e Desenvolvimento Regional pelo Centro Universitário do Estado do Pará e uma especialização em aplicações complementares às ciências militares. Foi ordenado sacerdote em 3 de agosto de 2003, incardinado na Diocese de Bagé. Atualmente, ele é membro do Conselho de Presbíteros e assessor do Arcebispo do Ordinariato Militar do Brasil.
3: Na audiência geral desta quarta-feira, dia 20, o Papa Leão XIV fez referência à encíclica Dominum et Vivificante, publicada por São João Paulo II em 1986 e dedicada ao Espírito Santo. O Santo Padre, ao saudar os peregrinos de língua polaca, recordou que, há 40 anos, São João Paulo II publicou a encíclica Dominum et Vivificante.
4: 40 anos fa, San Giovanni Paolo II,
3: na qual recordava que o Espírito Santo é a luz dos corações e nos permite chamar o bem e o mal pelo nome. E continuou: enquanto aguardamos Pentecostes, peçamos ao Espírito de Deus para despertar as consciências humanas com seus dons, para nos afastar da injustiça, da violência e da guerra, e de renovar a face da terra. A citação foi em um momento significativo para a Igreja, que se prepara para celebrar a solenidade de Pentecostes no próximo domingo. O documento, cujo título significa O Senhor que dá a vida, é considerado um dos textos mais importantes do magistério contemporâneo sobre a ação do Espírito Santo na vida da Igreja. Na encíclica, João Paulo II destaca que o Espírito Santo continua agindo na história humana, conduzindo os fiéis à verdade, à unidade, à renovação espiritual. A encíclica mostra o Espírito Santo presente desde a criação do mundo até a missão salvadora de Cristo e a continuidade da Igreja. Entre os principais temas estão a relação do Espírito Santo com a Santíssima Trindade, a sua atuação na encarnação e na missão de Jesus, a presença do Espírito na consciência humana, no combate ao pecado e na renovação espiritual da humanidade. A encíclica também enfatiza que o Espírito Santo conduz a Igreja na evangelização, fortalece a unidade entre os cristãos e inspira a esperança diante dos desafios do mundo contemporâneo. Ao recordar o texto durante a catequese, Leão XIV retomou justamente essa dimensão viva da presença do Espírito Santo em sintonia com o caminho litúrgico que conduz os cristãos à festa de Pentecostes, celebrada 50 dias após a Páscoa. Durante a audiência geral, o Papa deu início à reflexão a um novo documento no ciclo de catequeses inspirado no Concílio Vaticano II. Nesta quarta-feira, o Santo Padre iniciou as reflexões sobre a Constituição Conciliar Sacro Santo Concilium, documento dedicado à Sagrada Liturgia. O texto, promulgado em 1963 por São Paulo VI, foi fundamental para a renovação litúrgica da Igreja e reforça a importância da participação ativa nas celebrações. O texto, promulgado em 1963 por São Paulo VI, foi fundamental para a renovação litúrgica da Igreja e reforça a importância da participação ativa nas celebrações. Pentecostes recorda a descida do Espírito Santo sobre os apóstolos reunidos no cenáculo, narrado nos Atos dos Apóstolos. A partir daquele momento, os discípulos deixam o medo e começam a anunciar publicamente o Evangelho. A proximidade da celebração ajuda também a compreender a atual insistência do Papa sobre o papel do Espírito Santo na vida da Igreja. Em diversas intervenções recentes, Leão XIV tem destacado a necessidade de uma Igreja aberta à escuta, à missão e à esperança, conduzida não apenas por estruturas humanas, mas pela ação do Espírito. Na Dominum et Vivificantem, João Paulo II afirma que o Espírito Santo é aquele que convence o mundo quanto ao pecado e, ao mesmo tempo, renova a face da terra, despertando no coração humano

0: 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Olá, amigos de todo o Brasil e do continente africano, estamos juntos com o noticiário da Rádio Vaticano, Vatican News, em língua portuguesa, nesta quinta-feira, 21 de maio, trazendo as últimas notícias do Papa, da Igreja e do mundo. Nos estúdios, Silvone José, com a colaboração de Luca Rossi. Uma saudação a você no Brasil e nos países de língua portuguesa. O tempo é bom na cidade do Vaticano e a temperatura, neste momento, na Praça São Pedro, em torno dos 27 graus Celsius. E vamos aos destaques do programa de hoje. Papa Leão, hoje se busca a paz com armas. É urgente fortalecer o diálogo e o multilateralismo. O Santo Padre recebe em audiência os novos embaixadores junto à Santa Sé. De Castelo para os Leigos, tem início o encontro de movimentos e associações. Cerca de 200 moderadores e representantes de associações se reúnem hoje e amanhã na Sala Nova do Sínodo. Oriente Médio, Teherã, proposta dos Estados Unidos recebida. Estamos avaliando. Os mediadores estão trabalhando para evitar a retomada das hostilidades. Gaza, uma situação humanitária dramática em meio ao silêncio do mundo. E nos estúdios, Padre Robson Antônio, da Diocese de Ourinhos, lança um livro sobre as associações de fiéis. Bom dia mais uma vez a você. Bom dia, Camila Moraes, nos estúdios comigo. Bom dia, Camila.
1: Bom dia, Silvanei. Bom dia a todos os nossos ouvintes.
0: Boa quinta.
1: Boa quinta-feira.
0: Pois é, hoje nós temos São Cristóvão de Magalhães Rara.
1: Ele nasceu em 30 de julho de 1869 na cidade de Totaltiche, estado de Jalisco, arquidiocese mexicana de Guadalajara. Aos 19 anos ingressou para o seminário, no entanto trabalhava na pastoral paroquial da sua cidade natal. Sereno, tranquilo e persistente, Cristóvão tornou-se um sacerdote piedoso, prudente e um pastor zeloso. Destacou-se pelo seu trabalho para a promoção humana e cristã de seus fiéis, pela missão junto aos índios Huicholes e como grande propagador da oração do terço a Nossa Senhora. Em 1917, entrou em vigor a Constituição Anticlerical do México. 9 anos depois, a perseguição se tornou mais violenta e muitos sacerdotes abandonaram o ministério até o país. Muitos, como o padre Cristóvão, agiram diferentemente, decidindo ficar para atender aos fiéis, arriscando a própria vida. Ao ver o seminário de Guadalajara fechado, o sacerdote fundou outro seminário em sua paróquia para proteger, orientar, formar os futuros sacerdotes. Em 25 de maio de 1927, padre Cristóvão foi fuzilado em Colotlán, Jalisco, diocese de Zacatecas. São Cristóvão de Magalhães foi canonizado em 2000 pelo Papa João Paulo II.
0: Como dissemos antes, o Papa recebeu hoje em audiência novos embaixadores junto à Santa Sé. Vamos ver como foi o encontro. André Segolé.
2: Sierra Leone, Bangladesh, Yemen, Ruanda, Namibia, Mauritius, Chad, and Sri Lanka. In a time when peace is sought through weapons.
3: Em uma época em que se busca a paz por meio das armas como condição para afirmar o próprio domínio, há uma necessidade urgente de retornar a uma diplomacia que promova o diálogo e busque o consenso em todos os níveis, bilateral, regional e multilateral. O Papa Leão XIV recordou aos novos embaixadores extraordinários e plenipotenciários da Serra Leoa, Bangladesh, Iêmen, Ruanda, Namíbia, Maurício, Chade e Sri Lanka, a sua vocação, a essência da missão, o papel fundamental de construir pontes e promover o diálogo, bem como a importância do multilateralismo. O pontífice recebeu o grupo em audiência na manhã desta quinta-feira no Palácio Apostólico, por ocasião da apresentação das cartas credenciais. Em vista de Pentecostes, solenidade que recorda como o Espírito Santo, descendo sobre os discípulos, transformou o medo em coragem e a divisão em unidade, o pontífice expressa a esperança de que uma visão semelhante de unidade possa inspirar o mundo da diplomacia. Um mundo, sublinha ele, onde as relações construtivas entre as nações floresçam por meio de uma sincera abertura, da promoção do respeito mútuo e de um senso compartilhado de responsabilidade.
2: At a moment when geopolitical tensions continue to fragment our world further,
3: em um momento em que as tensões geopolíticas continuam a fragmentar ainda mais o nosso mundo, é necessário torná-las mais representativas, eficazes e orientadas para a unidade da família humana. Os embaixadores junto à Santa Sé desempenham, nesse sentido, um papel crucial, que é o de criar uma preciosa ponte de confiança e cooperação com os países representados. A eles, Leão XIV confia a missão de revigorar um diálogo motivado por uma busca sincera de caminhos que conduzam à paz. Isso exige que as palavras voltem a expressar realidades claras, sem distorções nem hostilidades. Só assim se poderão evitar os mal-entendidos, afirma o Papa, e só assim se poderão superar as incompreensões e reconstruir a confiança no contexto das relações internacionais. A esse diálogo cortês e claro, que certamente permanece essencial, deve, no entanto, acompanhar-se uma profunda conversão do coração, destaca o Papa, ou seja, a disposição de deixar de lado os interesses particulares em nome do bem comum. É precisamente esse espírito de solidariedade que deve, de fato, animar o serviço dos diplomatas e fortalecer as organizações internacionais. Instituições, que sublinha o pontífice, continuam sendo instrumentos indispensáveis para resolver controvérsias e promover a cooperação. A esse respeito, ele recorda no discurso proferido em inglês uma das passagens mais significativas da exortação apostólica de Lexite.
2: No nation, no society, and no international order.
3: Nenhuma nação, nenhuma sociedade e nenhuma ordem internacional pode se definir como justa e humana se medir o próprio sucesso exclusivamente em termos de poder ou prosperidade, negligenciando aqueles que vivem à margem. O amor de Cristo pelos últimos e pelos esquecidos nos impele a rejeitar toda forma de egoísmo que torna invisíveis os pobres e vulneráveis. O Papa Leão garante, por fim, suas orações para que os esforços comuns contribuam para renovar o compromisso no âmbito das relações bilaterais e multilaterais e ajudem a chamar a atenção para aqueles que, à margem de nossas sociedades, são frequentemente esquecidos. Dessa forma, poderemos trabalhar juntos para lançar bases mais sólidas para um mundo mais justo, fraterno e pacífico, afirma ele. Por parte da Secretaria de Estado e dos dicastérios da Cúria Romana, haverá sempre plena disponibilidade para assistir os novos diplomatas.
2: May your mission strengthen dialogue.
3: Que a missão de vocês possa fortalecer o diálogo, aprofundar a compreensão mútua e contribuir para a paz de que o nosso mundo tanto necessita.
2: Thank you.
0: O Santo Padre nomeou nesta quarta-feira bispo auxiliar do Ordinariato Militar para o Brasil o reverendo Fabrício do Prado Nunes, do clero da Diocese de Bagé, assessor do arcebispo do Ordinariato Militar, atribuindo-lhe a sé titular de Tadamata. Dom Fabrício nasceu em 14 de fevereiro de 1978 em São Gabriel, no estado do Rio Grande do Sul. Após estudar filosofia na Universidade Católica de Pelotas e teologia no Instituto Teológico Paulo VI de Pelotas, graduou-se em Direito pela Pontifícia Universidade Católica do Rio Grande do Sul. Obteve o mestrado em Políticas Públicas e Desenvolvimento Regional pelo Centro Universitário do Estado do Pará e uma especialização em Aplicações Complementares às Ciências Militares. Foi ordenado sacerdote em 3 de agosto de 2003, encardinado na Diocese de Bagé. Atualmente, ele é membro do Conselho de Presbíteros e assessor do Arcebispo do Ordinariato Militar do Brasil. Servir, acompanhar, guiar. Fundamentos e práticas de governança nas associações. Este tema será refletido com a contribuição do Papa Leão XIV por cerca de 200 moderadores e representantes das 115 associações reconhecidas pelo Dicastério para os Leigos, a Família e a Vida, em seu encontro anual que se realiza a partir desta quinta-feira, 21, e sexta-feira, 22, na Sala Nova do Sínodo no Vaticano. O encontro foi anunciado pelo Dicastério para os Leigos, a Família e a Vida, especificando que pretende dar assistência concreta às associações, aos movimentos e àqueles que neles exercem responsabilidades de governança, para que este serviço seja vivido segundo o Evangelho e contribua para o bem autêntico das associações e de seus membros. Entre os aspectos que serão considerados estão a natureza e o propósito da autoridade de governo de um moderador, os instrumentos para o exercício colegiado da governança e o equilíbrio com a responsabilidade pessoal. Além disso, será abordada a relação de comunhão entre o órgão governante da associação e a autoridade eclesial, o papel da governança na fiel salvaguarda do carisma e na busca de objetivos apostólicos específicos. Por fim, será aprofundada a importância da necessária autoridade moral e da transparência em quem governa, o respeito e a proteção dos direitos dos fiéis, a necessária distinção entre as esferas da governança e da consciência e o cuidado na formação dos membros. Após as palavras de abertura, o cardeal-prefeito Kevin Farrell, duas apresentações abordarão os aspectos teológicos do governo na Igreja e os princípios de governo nas associações de fiéis. Papa Leão faz um discurso e encontra os participantes. Na tarde desta quinta-feira, uma reflexão coletiva sobre os desafios da responsabilidade de governar, seguida de uma reflexão em pequenos grupos. Por fim, a oração do terço nos Jardins Vaticanos. O segundo dia é estruturado de acordo com o método sinodal do diálogo no Espírito, começando com dois testemunhos sobre a relação entre moderadores e bispos e sobre a conciliação como estilo de governo. Os encontros anuais que reúnem os moderadores de associações internacionais e fiéis, movimentos eclesiais e novas comunidades, seguem os passos das vigílias de Pentecostes de 98 e 2006, celebradas no encerramento dos congressos internacionais que reuniram associações de todo o mundo em Roma. E vamos ao Oriente Médio. Teherã, proposta dos Estados Unidos recebida. Estamos avaliando. Mediadores estão trabalhando para evitar a retomada das hostilidades. Raimundo Lima.
4: O mundo em suspense, aguardando as respostas do Irã ao acordo proposto pelos Estados Unidos. O presidente Donald Trump disse que estava à beira de uma intervenção militar se o que ele chamou, sem dar maiores detalhes, de respostas certas não forem apresentadas. O líder da Casa Branca, portanto, concedeu a Teherã mais alguns dias, enquanto, por sua vez, o governo iraniano anunciou que recebeu as observações dos Estados Unidos, que estão sendo avaliadas, mas também que todas as opções permanecem em aberto. O presidente estadunidense também afirmou que informou o primeiro-ministro israelense Benjamin Netanyahu em um telefonema que mediadores estão trabalhando em uma carta de intenções que, se assinada, encerraria oficialmente a guerra e iniciaria um período de 30 dias de negociações sobre questões

0: Bem-vindos de todo o Brasil, com alegria nós estamos recebendo aqui nos nossos estúdios Padre Robson Antônio da Silva. Padre Robson, que alegria reencontrá-lo, seja mais uma vez bem-vindo.
1: Obrigado, Silvio Ney, pela sua acolhida, sua amizade.
0: Padre Robson, tem aqui um livro que o senhor publicou, As Associações de Fiéis na Igreja Católica, à Luz da Bíblia e do Direito. Conta um pouquinho para a gente da sua fadiga com esse livro.
1: Silvone, há muitos anos a gente vem acreditando num carisma que Deus nos deu, nos derramou, abandona a providência divina, tendo como base o exercício da humildade para que eu reconheça a vontade de Deus na minha vida. Isso é um dado teológico. Depois, o apostolado, a atividade pastoral são muitas. Isso aí é secundário. E diante disso eu participava, sempre muito curioso, muito interessado nas novas comunidades, nas associações de fiéis. Quando estudei em Roma, participei de um curso na Urbaniana, Teologia e Direito da Vida Religiosa. E um padre falou de associações de fiéis, mas falou de um modo tão lindo, Padre Cabra. E eu fiquei com aquilo na minha cabeça. E eu sempre participei dos encontros, mas eu achava que faltava alguma coisa. E aí, esse ano, durante a bendita enfermidade, me veio a palavra do meu pai. Quem acha que falta ou que é bem feito, não manda, vai e faz. E aí eu peguei todos os escritos que tinha, sentado no computador, estava afastado da atividade pastoral em casa, com a vida ali, não podia, tinha que aproveitar o tempo, acabei colocando em ordem algumas ideias, sempre à luz da Bíblia, da direito, mas sobretudo da teologia e sobretudo da pastoral. Aí vem o Papa Francisco, logo depois que o Papa Leão, e fala, precisamos retomar o Concílio Vaticano II. E eu tenho um capítulo aqui que eu falo da grandeza da vida dos fiéis, não só leigos, mas de todos os fiéis cristãos, ali ministros ordenados e não ordenados, a partir do Concílio Vaticano II. Essa ideia, essa mentalidade que o Concílio nos dá do batismo. E que isso é a coisa mais importante para o padre, para um leigo. É o batismo. É isso que me faz missionário, me faz profeta, me faz rei, me faz sacerdote. Me faz um peregrino do reino de Deus.
0: Vejo aqui os capítulos, seja desde os fundamentos bíblicos, a natureza da igreja, os objetivos e finalidades dos fiéis, o Concílio Vaticano II. O Papa está dedicando agora, né, uma sequência de catequeses para os documentos do Vaticano II, direito canônico, mas me chama a atenção aqui associações públicas de fiéis. O que são as associações públicas de fiéis?
1: As associações públicas são aquelas que, dentro do desenvolvimento de um carisma, sempre é elegida por uma autoridade eclesiástica. O próprio Papa elegiu o Caris, é uma associação pública. Ou nas dioceses ou conferências episcopais podem erigir. São erigidas, as públicas são erigidas sempre, devem ser, para ser pública, por uma autoridade eclesiástica, um bispo na diocese, um arcebispo na sua arquidiocese, a conferência episcopal ou a própria igreja. Como deu o exemplo para nós, o mais assim, eloquente agora, é o Caris que o Papa criou como associação pública. Então é sempre erigida por uma autoridade eclesiástica, a pública. E aí se nomeia um moderador, sempre a autoridade eclesiástica.
0: Tem que ter, então,
1: tem que ter um moderador, sempre nomeado pela autoridade eclesiástica.
0: Mas é uma associação de fiéis leigos?
1: Pode ser leigos, pode ser também ministros ordenados. A associação de fiéis engloba ministros ordenados e não ordenados.
0: Não necessariamente.
1: Não só leigos.
0: Só leigos.
1: Pode ser mista, padres e leigos, religiosos, religiosas. Até bispo pode fazer parte de uma associação de fiéis.
0: Que realidade nós temos no Brasil dessas associações?
1: A mais linda, aquilo que o próprio Papa João Paulo II chamou a primavera, né? Vivemos agora, na Europa está em primavera, esse momento lindo desse florescimento de novas comunidades. As novas comunidades nada mais são do que associações de fiéis. E ali eu percebi, às vezes, em alguns encontros, um certo sofrimento no entendimento. A igreja já nos deu entendimento. Se você pega Christi Fidelis Laici, Apostolica Actuositatem, já no concílio, estamos falando do concílio. Depois vem Papa São João Paulo II, que nos dá o entendimento daquele apostolado dos leigos em Christi Fidelis Laici. Depois outros documentos, então ali nós temos tudo, está tudo mastigado. É só a gente saber engolir bem, de fazer uma boa digestão e nós vamos dar uma contribuição

0: extraordinária para a igreja, sobretudo para os nossos tempos hoje, onde há um certo esfriamento da vida religiosa, de seminários, de conventos. Então, você hoje associar fiéis, leigos, padres, para um trabalho missionário pastoral, quem ganha é a igreja, quem ganha é o evangelho, quem ganha é Jesus. Quanto mais juntos, quanto mais unidos, quanto mais associados, porém cientes da nossa missão, iluminados por um carisma, que é um dado teológico, quem ganha é o reino.
1: Os habitantes de Gaza não estão seguros. Homens, mulheres e crianças continuam a viver em condições de vida terríveis há mais de 2 anos. A maioria da população está deslocada e permanece exposta a riscos contínuos para a saúde e o meio ambiente, enquanto relatos de ataques contra áreas residenciais continuam a ser recebidos. É o que afirma o Escritório das Nações Unidas para a Coordenação de Assuntos Humanitários, OCHA, em seu último relatório sobre a situação na Faixa de Gaza. Enquanto os olhos do mundo estão voltados para outros conflitos, mais de 2 milhões de pessoas em Gaza vivem e sofrem sem fazer alarde. Um véu de silêncio parece ter caído sobre a mídia internacional, que relata pouco sobre Gaza, onde, enquanto isso, pessoas continuam a morrer. Pelo menos 880 pessoas foram mortas por ataques israelenses desde que o acordo de cessar-fogo na Faixa de Gaza entrou em vigor em outubro passado. Ao mesmo tempo, a Organização Mundial da Saúde estimou que mais de 43 mil pessoas em Gaza sofreram ferimentos permanentes, sendo uma em cada 4 crianças. Os ferimentos graves incluem lesões nos membros, amputações, lesões na medula espinhal, queimaduras e traumatismo crânio-cefálico. Mais de 50 mil pessoas em Gaza hoje precisam urgentemente de reabilitação a longo prazo, mas os serviços que a fornecem estão gravemente sobrecarregados. De acordo com o Escritório das Nações Unidas para a Coordenação de Assuntos Humanitários, nenhuma instalação de reabilitação está totalmente operacional. O acesso a cuidados especializados é limitado e persiste uma grave escassez de equipamentos, próteses e auxílios devido às restrições de importação. Além disso, os tempos de espera são longos, com muitos pacientes recebendo alta prematuramente ou incapazes de receber tratamento adequado, aumentando o risco de deficiência permanente. É por isso que ONGs locais e internacionais têm apelado há meses pela abertura de corredores para fornecer atendimento médico a uma população devastada por mais de 2 anos de guerra. Apesar das enormes necessidades, o governo israelense continua permitindo a entrada em Gaza de apenas uma fração mínima de ajuda humanitária necessária. Os dados mais recentes do Escritório das Nações Unidas para a Coordenação de Assuntos Humanitários mostram que, nos primeiros 11 dias de maio, apenas 1 em cada 2 caminhões vindos do Egito conseguiu descarregar suprimentos nas passagens controladas por Israel ao longo do perímetro de Gaza. As operações humanitárias, afirma o relatório do Escritório das Nações Unidas para a Coordenação de Assuntos Humanitários, continuam sendo prejudicadas por restrições à importação de peças de reposição essenciais, geradores de emergência e outros equipamentos, bem como pela escassez de materiais fundamentais, incluindo combustível e óleo de motor.
2: Há 1 mês, Leão XIV pisava em solo argelino para uma visita histórica. O Papa encontrou um povo imbuído de um profundo sentimento religioso e celebrou a missa na Basílica de Santo Agostinho, em Anaba, após ter visitado, visivelmente comovido, o sítio arqueológico da antiga Hipona, cidade onde o Santo das Confissões e da Cidade de Deus foi bispo. Em sua homilia, fez um forte apelo à comunidade cristã local. Nesta terra, caríssimos cristãos da Argélia, permanecei como sinal humilde e fiel do amor de Cristo. Testemunhai o Evangelho com gestos simples, relações autênticas e um diálogo vivido cada dia. Assim, dai sabor e luz onde viveis. A vossa presença no país faz lembrar o incenso, um grão em brasa que exala perfume, porque dá glória ao Senhor e alegria e consolo a tantos irmãos e irmãs. Este incenso, um pequeno e precioso elemento, símbolo de uma presença discreta, porém persistente. O Papa encorajava então a difundir seu doce aroma por meio do louvor e da bênção e da súplica. A semente do apelo não caiu em terra árida, na diocese de Laguarte, em Gardaiá. O bispo Diego Sorrio Cucarella, missionário espanhol dos Padres Brancos e ex-presidente do Pontifício Instituto de Estudos Árabes e Islâmicos, acaba de publicar sua primeira carta pastoral, refletindo sobre o convite do Papa e recordando o deserto argelino como um lugar onde também ressoa o testemunho daqueles batizados em nome de Cristo. E assim chegamos à conclusão do nosso espaço de hoje. A gente volta amanhã, neste mesmo horário, com mais informações direto do Vaticano para você. Uma boa quinta e até lá!

0: África, enclave cultural. Personagens e eventos.
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0: Dos estúdios da Rádio Vaticano, saúda-vos Dulce Araújo com mais uma página cultural sobre a África e a sua diáspora. O mundo ficou chocado com a notícia. Depressa, as redes sociais encheram-se de reações de vários cantos do globo. Reações de docentes, estudiosos, ensaístas, conterrâneos, colegas na arte literária, no jornalismo. Todos exprimindo apreço pelo legado que deixa, amargura e incredulidade pela sua inesperada partida. Chamava-se Conceição Lima e era de São Tomé e Príncipe.
2: Desaparece uma das vozes mais lúcidas, mais éticas, mais panafricanistas e mais poeticamente densas do espaço literário.
3: Eu estive com ela pessoalmente apenas uma vez, em 2015, em São Tomé. Eu era Presidente da República e encontramos-nos numa cerimónia e ela tinha sido convidada para fazer a apresentação de um volume da minha magistratura de influência. E impressionou toda a gente o brilhantismo com que fez a apresentação.
0: A professora de literatura Inocência Mata, santomense, e o literata e antigo presidente de Cabo Verde, Jorge Carlos Fonseca, que interpelamos para falar de Conceição Lima. Mas antes, o perfil dela, sentidamente traçado por Filintilísio da Rosa de Porcelana Editora, na sua crónica, e que a conheceu pessoalmente.
4: Morreu no passado dia 15 de maio Conceição Lima, a poeta que escreveu sobre o legado nas ilhas de híbridas palavras e tétricas plantações, engenhos enferrujados, proas sem alento, nomes sonoros aristocráticos e a lenda de um naufrágio nas sete pedras. Nascera Maria da Conceição Lima em Santana, São Tomé e Príncipe, a 8 de dezembro, dia de Nossa Senhora da Conceição, no ano de 1961. Em São Tomé e Príncipe, fez os seus estudos primários e secundários. Começou a escrever poesia muito jovem e, em 1989, participou na 6ª Conferência de Escritores Afro-Asiáticos, que teve lugar em Luanda. No início da década de 80, estudou jornalismo em Portugal. Ao regressar a São Tomé, trabalhou para dois jornais, Revolução e Notícias. De 85 a 88, foi responsável pelo Departamento de Programação e Transmissões da Rádio Nacional. Foi também correspondente da Agência de Notícias Lusa. Em 88, mudou-se para o Reino Unido, onde iniciou uma longa carreira na BBC e posteriormente integrou a equipa de redação da emissora em Londres. Na primeira metade da década de 90, trabalhou como correspondente do jornal português Público e da Rádio France Internacional. Entre 91 e 92, trabalhou com o PNUD, formando jornalistas e profissionais de imprensa no seu país. Em 93 fundou o semanário O País Hoje. De 95 a 2008 foi repórter e produtora da BBC, produzindo programas e séries de televisão sobre os temas políticos, sociais e culturais. Durante a sua estadia em Londres, obteve uma licenciatura em estudos portugueses, brasileiros e africanos pelo King's College London e um mestrado em Estudos Africanos pela Escola de Estudos Orientais e Africanos. O seu primeiro livro, O Útero da Casa, em 2004, foi uma estrondosa revelação, ainda que os seus poemas já tivessem saído antes em algumas antologias e revistas literárias. Desse seu livro, alguns dos seus poemas mais emblemáticos, como Mátria, que diz: quero-me desperta, se ao outro retorno para tatear a diurnal penumbra das paredes, na pele dos dedos reviver a maciez dos dias subterrâneos, os momentos idos. Ou então o poema Afroinsularidade, que viria mais tarde a vencer o concurso de tradução Poems in Translation 2021, promovido nos Estados Unidos da América pela revista Words Without Borders e Academia Americana de Poetas. Poema esse, em que discorria nesses termos, e nas roças ficaram pegadas vivas como cicatrizes. Cada cafieiro respira agora um escravo morto, e nas ilhas ficaram incisivas, arrogantes estátuas nas esquinas, cento e tal igrejas e capelas para 1000 quilômetros quadrados, e o insurreto sincretismo dos passos natalícios, e ficou a cadência palaciana do Ussuá, o aroma do alho e do zetidoshi, no tempi e no bagatela, e no calulu o louro misturado ao óleo de palma, e o perfume de alecrim e do malagicon nos quintais de Luxão. E aos relógios insulares se fundiram os espectros, ferramentas do império, numa estrutura de ambíguas claridades e seculares condimentos, santos padroeiros e fortalezas derrubadas, vinhos baratos e auroras partilhadas. Em 2005, produziu uma série de televisão sobre o 30º aniversário da independência de Angola, com foco no Acordo de Paz de 2002 na sociedade angolana. Em 2006, nasce-lhe o livro A Dolorosa Raiz do Micondó, profundamente marcado pela história de São Tomé e Príncipe, bem como pelo diálogo com escritores que lhe eram de referência, como Francisco José Terreiro e Alda Espírito Santo. Em 2009, funda e dirige o programa televisivo Em Direto, dedicado ao debate político na emissora pública de São Tomé. O programa, o mais visto na televisão do país, foi reconhecido como referência do debate democrático. Em 2010, porém, o governo manda cancelar o programa, o que resultou em protestos de jornalistas nacionais e estrangeiros. Conceição Lima passa a escrever regularmente para a revista online Telenon e para a revista África 21 angolana. Em 2011, o livro O País da Kendengue, poesia pan-africanista, com vários versos dedicados aos líderes africanos, como Amílcar Cabral, Patrice Lumumba e Kwame Nkrumah. Em 2013, apresentou um novo programa de televisão, Cartas da Mesa, dedicado ao debate político. E em 2015, publicou Quando Florirem Salambás no Teto do Pico, com versos como Água Grande, não tão Congo, não tão Nilo, água grande sem canoas, sem regatas, apenas rio, cumprindo no mar seu destino d'água. Mas tu, que conheces todas as cidades, tu de tantos rios peregrino habitante, não conheces o rosto da minha cidade, não conheces o rio no corpo da minha cidade. Água grande, além de todas as viagens, rio apenas, irmão de todos os rios. Conceição Lima é o nome mais traduzido da literatura santomense, com livros e poemas em alemão, árabe, espanhol, tcheco, francês, galego, italiano, inglês, xona, servo, croata e turco. Foi membro fundadora da União Nacional de Escritores e Artistas Santomenses e em 2021 foi nomeada coordenadora nacional para São Tomé e Príncipe do Movimento Poético Mundial. E permanecerá com uma voz poética transcendente da afro-insularidade.

0: A estudiosa de literaturas africanas e docente na Universidade de Lisboa, professora Inocência Mata, fala-nos da forma como acolheu a triste notícia da morte de Conceição Lima.
1: Eu não sei se já acolhi, porque ontem estava a falar com um jornalista do Público e estava sempre a usar o presente. Quando repetia aquilo que eu dizia, ele dizia o passado, mas eu não me apercebi, só no final da conversa que ele disse. Porque, na verdade, é uma perda irreparável para mim. Eu, muito sinceramente, penso sobretudo na amizade, em primeiro lugar, do que para a literatura São Tomense, para a literatura de São Tomé e Príncipe, para as literaturas africanas e para as literaturas em português. E para o pensamento crítico contemporâneo, não é? Sobre memória, sobre o colonialismo e sobre identidade, particularmente a identidade São Tomense, a identidade insular e a identidade africana. A Conceição Lima, enquanto poetisa, enquanto jornalista, enquanto intelectual, ela pensava São Tomé e Príncipe não nessa perspectiva muito insular, mas numa perspectiva mais africana, mais mundial. E então eu já o disse, já repeti, desaparece uma das vozes mais lúcidas, mais éticas, e mais panafricanistas e mais poeticamente densas do espaço literário. Não é uma escritora, porque sabemos hoje que não é apenas poetisa, ela também é dramaturga, deixou apenas uma peça de teatro espantosa sobre um facto histórico, imaginado, como é óbvio, não é? Revelou-se também uma prosadora nesse sentido, podemos dizer, de Birago Diop, porque ela transforma contos, o último livro dela, quando os cães deixaram de falar, e em que ela transforma contos tradicionais, não é, em narrativas de autoria, não é? Uma autora, portanto, que soube transformar a experiência insular de São Tomé e Príncipe numa reflexão universal sobre cultura, sobre civilização, sobre história, sobre pertença, sobre violência e sobre humanidade, não é? Conceição Lima pertenceu a uma geração que cresceu entre o final do colonialismo, não é? Que é, portanto, a nossa geração, que crescemos entre o final do colonialismo, fizemos ainda a escola colonial, parte da escola colonial, e as promessas das últimas independências das colónias europeias de África. E essa travessia histórica marcou-nos, não é? E marcou, porque nós podemos comparar, não é? E marcou particularmente a sua escrita. E a sua escrita poética nasce precisamente dessa tensão entre a esperança e o desencanto, entre o silêncio e a memória, entre a necessidade de pertença, de contestação, não é? E a consciência dolorosa das fraturas históricas que atravessaram as ilhas, que na verdade não deixaram de atravessar, ainda atravessam as ilhas e os seus habitantes, não é? É uma poesia muito afetiva e já o tenho dito, é que Conceição Lima é dos poucos poetas que conseguiram conciliar a dimensão épica da escrita com a dimensão lírica, não é? Ela tem uma poesia muito pessoal, um olhar muito pessoal sobre a história, não é? Extremamente intimista, mas também militante, não é? É esse equilíbrio que é muito raro entre o lirismo e a consciência histórica, a inquietação ética, enfim, a dimensão épica, eu diria. Nunca é só sobre uma pessoa, nunca é só sobre São Tomé e Príncipe, é sempre um coletivo, não é? O eu, o individual é sempre insuflado do épos na obra de Conceição Lima.
0: Portanto, Portanto, professor Inocência Mata, podemos dizer que a Conceição Lima pôs São Tomé e Príncipe no mapa do mundo, colhendo o que lhe é mais íntimo, mais profundo, a sua alma, a sua cultura, o seu percurso histórico e tudo isso, como dizia, através da ética escrita, da lírica e do militantismo. E tudo isso

0: Roma não pôs São Tomé e Príncipe no mapa. O São Tomé e Príncipe estava no mapa da literatura, não é? Um dos maiores escritores, portanto, africanos do século XX é Francisco de Tenreiro, não é? Portanto, ela continuou esse trabalho. Eu acho que Conceição Lima dialoga mais com Francisco José Tenreiro do que com Alba Espírito Santo, do ponto de vista poético, não é? E ela era, na verdade, um dos membros da comissão de organização. Foi uma comissão que foi formada pela Ministra da Educação, Cultura, Ciência e Ensino Superior, em que eu sou curadora científica dessa comissão, e Conceição Lima era uma das muito dinâmicas participantes da comissão. E, claro, essa conferência vai ser também um momento de homenageá-la, não é? Porque, por exemplo, ela tinha ao seu cargo, portanto, como uma das tarefas, precisamente a organização da parte cultural da conferência. E, sobretudo, para o dia 30 de abril, que não se realizou por causa da qualidade de políticos que aquele país tem, não é? Portanto, pode dizer-se que o povo de São Tomé e Príncipe não merece aqueles políticos e, por razões de vária ordem, na verdade, não se realizou no dia que nós queríamos, que a comissão decidiu que era o dia 30 de abril, se faria uma homenagem, digamos, formal no Parlamento, porque Alba Espírito Santo foi a primeira presidente do Parlamento e a primeira mulher a presidir um Parlamento em África, portanto, também, isso era muito importante, mas enfim, por causa da qualidade dos políticos, isso não se realizou e isso deixou a ação muito, muito, muito, muito desgastada, não é? Ela ficou completamente, ela ficou muito indignada com o que se passou. É uma cena vergonhosa, uma cena vergonhosa. E claro que vai ser um momento de homenagem, até porque, enfim, em princípio pensa-se lançar o livro que está a ser feito já há 4 anos, portanto, pensava-se lançar esse livro nessa altura e vai ser um momento de homenagem.
1: Também o jurista, poeta, romancista Jorge Carlos Fonseca, antigo presidente da República de Cabo Verde, foi acolhido de surpresa pela morte da Conceição Lima, que conheceu e com a qual havia uma certa cumplicidade e amizade.
2: Apanhou-me de surpresa, muito surpresa. Numa manhã, acordei com a notícia muito triste do desaparecimento da São Lima. Apesar de saber que tinha saúde fragilizada nos últimos tempos, da última vez que nós conversámos, ela falava-me disso, que ia ocupar-se da saúde, estava em processo de tratamento, mas não, na altura também não liguei assim muito, porque ela falava muito disso. Não sei se seria um pouco hipocondríaca, mas falava sempre da sua saúde frágil, bom, que contrastava com o vigor da sua poesia, a determinação com que lidava com a matéria literária e a matéria poética. Eu, como disse nesse texto no Facebook, eu estive com ela pessoalmente apenas uma vez, em 2015, em São Tomé, eu era Presidente da República, e encontramos-nos numa cerimónia na Casa de Cacau, em São Tomé, e ela tinha sido convidada para fazer a apresentação de um volume da minha magistratura de influência. E impressionou toda a gente o brilhantismo com que fez a apresentação. Fez uma apresentação rigorosa, bonita, como não tinha visto antes. Portanto, eram textos políticos, fez uma bela síntese do texto, fê-lo com muita beleza, com erudição, e digamos que marcou-me muito. E depois falámos naqueles momentos, conversámos. Eu sabia que ela era poetisa, era uma senhora da literatura, mas não a conheci pessoalmente, e digamos que

0: passamos a conhecer-os muito melhor depois disso, através de troca de mensagens. Nós, um período em que nós falávamos muito, trocávamos muitas mensagens por WhatsApp, nomeadamente. E enviámos, só para lhe dar um pormenor, ela tinha para mim uma grande estima, creio eu, uma grande estima pessoal, intelectual, poética, e essa estima era mútua. Eu também passei a conhecer melhor a escrita dela, a poesia. Na altura, em 2015, ofereceu-me um exemplar do livro Útero da Casa, com uma dedicatória, digamos, respeitosa. Aliás, eu tenho que entre mãos ao excelentíssimo Sr. Presidente Jorge Gás Fonseca, com a poética fraternidade da Conceição Lima. Este livro também impressionou-me muito pela sua qualidade. Depois, ela ter-me-á oferecido outros livros dela, como A Dolorosa Raiz de Micondó, O País de Akendengue, obras de uma poesia e de uma escrita muito sofisticadas e reveladoras de uma grande poética, de uma grande literatura, de uma grande poesia de São Tomé e Príncipe, africana e da poesia universal. Mas dizia-lhe que foi uma amizade e uma cumplicidade que nós fomos tecendo para a troca de correspondência e que se concretizou, por exemplo, eu tenho das minhas obras literárias, tenho apenas um livro traduzido em língua inglesa, o meu segundo livro de poesia, que é Porcos em Delírio. E quem traduziu esse livro é um jovem poeta, editor e tradutor norte-americano, David Shook, que eu conheci através da São Lima. Portanto, ele contactou-me e disse, olha, ele tem estudos e traduziu muita obra de São Lima, tinha uma grande admiração intelectual e literária pela São, esse David Shook, trastado em São Tomé, e uma conversa com a São ter-lhe-á falado de Porcos em Delírio, de minha poesia, e então convenceu ou sugeriu-lhe que fizesse a tradução do livro. Portanto, através da São, eu depois vim entrar em contato com David Shook, e a tradução foi feita e editada na Califórnia, Pigs in Delirium, a tradução inglesa. Portanto, isto para lhe mostrar, digamos, o nível da complicidade, do diálogo que pude estabelecer com a São. Foi uma relação muito aberta, muito afetuosa, muito pessoalizada, mas também nós discutimos muito, falávamos sobretudo de literatura, mas não fugíamos de discutir a política em Cabo Verde, a situação política em São Tomé, os processos eleitorais. Ela confidenciava-me coisas, eu também. E, claro, nessa matéria nem sempre estávamos totalmente de acordo, não é? Creio que divergíamos quanto às nossas ideias de heroicidade, dos nossos heróis. Mas, sobretudo, discutíamos sobretudo de literatura, não é? E ela, por exemplo, e se eu ligar à questão da saúde, ela esteve para me fazer a apresentação em Cabo Verde, na Ilha do Sal, do meu livro O Albergue Espanhol, que é editado pela Rosa Porcelana. Mas estava previsto isso no meio de junho de 2017, creio eu. E estava tudo assente, foi o Filinto é que me falou disso. Portanto, eu ia para o Sal, nas vésperas da ida ao Sal, versão do livro, o Filinto surpreende-me que, afinal, a São Lima não viria a versão do livro, por razões de saúde dela ou de um familiar, já não me lembro bem. E depois veio acontecer mais recentemente, creio que há um ano, eu ia a São Tomé e Príncipe, a convite da Ordem dos Advogados de São Tomé, para fazer uma conferência sobre a democracia, sobre os temas de governo, constituição, e portanto quis aproveitar para fazer também, entre outras coisas, um encontro com a comunidade cabo-verdiana, mas também apresentar um livro que é escrito sobre ucranianos. E então eu pensei, olha, a ação desta vez não me escapa. Está em dívida comigo, o Albergue Espanhol. Então eu retomei o diálogo com ela e ela aceitou logo. E não é que, por razões outras que não têm nada a ver com a ação, desta vez por outras razões têm a ver com a organização do evento, cancelei a ida também para aí 5, 6 dias antes. E lá ficou digamos, a ação apresentar-me os escritos ucranianos. Olha, e portanto, é este trajeto. Mas digamos que foi uma relação ausente fisicamente, sempre por escrita, por mensagens do WhatsApp, mas havia dias em que nós, aquilo quase dava para um livro, não é? As nossas conversas, e portanto tinha alguma cumplicidade, algumas, e ela também tinha uma característica, era muito serena, era muito, mesmo quando nós divergia com suavidade, com alguma ternura, e portanto conhecia bem, pois havia, não conhecendo, digamos, pessoalmente durante muito tempo.
1: Foi assim a nossa homenagem à poeta, dramaturga, jornalista santomense Conceição Lima, que foi a enterrar no dia 17 de maio de 2026 em São Tomé. Fica o seu importante legado sociocultural e literário. Siga mais na página da Rádio Vaticano em www.vaticannews.va, onde poderá ouvir na íntegra as palavras da professora Inocência Mata e do Dr. Jorge Carlos Fonseca na íntegra. A todos agradecemos. Voltamos para a semana com África, enclave cultural, personagens e eventos. É sempre aqui na Rádio Vaticano.

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2: Alô, você é a música popular brasileira na Rádio Vaticano. Nos estúdios Silvonei José, desejando um bom início de tarde. Está chegando aí a música belíssima de Bete Carvalho, Goiabada Cascão, para matar saudades com o seu Valença depois, Anunciação.
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Você ouviu Dilermando Reis interpretando Pixinguinha, cochilando. Antes, Chico Buarque Vitrines e ainda Alceu Valença, Anunciação. Terminamos por aqui o nosso espaço de hoje. Voltamos amanhã com mais MPB para você. Até lá!

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0: Laudetur Jesus Christus.
1: Amigas e amigos ouvintes, saudações sororais e fraternais. Sintonizam a Rádio Vaticana a transmitir o seu rádio jornal em língua portuguesa para os ouvintes que nos escutam no continente europeu e pelo mundo fora. O Papa Leão XIV recebeu em audiência na manhã desta quinta-feira, dia 21 de maio, no Vaticano, os novos embaixadores junto da Santa Sé, da Sierra Leoa, Bangladesh, Iêmen, Ruanda, Namíbia, Maurício, Chad e Sri Lanka, por ocasião da apresentação das cartas credenciais. O pontífice pediu que se promova o diálogo para encontrar caminhos de paz e lembrou que nenhuma nação e nenhuma ordem internacional pode se definir como justa e humana se medir o próprio sucesso em termos de poder ou prosperidade.

0: Em audiências sucessivas no Vaticano, o cardeal Victor Manuel Fernandes, prefeito do Dicastério para a Doutrina da Fé, Monsenhor Giordano Piccinotti, arcebispo titular de Gradisca e presidente da Administração do Patrimônio da Santa Sede Apostólica, os embaixadores junto da Santa Sede Sierra Leone, Bangladesh, Iêmen, Ruanda, Namíbia, Maurícias, Chad e Sri Lanka para a apresentação das cartas credenciais, os membros da presidência da Comissão dos Episcopados da União Europeia, COMES, o cardeal Francisco Robles Ortega, arcebispo de Guadalajara, no México, e finalmente os participantes ao encontro com os moderadores das associações de fiéis dos movimentos eclesiásticos e das novas comunidades. Como dizíamos, o Papa Leão XIV recebeu na manhã desta quinta-feira, dia 21 de maio, em audiência no Vaticano, os novos embaixadores junto da Santa Sede, Sierra Leone, Bangladesh, Iêmen, Ruanda, Namíbia, Maurício, Chad e Sri Lanka, por ocasião da apresentação das cartas credenciais. Mais pormenores com a colega Andresa Colette.
1: Sierra Leone, Bangladesh, Yemen, Ruanda, Namibia, Mauritius, Chad, and Sri Lanka. In a time when peace is sought through weapons,
2: em uma época em que se busca a paz por meio das armas como condição para afirmar o próprio domínio, há uma necessidade urgente de retornar a uma diplomacia que promova o diálogo e busque o consenso em todos os níveis, bilateral, regional e multilateral. O Papa Leão XIV recordou aos novos embaixadores extraordinários e plenipotenciários da Sierra Leone, Bangladesh, Iêmen, Ruanda, Namíbia, Maurício, Chad e Sri Lanka, a sua vocação, a essência da missão, o papel fundamental de construir pontes e promover o diálogo, bem como a importância do multilateralismo. O pontífice recebeu o grupo em audiência na manhã desta quinta-feira no Palácio Apostólico, por ocasião da apresentação das cartas credenciais. Em vista de Pentecostes, solenidade que recorda como o Espírito Santo, descendo sobre os discípulos, transformou o medo em coragem e a divisão em unidade, o pontífice expressa a esperança de que uma visão semelhante de unidade possa inspirar o mundo da diplomacia. Um mundo, sublinha ele, onde as relações construtivas entre as nações floresçam por meio de uma sincera abertura, da promoção do respeito mútuo e de um senso compartilhado de responsabilidade.
1: At a moment when geopolitical tensions continue to fragment our world further,
2: em um momento em que as tensões geopolíticas continuam a fragmentar ainda mais o nosso mundo, é necessário torná-las mais representativas, eficazes e orientadas para a unidade da família humana. Os embaixadores junto à Santa Sé desempenham, nesse sentido, um papel crucial, que é o de criar uma preciosa ponte de confiança e cooperação com os países representados. A eles, Leão XIV confia a missão de revigorar um diálogo motivado por uma busca sincera de caminhos que conduzam à paz. Isso exige que as palavras voltem a expressar realidades claras, sem distorções nem hostilidades. Só assim se poderão evitar os mal-entendidos, afirma o Papa, e só assim se poderão superar as incompreensões e reconstruir a confiança no contexto das relações internacionais. A esse diálogo cortês e claro, que certamente permanece essencial, deve, no entanto, acompanhar-se uma profunda conversão do coração, destaca o Papa, ou seja, a disposição de deixar de lado os interesses particulares em nome do bem comum. É precisamente esse espírito de solidariedade que deve, de fato, animar o serviço dos diplomatas e fortalecer as organizações internacionais. Instituições, que sublinha o pontífice, continuam sendo instrumentos indispensáveis para resolver controvérsias e promover a cooperação. A esse respeito, ele recorda no discurso proferido em inglês uma das passagens mais significativas da exortação apostólica de Lexite.
1: Nonesha.

0: no society and no international order.
1: Nenhuma nação, nenhuma sociedade e nenhuma ordem internacional pode se definir como justa e humana se medir o próprio sucesso exclusivamente em termos de poder ou prosperidade, negligenciando aqueles que vivem à margem. O amor de Cristo pelos últimos e pelos esquecidos nos impele a rejeitar toda forma de egoísmo que torna invisíveis os pobres e vulneráveis. O Papa Leão garante, por fim, suas orações para que os esforços comuns contribuam para renovar o compromisso no âmbito das relações bilaterais e multilaterais e ajudem a chamar a atenção para aqueles que, à margem de nossas sociedades, são frequentemente esquecidos. Dessa forma, poderemos trabalhar juntos para lançar bases mais sólidas para um mundo mais justo, fraterno e pacífico, afirma ele. Por parte da Secretaria de Estado e dos dicastérios da Cúria Romana, haverá sempre plena disponibilidade para assistir os novos diplomatas. Que a missão de vocês possa fortalecer o diálogo, aprofundar a compreensão mútua e contribuir para a paz de que o nosso mundo tanto necessita.
0: Thank you.
2: As tensões e a violência contra migrantes na África do Sul continuam a espalhar-se por várias partes do país. Neste contexto, o presidente da Conferência dos Bispos Católicos da África Austral, SACBC, emitiu uma carta pastoral em que condenam os ataques contra cidadãos estrangeiros e apelam os líderes políticos a não explorarem a crise migratória para ganhos políticos com vista nas eleições autárquicas próximas. Numa carta pastoral com a data de 20 de maio de 2026, assinada pelo cardeal Stephen Breslin, os bispos descreveram a violência, a intimidação e a deslocação de migrantes e refugiados como um grave atentado à dignidade humana e uma traição aos valores que deveriam definir a nossa sociedade. Condenamos de forma inequívoca e sem ambiguidades os atos de violência, intimidação e deslocação dirigidos contra migrantes e refugiados, escrevem os bispos. A violência contra os migrantes nunca pode ser justificada, tolerada ou aceita. A declaração surge num contexto de crescente preocupação pela nova vaga de ataques em várias partes do país, particularmente no KwaZulu-Natal, e no Gauteng, onde campanhas anti-imigrantes, convidando à vigilância, se intensificaram nas últimas semanas. No dia 19 de maio, dezenas de cidadãos estrangeiros, incluindo mulheres e crianças, procuraram refúgio junto da Esquadra Central da Polícia de Durban, depois de alegadamente ter recebido ameaças da parte de membros das comunidades onde vivem e trabalham. Alguns migrantes passaram a noite ao relento, não obstante o frio, receando novos ataques. Na carta assinada pelo cardeal Breslin, os bispos reconheceram que a agitação social surge num contexto mais amplo de frustração social, dificuldades económicas e falhas governamentais. A carta pastoral aponta o desemprego persistente, a desigualdade e a fraca prestação de serviços públicos, a corrupção e as fragilidades na gestão da imigração como fatores que alimentam o ressentimento nas comunidades mais vulneráveis. Desejamos falar com clareza. As falhas na governação, na responsabilização e na liderança estão no centro da crise atual, afirmam os bispos. Durante demasiado tempo, os clamores dos pobres não foram ouvidos. Os bispos reconheceram igualmente as preocupações relacionadas com as fronteiras permeáveis, a corrupção no Departamento de Assuntos Internos, a exploração de mão de obra migrante, atividades criminosas envolvendo alguns migrantes e a ausência de uma integração significativa em determinadas comunidades. Contudo, insistiram que nenhuma destas realidades pode justificar a violência ou o castigo coletivo. Embora estas preocupações e frustrações sejam reais e devam ser abordadas com honestidade, nunca podem justificar a violência contra outro ser humano, lê-se na carta. Os bispos sublinham ainda que a África do Sul está a enfrentar atualmente um momento decisivo do ponto de vista moral e político. Tendo em vista as próximas eleições autárquicas, dirigimos um apelo particular e urgente aos partidos políticos e a todos os que procuram cargos públicos. Não explorem a situação migratória nem o sofrimento das comunidades para ganhos políticos, afirmam os bispos. A instrumentalização do medo, da divisão e da vulnerabilidade humana para vantagens eleitorais é moralmente inaceitável e corre o risco de desestabilizar ainda mais um contexto social já frágil. Invocando os ensinamentos do Papa Francisco e a sua encíclica Fratelli Tutti, os bispos reafirmaram a convicção cristã de que toda pessoa é criada à imagem e semelhança de Deus e possui, por isso, uma dignidade inviolável que deve ser protegida. Como pessoas de fé, regressamos à verdade fundamental de que cada pessoa é criada à imagem e semelhança de Deus, afirma a declaração. Não podemos construir uma sociedade pacífica através do ódio, da procura de bodes expiatórios ou da violência. Os bispos concluem a carta apelando à justiça, liderança ética, solidariedade e responsabilidade social e advertindo que sem estes valores não poderá haver uma paz duradoura. E para hoje é tudo. Nós voltamos amanhã, sempre à mesma hora. Fiquem bem e até amanhã, se Deus quiser. Ali, Laudetur Jesus Christus.

Bem, amigos de todo o Brasil, estamos de volta com o nosso Em Romaria, caminhando juntos nesse terceiro milênio. Nos estúdios da Rádio Vaticano, Silvone José.

0: Bem, amigos de todo o Brasil, com alegria nós estamos recebendo aqui nos nossos estúdios Padre Robson Antônio da Silva. Padre Robson, que alegria reencontrá-lo. Seja mais uma vez bem-vindo.
1: Obrigado, Silvonei, pela sua acolhida, sua amizade. Fazia algum tempo, a gente se viu em 2019 e agora é a alegria de revê-lo. E vir em Roma e não ver Silvonei é como vir aqui não ver o Papa. Para nós brasileiros, de verdade, viu?
0: Muito obrigado, Padre Robson. Diocese de?
1: Ourinhos.
0: Ourinhos.
1: Interiorzão de São Paulo.
0: Onde é que fica Ourinhos? Perto de?
1: Ali, Bauru, Assis, Marília, estamos num triângulo ali. Divisa também com Jacarezinho.
0: Com Jacarezinho, no norte do Paraná. É. Exatamente. Padre Robson, eu estava conversando com o Padre Robson, antes de eu falar de uma publicação que ele fez aqui, que me interessa muito, de uma experiência de vida. O Padre Robson me contava um pouquinho. Ele passou por momentos não fáceis, né, nos últimos tempos, e gostaria que a gente partilhasse esse momento, Padre Robson, não somente por causa daquilo que o senhor viveu, da dor, mas pela esperança que traz quando a gente vive também certas situações para pessoas que, nesse momento, por exemplo, estão passando pela mesma situação, né? O senhor teve problema de saúde muito forte, muito difícil, e graças a Deus nós temos Padre Robson aqui de novo, portanto, superado. Mas o que aconteceu e como é que foi realmente enfrentar a doença?
1: Silvonei, tudo começou com algumas coisas que eu sentia um pouco diferente na questão do intestino, né? E eu fui percebendo ali, fui sentindo dores, sangramento. E eu não sei se todo mundo, mas eu acabei me acostumando com aquilo. Tanto com a dor, quanto com aquela situação, acostumei. Ah, é assim? E chegou um momento em que me consolei. É assim. E uma vez conversando com uma grande, um casal, que são assim gente muito querida minha. Até eu digo o nome deles, Mário Manfrim e Cristina Manfrim. Na casa deles eu contei isso. E ela ficou assustada. Ela falou, isso não é normal? Eu tenho um amigo, um médico, colonoscopista. Vamos fazer o exame. Silvonei, de criança, eu tinha 6 anos de idade, eu entrei no consultório de um dentista, eu atravessei a praça da igreja com medo, eu tenho pavor. Sempre tive, desde criança. E eu falei para ela, ela falou, padre, o senhor me permite? Eu falei, marca lá, vamos ver. Eu tinha vindo para cá. E o médico tinha marcado, eu falei, mas eu estou com a viagem marcada para Itália, não vai dar. Aí ele falou assim, pede para ele me mandar um áudio. Eu mandei. E descrevi um pouquinho, desde a minha adolescência, aquilo que eu lembrava, e depois, agora, os últimos tempos ali. Isso era 2024. Ele respondeu assim para ela, o caso do padre é urgente. Eu confesso que essa resposta dele me tirou a tranquilidade, me tirou um pouco a paz. E me encorajou. Do medo, eu passei a ter coragem. Falei, vou enfrentar, vou buscar. Tenho que descobrir o que é isso. Tenho que saber o que é. Se eu ficar assim, é irresponsabilidade minha. O médico disse, é urgente. É Deus falando, né? Não está no livro do Eclesiástico, honre os médicos? Então, eu estaria desonrando Deus, que estaria me dando um sinal. E me deu um sinal por meio daquele médico. E aí, fui e fiz a colonoscopia em junho. Disse para ele, doutor, está tudo bem? Ele falou, como é que chama aquele exame? A biópsia dirá. Outra vez não gostei, não queria ouvir. Eu queria ouvir, está tudo bem. Mas ele... Bom, aí depois veio, me encaminhou para uma médica, doutora Marcela. Ali fizemos exames, realmente estava muito... A coisa era urgente, tinha muita inflamação no colo do reto. E fui fazer uma cirurgia. Ela me disse, é simples, é tranquilo. Em um mês nós fizemos a cirurgia. Não precisou nem de ir a grandes exames anteriores. Só que ali... Hoje eu sei disso, mas eu não sabia. Eu adquiri a tal de sepsia, no seu nome. E aquilo acabou com a minha imunidade, com a minha saúde, com a minha vida. Quase me uberei à morte, né? Então eu fiz a cirurgia em setembro de 2024, outubro, novembro, dezembro. Janeiro eu estava com 55 quilos.
0: E sem saber o quê?
1: Sem saber. Na minha cabeça, mexeram, o bicho acordou, está me matando. Para que eu fui fazer essa cirurgia? Aí saiu o resultado, pré-maligno. A doutora confessou para mim assim, padre, achei estranho, sempre ouvi dizer benigno e maligno. Aí eu brinquei, eu falei, ele não pode fazer a formatura da primeira série, tem que ficar sempre no pré. Ela falou, não tem nada, fique tranquilo. eu nunca tinha ouvido essa definição, diagnóstico. Vamos apenas cuidar. Aí ela falou, vamos fazer uma segunda cirurgia em janeiro, porque eu vou limpar mais. Eu não tenho uma régua, não sei onde eu chego. Então, agora, diante disso, eu quero avançar um pouco mais. Mas aí foi quando eu fui só decaindo, perdendo peso. Aí veio sarcopenia violenta, porque a imunidade não comia. E vai dando várias complicações, né? E aí, em janeiro, a gente volta nela. Eu fui amparado pela enfermeira que, nesse momento, já cuidava de mim. Eu não tinha força para ficar em pé. Eu não entendia nada. Depois o médico disse, o senhor estava à beira da morte, mas eu não sentia que eu estava morrendo. Eu falei, estou emagrecendo, estou ruim. A gente morre sem ver. E foi assim uma experiência difícil naquele momento para mim. E em casa, com minha mãe, minhas duas tias, me olhavam, choravam. Elas diziam, hoje elas me dizem, nós vimos que você estava morrendo e não podíamos fazer nada. A única coisa era dar amor, carinho que me deram, alimentação, caldo de mocotó, sopa de pé de galinha, no estilo ainda da minha avó, e isso ajudou. Mas o que me salvou foi o amor delas, o carinho delas. Isso foi fora, eu falo que sem elas eu teria superado, mas com elas foi mais fácil, porque elas foram a mão de Deus para mim. E foi um momento lindo. Hoje eu chamo essa enfermidade de bendita, porque me ajudou a rever a minha história, a rever meu ministério, a rever minha vida. Eu estou com 52 anos de vida. E eu brincava, eu vou viver até 94. Agora eu tenho certeza que eu chego a 94.
0: Esse processo de, quer dizer, caiu a tua imunologia, hoje está sendo superada, tranquila?
1: Já, hoje o último exame, no mês de maio, deu 1.8, é 2.0. Então, já estamos mais do que no lucro, já estamos colhendo juro e correção monetária.
0: Vamos falar dessa experiência, né? Porque quando você diz que você vai ao encontro da morte, muitas vezes sem saber, né? Você falou que é um momento que muda também um pouquinho a sua existência.
1: É, porque eu passei a dormir de dia, passava a noite acordado e muitos pensamentos, né? E você começa a fazer um exame de consciência, a rever a sua vida, a sua história. Então me vinha à memória muitas coisas, muitas lembranças, né? Sobretudo quando saí de casa, né? Saí de casa para ser um homem de Deus, para ser um padre. Era o que eu mais queria, né? Nem sabia essa diferença religiosa, diocesana. Na época eu estudei no seminário religioso, queria ser padre. E isso tudo foi ficando muito forte na minha cabeça. Eu fui vendo a minha história e percebendo naquela minha fragilidade o quanto Deus tinha sido bom, providente, misericordioso comigo. A providência de Deus me acompanha desde a minha infância, desde o nascimento, né? Então, esse modo de Deus cuidar, de carregar, de discernir, de fazer tudo para o bem. Para o bem, para o bem. Essa enfermidade foi para o meu bem. Ela salvou meu ministério, Silvone, e me salvou como filho de Deus. E me salvou como padre. Eu redescobri coisas que eu tinha esquecido. Tinha colocado numa caixinha, tinha ficado lá. A adoração, a oração pessoal, a certeza de que Deus é Deus. A certeza de que a providência não é apenas um conceito, é um plano real. É uma carta que Deus tem na manga. E no momento que a gente mais precisa, Ele tira e nos dá. É a providência. É assim. Então, minha cabeça hoje, existe um padre Robson antes dessa enfermidade. E o padre Robson depois. É outro.
0: Qual é o padre Robson de hoje, então?
1: Um homem de muito mais fé, de muita certeza de Deus, de que tem que se abandonar em Deus. E um homem que tem uma dívida muito grande com Deus. E os restos de anos que eu tive, eu tenho que devolver de maneira bonita tudo o que Deus me deu, por meio da igreja. Eu preciso fazer isto dentro da igreja para poder devolver a Deus. Eu quero amá-lo porque Ele me amou. A grande dívida, nós não temos dívida que não seja o amor. Essa é a dívida que eu tenho. O amor dEle comigo foi extraordinário. Ele me tirou da morte. Me devolveu a vida. Eu só posso amar esse Deus. E eu preciso amar de maneira concreta, fazendo, trabalhando, atividade apostólica, pastoral, mas por amor, por amor. Eu não fazia por amor. Hoje eu sei que eu faço por amor.
0: E a mamãe, como é que é?
1: Extraordinária. Falar daquela mulher é falar da presença materna de Deus, né? O rosto feminino de Deus na minha vida, na minha história. Alguém que também enfrenta, agora já numa certa idade, 77 anos, algumas dificuldades, na questão de locomoção, por causa da como é que chama aquele que pega a cartilagem?
0: Das artrite.
1: Artrite, artrose, tudo isso, e reumatismo e tantas coisas. Esses dias eu falei para ela, mamãe, a senhora tem que começar a falar o que não tem, porque o que tem está dando uma lista grande. Mas alguém assim de fé, alguém que, embora depois me disse que sentia medo, mas não me passava medo, me encorajava, me fazia acreditar que tudo aquilo ia passar como passou e que Deus estava conosco. Nós não estávamos sozinhos.
0: A proteção da mãe.
1: A proteção da mãe.
0: Para quem está ouvindo a gente e que muitas vezes passa por esse caminho, por essas dificuldades, o que dizer a eles?
1: No momento a gente não consegue entender, mas é preciso se entregar, se abandonar. Não precisa entender. O entendimento vai vir depois. No momento é se abandonar. Senhor, cuida de mim. Senhor, toma conta disso. Eu não sei o que está acontecendo, mas eu acredito que o Senhor sabe o que está acontecendo comigo. E porque o Senhor sabe, o Senhor pode transformar, o Senhor pode mudar, o Senhor pode curar. Eu não sei, mas o Senhor sabe, porque o Senhor é o meu Deus. E eu me lanço nas teus mãos, nos teus braços. Eu não tenho outro caminho hoje, a não ser esse. Eu quero te amar nessa doença, te amar na enfermidade. Te amar é deixar o Senhor cuidar de mim do jeito que deve ser.
0: Vocês que estão nos ouvindo, peguem essas palavras. Mano Robson, tem aqui um livro que o senhor publicou, As Associações de Fiéis na Igreja Católica, à Luz da Bíblia e do Direito. Conta um pouquinho para a gente da sua fadiga com esse livro.
1: Silvone, há muitos anos a gente vem acreditando num carisma que Deus nos deu, nos derramou, abandona a providência divina, tendo como base o exercício da humildade para que eu reconheça a vontade de Deus na minha vida. Isso é um dado teológico. Depois, o apostolado, a atividade pastoral são muitas. Isso aí é secundário. E diante disso eu participava, sempre muito curioso, muito interessado nas novas comunidades, nas associações de fiéis. Quando estudei em Roma, participei de um curso na Urbaniana, Teologia e Direito da Vida Religiosa. E um padre falou de associações de fiéis, mas falou de um modo tão lindo, Padre Cabra. E eu fiquei com aquilo na minha cabeça. E eu sempre participei dos encontros, mas eu achava que faltava alguma coisa. E aí, esse ano, durante a bendita enfermidade, me veio a palavra do meu pai. Quem acha que falta ou que é bem feito, não manda, vai e faz. E aí eu peguei todos os escritos que tinha, sentado no computador, estava afastado da atividade pastoral em casa, com a vida ali, não podia, tinha que aproveitar o tempo, acabei colocando em ordem algumas ideias, sempre à luz da Bíblia, da direito, mas sobretudo da teologia e sobretudo da pastoral. Aí vem o Papa Francisco, logo depois que o Papa Leão, e fala, precisamos retomar o Concílio Vaticano II. E eu tenho um capítulo aqui que eu falo da grandeza da vida dos fiéis, não só leigos, mas todos os fiéis cristãos, ali ministros ordenados e não ordenados, a partir do Concílio Vaticano II. Essa ideia, essa mentalidade que o Concílio nos dá do batismo. E que isso é a coisa mais importante para o padre, para um leigo. É o batismo. É isso que me faz missionário, me faz profeta, me faz rei, me faz sacerdote. Me faz um peregrino do reino de Deus.
0: Vejo aqui os capítulos, seja desde os fundamentos bíblicos, a natureza da igreja, os objetivos e finalidade dos fiéis, o Concílio Vaticano II. O Papa está dedicando agora, né, uma sequência de catequeses para os documentos do Vaticano II, direito canônico, mas me chama a atenção aqui associações públicas de fiéis. O que são as associações públicas de fiéis?
1: As associações públicas são aquelas que, dentro do desenvolvimento de um carisma, sempre é erigida por uma autoridade eclesiástica. O próprio Papa erigiu o Caris, é uma associação pública. Ou nas dioceses ou conferências episcopais podem erigir. São erigidas, as públicas são erigidas sempre, devem ser, para ser pública, por uma autoridade eclesiástica, um bispo na diocese, um arcebispo na sua arquidiocese, a conferência episcopal ou a própria igreja, como deu o exemplo para nós, o mais assim, eloquente agora, é o Caris que o Papa criou como associação pública. Então, é sempre elegida por uma autoridade eclesiástica, a pública. E aí se nomeia um moderador, sempre a autoridade eclesiástica.
0: Tem que ter, então...
1: Tem que ter um moderador, sempre nomeado pela autoridade eclesiástica.
0: Mas é uma associação de fiéis leigos?
1: Pode ser leigos, pode ser também ministros ordenados. A associação de fiéis engloba ministros ordenados e não ordenados.
0: Não necessariamente.
1: Não só leigos.
0: Só leigos.
1: Pode ser mista, padres e leigos, religiosos, religiosas. Até bispo pode fazer parte de uma associação de fiéis.
0: Que realidade nós temos no Brasil dessas associações?
1: A mais linda, aquilo que o próprio Papa João Paulo II chamou a primavera, né? Vivemos agora, na Europa está em primavera, esse momento lindo desse florescimento de novas comunidades. As novas comunidades nada mais são do que associações de fiéis.

0: de seminários, de conventos. Então, você hoje associar fiéis, leigos, padres, para um trabalho missionário pastoral, quem ganha é a igreja, quem ganha é o evangelho, quem ganha é Jesus. Quanto mais juntos, quanto mais unidos, quanto mais associados, porém cientes da nossa missão, iluminados por um carisma, que é um dado teológico, quem ganha é o reino.
1: A pergunta é, uma associação a gente sempre leva como clube, o clube fechado, mas tem que ser com carisma aberto, ou seja, para a igreja, não para a minha paróquia ou para a minha realidade.
0: Se nasce assim, é uma criança destinada à morte. Ela vive alguns meses, logo depois ela falece. A criança, para crescer, ela precisa do carisma. O carisma é essa iluminação teológica que Deus faz. Sempre é muito cristológico o carisma. Sempre está muito ligado, tem que estar muito ligado à vida, à pessoa, ao evangelho de Jesus. Pode depois pegar alguns aspectos do Antigo Testamento, mas é sempre a partir de Jesus, porque é por ele e para ele, né? Então, quando nós falamos de associações, são pessoas batizadas que se unem para viver de maneira radical aquilo que Jesus nos pediu, né? E nos tornamos missionários. Então, tem que ter isso daí. Senão, se nasce para um grupinho fechado, a criança morre. Mas se ela se abre à missão, à apostolicidade da igreja, sucessão apostólica, os bispos, a apostolicidade, são todos os batizados. Então, unindo isso, a sucessão apostólica, né, que vai identificar dentro daquela vida apostólica da apostolicidade ali um carisma, algo dado pelo Espírito, isso é extraordinário. A gente muda o mundo, a gente faz acontecer o sonho de Papa Paulo VI na civilização do amor, uma cultura, a cultura de Pentecostes, a cultura dos Atos Apóstolos. O que que eles fizeram, Silvone? Se associaram, se juntaram para viver o quê? O que Jesus tinha dito no seu evangelho, na sua vida, viver a vida de Jesus. Se não for para isso, não é associação de fiéis.
1: Não pode existir uma associação que não esteja no seio da igreja.
0: Dentro da igreja, não. Ela pode existir enquanto uma sociedade civil, um grupo legal, uma ONG, mas para ser dentro da igreja, sem esse dado, não tem como.
1: Está em expansão no Brasil essa realidade?
0: Ainda está. Nós tivemos um momento muito alto, chegam a dizer de mais de 800, 600 cadastradas, que seriam associações, novas comunidades, esse novo estilo de vida, né? Uma resposta ao chamado que Deus nos faz. Sejam santos, vão em todo lugar e evangelizem, levem o evangelho. Então as pessoas vão se juntando para responder a isso. Dizem hoje que nós temos mais de 800 grupos.
1: Tem uma associação que reúne as associações?
0: Tem agora o CARIS, Papa Francisco. Existia antes, junto com a renovação, aquilo que era chamado a Fraternidade Católica, Fraternidade Católica. O Papa juntou. Então, hoje, nós estamos, de maneira muito clara, na igreja, então, no CARIS. E dentro do CARIS, nós estamos dentro do Dicastério para a Família, Vida e Leigos. Então, tem uma seção lá, dentro desse dicastério, Família, Vida e Leigos, que cuida das associações de fiéis internacionais. E aquilo que eles dizem para as internacionais, vale para as nacionais. Claro que com o devido graduação de cada um, a diferença ali da interpretação. Mas aquilo. Então, hoje, quando a igreja fala ali, ela nos dá uma luz. Então, quando o CARIS fala para as associações de fiéis, é a igreja que está falando. E isso graças a Papa Francisco, porque não era assim antes.
1: No Brasil, existe uma maneira de colocar todas essas associações embaixo do mesmo teto?
0: Eu estou trabalhando com a comissão para a unidade, mas tem uma comissão para novas comunidades, para associações de fiéis, vamos assim dizer, ou novas comunidades, como gostam de chamar, dentro do CARIS, do Serviço Nacional, Serviço Nacional Brasileiro para a Renovação. Existe uma comissão das novas comunidades. Nós temos hoje em São Paulo um bispo referencial dentro do SUUM para cuidar das novas comunidades, das associações fiéis. A CNBB do SUUM delegou um bispo, Dom Cícero, se não me engano, no nome. Ele é auxiliar de Belém. Ele reuniu esses dias com padres, olha que bonito, assessores de novas comunidades de diocese para entender, para ajudar, para direcionar. Então, a igreja está trabalhando muito.
1: Que bom que a gente tenha essa realidade e que cresça, mas em unidade.
0: Em
1: Em
0: unidade.
1: unidade. Padre Robson, obrigado pela sua presença, por contar um pouquinho da sua vida também. Obrigado por esse livro também, que nos dá um pouquinho a visão das nossas associações de fiéis na Igreja Católica. E veja o prefácio do

0: Meu querido Dom Urani, né? Nosso cardeal do Rio de Janeiro.
1: Ele é um homem assim da unidade, né? O lema dele já fala da
0: Da
1: unidade. Então,
0: unidade.
1: ele une todos, todos e tudo, né, em torno ao seu ministério episcopal. E eu que te agradeço, Silvonei, porque quando você foi me perguntando e a gente conversando, você fez eu tomar consciência de coisa que eu não tinha talvez consciência ainda. Então, obrigado. Deus falou comigo hoje por meio de você. Me ajudou a tomar consciência de coisas bonitas para minha vida.
0: Muito obrigado, Deus te abençoe, né? E bom
1: Amém.
0: retorno ao trabalho.
1: Amém, se Deus quiser. Obrigado.
0: Entre algoritmos e pessoas, como preservar a comunicação humana? Em um contexto marcado pelo avanço acelerado da inteligência artificial e a crescente presença na vida cotidiana, a mensagem do Papa Leão XIV para o Dia Mundial das Comunicações Sociais de 2026, que celebramos no domingo 17 de maio, solenidade da Ascensão do Senhor, ressoa com especial força no âmbito educacional. Sob o lema Preservar Vozes e Rostos Humanos, o Pontífice convida a não perder de vista a centralidade da pessoa diante de uma tecnologia cada vez mais poderosa e onipresente. Para o irmão Jorge Sierra, delegado da Pastoral La Salle na Espanha e Portugal, as palavras do Papa respondem de forma muito adequada a uma necessidade urgente do nosso tempo: cuidar do que nos torna verdadeiramente pessoas e não nos deixarmos levar por uma tendência que desumaniza, pois coloca a tecnologia no centro, tão aparente, mas desprovida de alma, afirma em entrevista à Rádio Vaticano Vatican News. Professor de ciências e dedicado anos à pastoral juvenil, o religioso reconhece que a inteligência artificial já faz parte do universo cotidiano dos jovens, que são nativos tanto do mundo digital quanto do uso da inteligência artificial. Leão XIV adverte em mensagem que o grande desafio atual não é meramente tecnológico, mas profundamente antropológico. Segundo o irmão Sierra, essa reflexão vai ao cerne da questão: evitar tanto a rejeição indiscriminada da tecnologia quanto uma aceitação acrítica que acabe desumanizando as relações. A inteligência artificial pode ser o que é repetitivo, mas o acompanhamento, a relação próxima e o anúncio do Evangelho não podem ser substituídos por nenhum algoritmo. O religioso ressalta que a educação cristã deve reforçar precisamente aquilo que a tecnologia não pode replicar: a proximidade humana, a escuta, o discernimento e a experiência da fé vivida em comunidade. Talvez nossas forças devam se concentrar mais na relação pessoal para ajudar a relação pessoal com Jesus. A inteligência artificial será sempre o meio, nunca um fim. Nas escolas de La Salle, a irrupção da inteligência artificial já está transformando as dinâmicas educacionais. Longe de optar pela proibição, o Instituto busca acompanhar alunos e professores em uso crítico e responsável dessas ferramentas. Sabemos que os alunos a utilizam. Não se trata de proibi-la, mas de educar para saber utilizá-la, explica Sierra. Isso implica também rever os métodos pedagógicos tradicionais, atividades que antes avaliavam a capacidade de resumir ou compilar informações, perdem sentido em um contexto em que a IA pode realizá-las automaticamente. O desafio, aponta ele, passa agora por fomentar a compreensão, a assimilação e a aplicação criativa dos conhecimentos. A escola e a sociedade estão tendo que se adaptar a uma mudança de época que nos pegou um pouco de surpresa.

E assim chegamos ao final do nosso Em Romaria desta semana, agradecendo mais uma vez a sua presença. Voltamos na próxima semana com mais um Em Romaria, caminhando juntos neste terceiro milênio.

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1: Alô, amigos de todo o Brasil e demais países lusófonos, está no ar o programa em língua portuguesa da Rádio Vaticano, Vatican News, desta quinta-feira, 21 de maio. Traremos para você que está sintonizado conosco as últimas notícias sobre as atividades do Papa, da Santa Sé e da Igreja no Mundo. Nos estúdios, Raimundo Lima. A assessoria técnica de hoje é de Luca Rossi. E passamos ao pensamento bíblico que escolhemos para você. Mas tudo isso vos farão por causa de meu nome, porque não conhecem quem me enviou. Do Evangelho segundo São João, capítulo 15, versículo 21. E vamos aos destaques do nosso programa de hoje. Hoje se busca a paz com armas. É urgente fortalecer o diálogo e o multilateralismo, diz o Papa em discurso a novos embaixadores junto à Santa Sé. Leão 14. No governo da Igreja, zelar pela escuta e pelo bem da comunhão. Santo Padre nomeia bispo auxiliar do Ordinariato Militar do Brasil. Oriente Médio, Irã. Proposta dos Estados Unidos recebida. Estamos avaliando, diz Teherã. Gaza. Uma situação humanitária dramática em meio ao silêncio do mundo. União Europeia aprova acordo tarifário com os Estados Unidos e ainda renovaram encíclica que inspirou leis trabalhistas, ainda é desafio no Brasil. Essas e outras notícias a partir de agora. O programa em língua portuguesa da Rádio Vaticano, Vatican News, desta quinta-feira está apenas começando. O Papa, hoje se busca a paz com armas. É urgente fortalecer o diálogo e o multilateralismo. Vamos ouvir com a colega Andressa Colli.
2: Sierra Leone, Bangladesh, Yemen, Ruanda, Namibia, Mauritius, Chad, and Sri Lanka. In a time when peace is sought through weapons,
3: em uma época em que se busca a paz por meio das armas como condição para afirmar o próprio domínio, há uma necessidade urgente de retornar a uma diplomacia que promova o diálogo e busque o consenso em todos os níveis, bilateral, regional e multilateral. O Papa Leão XIV recordou aos novos embaixadores extraordinários e plenipotenciários da Serra Leoa, Bangladesh, Iêmen, Ruanda, Namíbia, Maurício, Chad e Sri Lanka a sua vocação, a essência da missão, o papel fundamental de construir pontes e promover o diálogo, bem como a importância do multilateralismo. O pontífice recebeu o grupo em audiência na manhã desta quinta-feira no Palácio Apostólico, por ocasião da apresentação das cartas credenciais. Em vista de Pentecostes, solenidade que recorda como o Espírito Santo, descendo sobre os discípulos, transformou o medo em coragem e a divisão em unidade, o pontífice expressa a esperança de que uma visão semelhante de unidade possa inspirar o mundo da diplomacia. Um mundo, sublinha ele, onde as relações construtivas entre as nações floresçam por meio de uma sincera abertura, da promoção do respeito mútuo e de um senso compartilhado de responsabilidade.
2: At a moment when geopolitical tensions continue to fragment our world further,
3: em um momento em que as tensões geopolíticas continuam a fragmentar ainda mais o nosso mundo, é necessário torná-las mais representativas, eficazes e orientadas para a unidade da família humana. Os embaixadores junto à Santa Sé desempenham, nesse sentido, um papel crucial, que é o de criar uma preciosa ponte de confiança e cooperação com os países representados. A eles, Leão XIV confia a missão de revigorar um diálogo motivado por uma busca sincera de caminhos que conduzam à paz. Isso exige que as palavras voltem a expressar realidades claras, sem distorções nem hostilidades. Só assim se poderão evitar os mal-entendidos, afirma o Papa, e só assim se poderão superar as incompreensões e reconstruir a confiança no contexto das relações internacionais. A esse diálogo cortês e claro, que certamente permanece essencial, deve, no entanto, acompanhar-se uma profunda conversão do coração, destaca o Papa, ou seja, a disposição de deixar de lado os interesses particulares em nome do bem comum. É precisamente esse espírito de solidariedade que deve, de fato, animar o serviço dos diplomatas e fortalecer as organizações internacionais. Instituições, que sublinha o pontífice, continuam sendo instrumentos indispensáveis para resolver controvérsias e promover a cooperação. A esse respeito, ele recorda no discurso proferido em inglês uma das passagens mais significativas da exortação apostólica de Lexite.
2: No nation, no society, and no international order.
3: Nenhuma nação, nenhuma sociedade e nenhuma ordem internacional pode se definir como justa e humana se medir o próprio sucesso exclusivamente em termos de poder ou prosperidade, negligenciando aqueles que vivem à margem. O amor de Cristo pelos últimos e pelos esquecidos nos impele a rejeitar toda forma de egoísmo que torna invisíveis os pobres e vulneráveis. O Papa Leão garante, por fim, suas orações para que os esforços comuns contribuam para renovar o compromisso no âmbito das relações bilaterais e multilaterais e ajudem a chamar a atenção para aqueles que, à margem de nossas sociedades, são frequentemente esquecidos. Dessa forma, poderemos trabalhar juntos para lançar bases mais sólidas para um mundo mais justo, fraterno e pacífico, afirma ele. Por parte da Secretaria de Estado e dos dicastérios da Cúria Romana, haverá sempre plena disponibilidade para assistir os novos diplomatas.
2: May your mission strengthen dialogue.
3: Que a missão de vocês possa fortalecer o diálogo, aprofundar a compreensão mútua e contribuir para a paz de que o nosso mundo tanto necessita.
2: Thank you.
3: De um lado, o apelo a cuidar e valorizar a memória de um patrimônio vivo. Do outro, o papel profético, atento às urgências pastorais para responder aos novos desafios e às sensibilidades culturais, sociais e espirituais do nosso tempo. É a delicada tarefa que Leão XIV confia aos moderadores das associações de fiéis, dos movimentos eclesiais e das novas comunidades, reunidos na manhã desta quinta-feira na Sala Nova do Sínodo, todos participantes do encontro anual que termina nesta sexta-feira. O tema dos trabalhos, organizados como de costume pelo Dicastério para os Leigos, a Família e a Vida, é servir, acompanhar, guiar, fundamentos e práticas do governo nas associações. Se em toda a entidade social se sente a necessidade de ter pessoas e estruturas adequadas que se ocupem de orientar e coordenar a vida comum, na Igreja, o governo não nasce da simples exigência de coordenar as necessidades religiosas dos seus membros, afirma o Papa, ressaltando a natureza sacramental de uma instituição que não tem apenas uma dimensão exterior. Três, portanto, são as consequências do governo entendido como dom particular do Espírito. Deve ser para a utilidade de todos, ou seja, finalizado ao bem da comunidade, da associação, de toda a Igreja, e não explorado para interesses pessoais ou formas mundanas de prestígio e de poder. Não pode jamais ser imposto de cima, mas um dom reconhecível na comunidade e livremente acolhido. Deve estar sujeito ao discernimento dos pastores que velam pela autenticidade e pelo uso ordenado dos carismas. a escuta recíproca, a corresponsabilidade, a transparência, a proximidade fraterna, o discernimento comunitário são as características que, segundo o Papa, devem estar sempre presentes no governo que, para ser bom, deve promover a subsidiariedade e a participação responsável de todos. O pontífice enfatiza em seguida a comunhão, outro elemento de vital importância. Quem governa, sublinha ele, é chamado a ter uma sensibilidade particular para a salvaguarda, o crescimento e a consolidação da comunhão internamente em relação a outras realidades eclesiais e na Igreja.
2: Quem exercita uma missão de governo na Igreja.
3: Quem exerce uma missão de governo na Igreja deve aprender a ouvir e acolher opiniões diferentes, orientações culturais e espirituais diferentes, temperamentos pessoais diferentes, procurando sempre preservar, sobretudo nas decisões necessárias e muitas vezes difíceis de tomar, o bem superior da comunhão. Tudo isso exige testemunho de mansidão, de desapego e de amor desinteressado pelos irmãos e pela comunidade, esclarece o Papa, antes de se deter no carisma fundacional, referência imprescindível para o governo de uma realidade eclesial. Por isso, ressalta mais uma vez a importância da dimensão de comunhão com toda a Igreja. Muitas vezes encontramos grupos que se fecham em si mesmos e pensam que sua realidade específica é a única ou que ela é a Igreja. Mas a Igreja, diz o Papa, somos todos nós e muito mais. E, portanto, nossos movimentos devem realmente procurar viver em comunhão com toda a Igreja, tanto no âmbito diocesano quanto no âmbito universal.
2: Governar
3: de maneira fiel ao carisma fundacional significa, portanto, encontrar nele a inspiração para se abrir ao caminho que a Igreja percorre no presente, sem se limitar aos modelos, ainda que positivos, do passado, mas deixando-se provocar por realidades e desafios novos em diálogo com todos os outros componentes do corpo eclesial.
1: Papa nomeia bispo auxiliar do Ordinariato Militar do Brasil. Vamos ouvir com o colega Silvanei José.
4: O Santo Padre nomeou nesta quarta-feira bispo auxiliar do Ordinariato Militar para o Brasil o reverendo Fabrício do Prado Nunes, do clero da Diocese de Bagé, assessor do arcebispo do Ordinariato Militar, atribuindo-lhe a sé titular de Tadamata. Dom Fabrício nasceu em 14 de fevereiro de 1978 em São Gabriel, no estado do Rio Grande do Sul. Após estudar filosofia na Universidade Católica de Pelotas e teologia no Instituto Teológico Paulo VI de Pelotas, graduou-se em Direito pela Pontifícia Universidade Católica do Rio Grande do Sul. Obteve o mestrado em Políticas Públicas e Desenvolvimento Regional pelo Centro Universitário do Estado do Pará e uma especialização em Aplicações Complementares às Ciências Militares. Foi ordenado sacerdote em 3 de agosto de 2003, encardinado na Diocese de Bagé. Atualmente, ele é membro do Conselho de Presbíteros e assessor do arcebispo do Ordinariato Militar do Brasil.
1: O mundo em suspense, aguardando as respostas do Irã ao acordo proposto pelos Estados Unidos. O presidente Donald Trump disse que estava à beira de uma intervenção militar se o que ele chamou, sem dar maiores detalhes, de respostas certas não forem apresentadas. O líder da Casa Branca, portanto, concedeu a Teherã mais alguns dias, enquanto, por sua vez, o governo iraniano anunciou que recebeu as observações dos Estados Unidos, que estão sendo avaliadas, mas também que todas as opções permanecem em aberto. O presidente estadunidense também afirmou que informou o primeiro-ministro israelense Benjamin Netanyahu, em um telefonema, que mediadores estão trabalhando em uma carta de intenções que, se assinada, encerraria oficialmente a guerra e iniciaria um período de 30 dias de negociações sobre questões como o programa nuclear do Irã e a abertura do Estreito de Hormuz. Trump garantiu que tem total controle sobre as ações de Netanyahu Ele é um primeiro-ministro de guerra, mas fará tudo o que eu lhe disser, ressaltou. Enquanto isso, a guerra continua na frente libanesa. Ataques israelenses e intensos tiroteios continuam em 8 cidades do sul. A situação é particularmente grave no distrito de Tiro, onde uma grande operação de busca está em andamento, e a cidade de Zibiquim foi bombardeada. Os habitantes de Gaza não estão seguros. Homens, mulheres e crianças continuam a viver em condições de vida terríveis há mais de 2 anos. A maioria da população está deslocada e permanece exposta a riscos contínuos para a saúde e o meio ambiente, enquanto relatos de ataques contra áreas residenciais continuam a ser recebidos. É o que afirma o Escritório das Nações Unidas para a Coordenação de Assuntos Humanitários, OCHA, em seu último relatório sobre a situação na Faixa de Gaza. Enquanto os olhos do mundo estão voltados para outros conflitos, mais de 2 milhões de pessoas em Gaza vivem e sofrem sem fazer alarde. Um véu de silêncio parece ter caído sobre a mídia internacional, que relata pouco sobre Gaza, onde, enquanto isso, pessoas continuam a morrer. Pelo menos 880 pessoas foram mortas por ataques israelenses desde que o acordo de cessar-fogo na Faixa de Gaza entrou em vigor em outubro passado. Ao mesmo tempo, a Organização Mundial da Saúde estimou que mais de 43 mil pessoas em Gaza sofreram ferimentos permanentes, sendo uma em cada 4 crianças. Os ferimentos graves incluem lesões nos membros, amputações, lesões na medula espinhal, queimaduras e traumatismo crânio-cefálico. Mais de 50 mil pessoas em Gaza hoje precisam urgentemente de reabilitação a longo prazo, mas os serviços que a fornecem estão gravemente sobrecarregados. De acordo com o Escritório das Nações Unidas para a Coordenação de Assuntos Humanitários, nenhuma instalação de reabilitação está totalmente operacional. O acesso a cuidados especializados é limitado e persiste uma grave escassez de equipamentos, próteses e auxílios devido às restrições de importação. Além disso, os tempos de espera são longos, com muitos pacientes recebendo alta prematuramente ou incapazes de receber tratamento adequado, aumentando o risco de deficiência permanente. É por isso que ONGs locais e internacionais têm apelado há meses pela abertura de corredores para fornecer atendimento médico a uma população devastada por mais de 2 anos de guerra. Apesar das enormes necessidades, o governo israelense continua permitindo a entrada em Gaza de apenas uma fração mínima de ajuda humanitária.

0: equipamentos, bem como pela escassez de materiais fundamentais, incluindo combustível e óleo de motor. No final da noite desta terça-feira, 19 de maio, negociadores da União Europeia e eurodeputados chegaram a um consenso sobre o Acordo de Tampere para a sua implementação numa questão controversa. O acordo, assinado pelo presidente dos Estados Unidos, Donald Trump, e pela presidente da Comissão Europeia, Ursula von der Leyen, na Escócia, no verão passado europeu, elimina as tarifas sobre a maioria dos produtos industriais estadunidenses importados para a Europa, mantendo um teto de 15% nas tarifas alfandegárias para os países da União Europeia. Este último aspecto tem sido duramente criticado dentro da União como um elemento que desequilibra o acordo. Mas a hesitação foi quebrada pelas recentes ameaças do inquilino da Casa Branca de impor tarifas de 25% sobre os carros europeus, se o acordo não fosse implementado até 4 de julho. O acordo, contudo, também impõe limites aos Estados Unidos. Um acordo tarifário de 15% com os Estados Unidos tem previsão de expirar em 31 de dezembro de 2029, mas a Comissão poderá suspender as preferências tarifárias se, até 31 de dezembro de 2026, Washington continuar a aplicar uma taxa tarifária superior a 15% sobre os derivados de aço e alumínio da União Europeia. A Comissão também deverá poder suspender as preferências tarifárias se os Estados Unidos não atenderem às preocupações da União Europeia relativamente ao tratamento econômico das suas exportações. Ursula von der Leyen expressou satisfação por cumprir os compromissos assumidos. "Saúdo o acordo alcançado", afirmou. "Em breve cumpriremos a nossa parte da Declaração Conjunta União Europeia-Estados Unidos, como prometido. Apelo agora aos colegisladores para que ajam rapidamente e concluam o processo. Juntos", esclareceu ela, "podemos garantir um comércio transatlântico estável, previsível, equilibrado e mutuamente benéfico." No entanto, a aprovação do acordo parece não resolver as fragilidades nas relações entre a União Europeia e os Estados Unidos, com Bruxelas temendo que Trump utilize as tarifas alfandegárias para exercer pressão política sobre a União, inclusive em outras questões cruciais. E agora vamos ouvir com Victor Hugo Barros, de sua autoria, Rerum Novarum, encíclica que inspirou leis trabalhistas, ainda é desafio no Brasil.
1: Escrita há 135 anos pelo Papa Leão XIII, a encíclica Rerum Novarum lançou as bases da doutrina social da Igreja Católica. Foi no dia 15 de maio de 1891, no contexto da industrialização, que o pontífice escreveu sobre a condição dos operários. O texto alerta contra a desigualdade social e as condições precárias dos trabalhadores, além de oferecer um modelo de sociedade baseada na caridade e na colaboração. O ensinamento do pontífice logo passou a mudar o mundo trabalhista, com impactos que podem ser sentidos até hoje. Direitos atualmente vigentes em diversos países tiveram as suas bases lançadas pela encíclica, como explica o desembargador do Tribunal Regional do Trabalho, o TRT, da 15ª Região de Campinas, Dr. João Batista Martins César.
2: Ainda hoje, a Organização Internacional do Trabalho tem algumas convenções que falam que são fundamentais, que é justamente na proteção do trabalho decente. E o que é um trabalho decente? Um trabalho decente é um adequadamente remunerado, que a pessoa consiga sustentar a si e a sua família com o salário que ganha, a jornada adequada, uma jornada aí de 8 horas ou menos, um trabalho seguro, que ele vá trabalhar e volte para casa inteiro, e não mutilado ou num caixão morto, Então, a Rerum Novarum também já tinha essa preocupação com a saúde e segurança dos trabalhadores.
1: No Brasil, a situação não foi diferente. A partir das propostas presentes na Rerum Novarum, as leis trabalhistas começaram a ser consolidadas para garantir dignidade aos trabalhadores.
2: A origem do descanso semanal remunerado, de uma remuneração justa, da proteção do trabalho da mulher, da proibição do trabalho de crianças, do direito de associação, sindicalização dos trabalhadores e até da preocupação com a previdência no caso de acidente, morte do trabalhador, estão lá na Rerum Novarum. Então, foram pontos suscitados pela Rerum Novarum que, no caso da legislação brasileira, teve leis esparsas que foi caminhando nesse sentido, mas na década de 40 foi consolidada na consolidação.

0: das leis do trabalho.
1: Passados 135 anos desde a publicação da encíclica, uma sociedade baseada na caridade e na colaboração parece ser uma realidade distante. No Brasil, além da melhoria social, as condições dignas de trabalho e a distribuição de renda ainda são desafios a serem enfrentados. Os dados da Pesquisa Nacional para Amostras de Domicílios Contínua, a PNAD, divulgados em maio de 2026, apontam que, embora o país tenha atingido recordes históricos no rendimento médio, a desigualdade voltou a crescer. A pesquisa demonstrou que, em 2025, o rendimento dos 10% mais ricos do país cresceu 8,7%. Já os ganhos dos 40% mais pobres foram de apenas 4,7%. Na prática, o grupo dos 10% mais ricos ganha 13,8 vezes mais do que os 40% mais pobres. Em 2014, essa diferença era de 13,2 vezes.
0: O Brasil não é um país pobre. O Brasil é um país rico. Nós ficamos entre a oitava e a décima economia. Mas a distribuição de renda no Brasil ainda é péssima. Nesse ponto, o Brasil está lá na rabeira dos países do globo, né? No que toca à distribuição de renda. E o direito do trabalho vem exatamente nesse sentido, né? Ele acaba provocando uma melhor distribuição de renda para a pessoa trabalhadora.
1: Ao longo de mais de um século, a temática já foi abordada pela Igreja, sobretudo nos documentos que compõem a sua doutrina social. Recentemente, em 18 de dezembro de 2025, durante uma audiência com os representantes da Ordem dos Consultores do Trabalho da Itália, o Papa Leão XIV voltou a mostrar a sua preocupação com a situação dos trabalhadores e suas famílias.
2: O centro de qualquer dinâmica lavorativa não se deve meter nem o capital, nem as leis de mercado, nem o profito, mas a pessoa, a família e o loro bene, respeito ai quali tutto il resto è funzionale.
1: No centro de qualquer dinâmica laboral, diz o Papa, não se deve colocar o capital nem as leis do mercado, nem o lucro, mas a pessoa, a família e o seu bem, em relação aos quais todo o resto é funcional.
2: Tale centralità, costantemente affermata dalla dottrina sociale della Chiesa, va tenuta ben presente in ogni programmazione e progettazione d'impresa.
1: Esta centralidade, prossegue o pontífice, constantemente afirmada pela doutrina social da Igreja, deve estar presente em cada programação e projeto empresarial, a fim de que os trabalhadores e as trabalhadoras sejam reconhecidos na sua dignidade e recebam respostas concretas às suas carências reais.
2: A fim que lavoratori e lavoratrici siano riconosciuti nella loro dignità e ricevano risposte concrete alle loro esigenze reali.
1: O chamamento do Santo Padre recorda o pensamento de seu antecessor Leão XIII, que ainda no fim do século XIX apontava uma grande efusão de caridade como proposta de resolução aos desafios do mundo do trabalho. Um clamor antigo e sempre novo, no coração e nas ações não apenas dos católicos, mas de todas as classes da sociedade.
3: E assim, amigo ouvinte, chegamos ao final do nosso programa de hoje. Como sempre, agradecendo pelo carinho da sintonia, prometemos estar de volta amanhã neste mesmo horário, se Deus quiser. Você, como sempre, o nosso forte abraço e até lá.

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1: Amigas e amigos ouvintes, saudações sororais e fraternais. Sintonizam a Rádio Vaticano a transmitir o seu programa em língua portuguesa para os ouvintes que nos escutam no continente africano e pelo mundo fora. Convosco já o microfone, Rui Saraiva e Filomeno Lopes. O Papa Leão XIV recebeu em audiência na manhã desta quinta-feira, dia 21 de maio, embaixadores junto da Santa Sé, de Sierra Leone, Bangladesh, Iêmen, Ruanda, Namíbia, Maurício, Chad e Sri Lanka, por ocasião da apresentação das cartas credenciais. O pontífice pediu que se promova o diálogo para encontrar caminhos de paz e lembrou que nenhuma nação e nenhuma ordem internacional pode se definir como justa e humana se medir o próprio sucesso em termos de poder ou prosperidade, negligenciando aqueles que vivem à margem. A Conferência dos Bispos Católicos da África Austral, SACBC, condenou, através de uma carta pastoral, a violência contra os migrantes na África do Sul e apelou aos políticos para que não explorem a crise migratória para fins políticos, sobretudo tendo em vista as próximas eleições autárquicas no país. Estes e outros os principais temas para desenvolver já, nesta nossa edição de hoje. Fique então conosco, boa e serena audição. O Papa Leão XIV recebeu na manhã desta quinta-feira, dia 21 de maio, em audiências sucessivas no Vaticano, o Cardeal Victor Manuel Fernandes, Prefeito do Dicastério para a Doutrina da Fé, Monsenhor Giordano Piccinotti, Arcebispo titular de Gradisca e Presidente da Administração do Património da Santa Sede Apostólica, os embaixadores junto da Santa Sede Sierra Leone, Bangladesh, Iêmen, Ruanda, Namíbia, Maurícias, Chad e Sri Lanka para a apresentação das cartas credenciais, os membros da Presidência da Comissão dos Episcopados da União Europeia, COMES, o Cardeal Francisco Robles Ortega, Arcebispo de Guadalajara, do México, e, finalmente, os participantes ao encontro com os moderadores das associações de fiéis dos movimentos eclesiásticos e das novas comunidades. Como dizíamos, o Papa Leão XIV recebeu na manhã desta quinta-feira, dia 21 de maio, em audiência no Vaticano, os novos embaixadores junto da Santa Sé de Sierra Leone, Bangladesh, Iêmen, Ruanda, Namíbia, Maurício, Chad e Sri Lanka, por ocasião da apresentação das cartas credenciais. Mais pormenores com a colega Andresa Colette.
2: Sierra Leone, Bangladesh, Yemen, Ruanda, Namibia, Mauritius, Chad, and Sri Lanka. In a time when peace is sought through weapons,
3: em uma época em que se busca a paz por meio das armas como condição para afirmar o próprio domínio, há uma necessidade urgente de retornar a uma diplomacia que promova o diálogo e busque o consenso em todos os níveis, bilateral, regional e multilateral. O Papa Leão XIV recordou aos novos embaixadores extraordinários e plenipotenciários da Sierra Leone, Bangladesh, Iêmen, Ruanda, Namíbia, Maurício, Chad e Sri Lanka a sua vocação, a essência da missão, o papel fundamental de construir pontes e promover o diálogo, bem como a importância do multilateralismo. O pontífice recebeu o grupo em audiência na manhã desta quinta-feira no Palácio Apostólico, por ocasião da apresentação das cartas credenciais. Em vista de Pentecostes, solenidade que recorda como o Espírito Santo, descendo sobre os discípulos, transformou o medo em coragem e a divisão em unidade, o pontífice expressa a esperança de que uma visão semelhante de unidade possa inspirar o mundo da diplomacia. Um mundo, sublinha ele, onde as relações construtivas entre as nações floresçam por meio de uma sincera abertura, da promoção do respeito mútuo e de um senso compartilhado de responsabilidade.
2: At a moment when geopolitical tensions continue to fragment our world further,
3: em um momento em que as tensões geopolíticas continuam a fragmentar ainda mais o nosso mundo, é necessário torná-las mais representativas, eficazes e orientadas para a unidade da família humana. Os embaixadores junto à Santa Sé desempenham, nesse sentido, um papel crucial, que é o de criar uma preciosa ponte de confiança e cooperação com os países representados. A eles, Leão XIV confia a missão de revigorar um diálogo motivado por uma busca sincera de caminhos que conduzam à paz. Isso exige que as palavras voltem a expressar realidades claras, sem distorções nem hostilidades. Só assim se poderão evitar os mal-entendidos, afirma o Papa, e só assim se poderão superar as incompreensões e reconstruir a confiança no contexto das relações internacionais. A esse diálogo cortês e claro, que certamente permanece essencial, deve, no entanto, acompanhar-se uma profunda conversão do coração, destaca o Papa, ou seja, a disposição de deixar de lado os interesses particulares em nome do bem comum. É precisamente esse espírito de solidariedade que deve, de fato, animar o serviço dos diplomatas e fortalecer as organizações internacionais. Instituições, que sublinha o pontífice, continuam sendo instrumentos indispensáveis para resolver controvérsias e promover a cooperação. A esse respeito, ele recorda no discurso proferido em inglês uma das passagens mais significativas da exortação apostólica de Lexite.
2: No nation, no society, and no international order.
3: Nenhuma nação, nenhuma sociedade e nenhuma ordem internacional pode se definir como justa e humana se medir o próprio sucesso exclusivamente em termos de poder ou prosperidade, negligenciando aqueles que vivem à margem. O amor de Cristo pelos últimos e pelos esquecidos nos impele a rejeitar toda forma de egoísmo que torna invisíveis os pobres e vulneráveis. O Papa Leão garante, por fim, suas orações para que os esforços comuns contribuam para renovar o compromisso no âmbito das relações bilaterais e multilaterais e ajudem a chamar a atenção para aqueles que, à margem de nossas sociedades, são frequentemente esquecidos. Dessa forma, poderemos trabalhar juntos para lançar bases mais sólidas para um mundo mais justo, fraterno e pacífico, afirma ele. Por parte da Secretaria de Estado e dos dicastérios da Cúria Romana, haverá sempre plena disponibilidade para assistir os novos diplomatas.
2: May your mission strengthen dialogue.
3: Que a missão de vocês possa fortalecer o diálogo, aprofundar a compreensão mútua e contribuir para a paz de que o nosso mundo tanto necessita.
2: Thank you.
1: As tensões e a violência contra migrantes na África do Sul continuam a espalhar-se por várias partes do país. Neste contexto, o presidente da Conferência dos Bispos Católicos da África Austral, SACBC, emitiu uma carta pastoral em que condenam os ataques contra cidadãos estrangeiros e apelam os líderes políticos a não explorarem a crise migratória para ganhos políticos com vista nas eleições autárquicas próximas. Numa carta pastoral com a data de 20 de maio de 2026, assinada pelo cardeal Stephen Breslin, os bispos descreveram a violência, a intimidação e a deslocação de migrantes e refugiados como um grave atentado à dignidade humana e uma traição aos valores que deveriam definir a nossa sociedade. Condenamos de forma inequívoca e sem ambiguidades os atos de violência, intimidação e deslocação dirigidos contra migrantes e refugiados, escrevem os bispos. A violência contra os migrantes nunca pode ser justificada, tolerada ou aceita. A declaração surge num contexto de crescente preocupação pela nova vaga de ataques em várias partes do país, particularmente no KwaZulu-Natal, e no Gauteng, onde campanhas anti-imigrantes convidando à vigilância se intensificaram nas últimas semanas. No dia 19 de maio, dezenas de cidadãos estrangeiros, incluindo mulheres e crianças, procuraram refúgio junto da Esquadra Central da Polícia de Durban, depois de alegadamente terem recebido ameaças da parte de membros das comunidades onde vivem e trabalham. Alguns migrantes passaram a noite ao relento, não obstante o frio, receando novos ataques. Na carta assinada pelo cardeal Brisley, os bispos reconheceram que a agitação social surge num contexto mais amplo de frustração social, dificuldades económicas e falhas governamentais. A carta pastoral aponta o desemprego persistente, a desigualdade e a fraca prestação de serviços públicos, a corrupção e as fragilidades na gestão da imigração como fatores que alimentam o ressentimento nas comunidades mais vulneráveis. Desejamos falar com clareza. As falhas na governação, na responsabilização e na liderança estão no centro da crise atual, afirmam os bispos. Durante demasiado tempo, os clamores dos pobres não foram ouvidos. Os bispos reconheceram igualmente as preocupações relacionadas com as fronteiras permeáveis, a corrupção no Departamento de Assuntos Internos, a exploração de mão de obra migrante, atividades criminosas envolvendo alguns migrantes e a ausência de uma integração significativa em determinadas comunidades. Contudo, insistiram que nenhuma destas realidades pode justificar a violência ou o castigo coletivo. Embora estas preocupações e frustrações sejam reais e devam ser abordadas com honestidade, nunca podem justificar a violência contra outro ser humano, lê-se na carta. Os bispos sublinham ainda que a África do Sul está a enfrentar atualmente um momento decisivo do ponto de vista moral e político. Tendo em vista as próximas eleições autárquicas, dirigimos um apelo particular e urgente aos partidos políticos e a todos os que procuram cargos públicos. Não explorem a situação migratória nem o sofrimento das comunidades para ganhos políticos, afirmam os bispos. A instrumentalização do medo, da divisão e da vulnerabilidade humana para vantagens eleitorais é moralmente inaceitável e corre o risco de destabilizar ainda mais um contexto social já frágil. Invocando os ensinamentos do Papa Francisco e a sua encíclica Fratelli Tutti, os bispos reafirmaram a convicção cristã de que toda pessoa é criada à imagem e semelhança de Deus e possui, por isso, uma dignidade inviolável que deve ser protegida. Como pessoas de fé, regressamos à verdade fundamental de que cada pessoa é criada à imagem e semelhança de Deus, afirma a declaração. Não podemos construir uma sociedade pacífica através do ódio, da procura de bodes expiatórios ou da violência. Os bispos concluem a carta apelando à justiça, liderança ética, solidariedade e responsabilidade social e advertindo que sem estes valores não poderá haver uma paz duradoura.
4: Unidade na diversidade que permita transformação. Quem o diz é João Paiva, professor da Faculdade de Ciências da Universidade do Porto, considerando que a sinodalidade tem um potencial de se descentrar da clericalização e de se aproximar de uma igreja horizontal e em saída. A Rede Sinodal em Portugal apresenta aqui o episódio 14 do podcast No Coração da Esperança. Eu sou Rui Saraiva e esta é a rubrica Sal da Terra, o Luz do Mundo. No Coração da Esperança é o nome da iniciativa em podcast da Rede Sinodal em Portugal. Apresentamos aqui o episódio número 14 de uma parceria inovadora de comunicação que faz caminhar em conjunto Diário do Minho, Voz Portugalense, Correio do Voga, Correio de Coimbra, A Guarda, Sete Margens, Rede Mundial de Oração do Papa e Folha do Domingo. Neste episódio, o entrevistado é João Paiva, professor da Faculdade de Ciências da Universidade do Porto e assíduo participante em atividades eclesiais de reflexão, também nos órgãos de comunicação social. Participou numa formação sinodal dedicada ao clero da Diocese do Porto, desenvolvendo o tema Território, Missão e Comunidade, Itinerários para uma Nova Reconfiguração Pastoral. Publicamos aqui as suas respostas às questões da Rede Sinodal em Portugal. Acha que na implementação das conclusões do Sínodo pode vir a ser mais importante conservar a unidade do que ativar a mudança na Igreja?
5: A pergunta é muito boa e toca na ferida sobre um aspecto tensional, eu diria que mais do que na Igreja, na vida das pessoas, e eu até acho que é uma conversa pré-sinodal, mas onde obviamente a sinodalidade mergulha como oportunidade, mas também como ameaça. E na minha opinião, satirizando um pouco a palavra unidade, a unidadezinha que pode cair no uniformismo e no medo de mudar, torna-se um perigo à ação da sinodalidade. Eu compreendo que nesta mudança, não é uma mudança qualquer, não é uma mudança com os critérios típicos sociopolíticos apenas, pois nós desejamos ser conduzidos pelo Espírito, mas na realidade há um imperativo, que é até evangélico, de garantir Cristo mudando e transformando. E, portanto, nessa tensão, eu sou daqueles que tenho mais medo do uniformismo que mantém tudo na mesma, do que nalguma mudança que possa ferir aqui e ali, mas que na realidade transforme, não comprometendo a unidade, mas tomando uma unidade na diversidade que permita a transformação e a mudança.
4: O relatório do Grupo de Estudo número 4 do Sínodo faz uma revisão da Ratio Fundamentalis Sacerdotalis em perspectiva sinodal e propõe uma maior participação de mulheres na formação nos seminários. Num ambiente desde sempre masculino, trata-se de uma mudança radical?
5: É uma mudança que vai às raízes e que é precisa, nesse sentido radical, porque não estamos habituados a isso. Ela é precisa porque a nossa cultura, onde Jesus se quer revelar e manifestar, é uma cultura que, em certo sentido, está à frente da cultura eclesial no confronto com o Evangelho, na minha opinião. E falta, de facto, tonos, liderança e protagonismo feminino na Igreja Católica Romana. E um dos expedientes de o fazer é, inequivocamente, convocar as mulheres para a participação ativa na formação do clero inicial e até na formação contínua do clero. Eu permito-me avançar com um dos expedientes que é menos polémico, eu tenho uma posição crítica muito radical sobre, vamos dizer assim, o subdesenvolvimento em que estamos na Igreja no que diz respeito à liderança feminina, mas tenho uma sugestão que tem enquadramento canónico e poderia ser suficientemente revolucionária ou radical no bom sentido do termo, que é formar, divulgar e estimular nos seminários e não só o acompanhamento espiritual feito por leigos bem formados, que incluiria também, obviamente, mulheres. E, na realidade, como a boa experiência que vem da cultura, por exemplo, no domínio do acompanhamento psicológico ou de outras atividades em que, na nossa cultura, as mulheres dão muitas e boas cartas, seria inspirador e favoreceria à Igreja estimular o acompanhamento espiritual, inclusive é de jovens candidatos ao sacerdote e de sacerdotes, por mulheres. Isso iria, de certeza, ampliar a inteligência emocional e outro tipo de competências que dariam melhores pastores da Igreja Católica.
4: Uma Igreja sinodal está menos centrada no presbítero e mais na comunidade?
5: Sim, radicalmente. Eu respondo afirmativamente. E isso, ou deveria estar, portanto, eu estou a colocar isto no plano da idealidade, não é? A Igreja Sinodal, que vive neste dinamismo, por um lado novo, por um lado antigo, no melhor dos sentidos, porque radica no Evangelho, no exercício da escuta e do caminho em comum, na realidade, quem é o centro é o povo que caminha, que é escutado. É verdade que depois há deliberações, digamos assim, e decisões que se vertem sobre alguma hierarquia, isso a mim não me parece mal, tomando confiança de que essas decisões não têm uma gênese clerical, mas têm precisamente a raiz da escuta feita, amadurecida, discernida e que leva a uma eleição e a uma decisão de mudança. Portanto, a minha resposta é que a sinodalidade tem um potencial de se descentrar, no pior sentido dos termos, da clericalização e de se aproximar de uma igreja horizontal e em saída.
4: O professor da Faculdade de Ciências da Universidade do Porto, a propósito da ação de formação em que foi orador na Diocese do Porto, sublinha que na tensão entre a mudança e o conservar é capaz de ser melhor eleger, como cristãos, a relação em vez da identidade. Algo que esteve presente na partilha que João Paiva fez com o clero daquela diocese, na qual tomou a liberdade de se colocar na posição de pároco do Porto.
5: Tomei a liberdade de me colocar na posição de pároco do Porto e dei, como eu disse, 12 tiros de 12 problemáticas muito variadas sobre os problemas ou económicos, ou políticos, ou pastorais que os párocos pudessem ter, mas tentando concretizar aqui, imagine-se sobre os dilemas, por exemplo, que algumas manifestações religiosas como as procissões podem ter dos senhores párocos, como tenho, do meu ponto de vista, algum sentido crítico sobre um perigo de superficialidade e de não ressignificação e de como é que como párocos podemos intervir nisso sem ser violentos, mas ao mesmo tempo também sem ser bonzinhos no mau sentido do termo, e falando sobre os assuntos, portanto foram lançadas essas questões e depois de forma muito divertida e muito leve, numa segunda parte, os senhores párocos deram eco às provocações que eu fiz e falámos mais aprofundadamente sobre muitos desses assuntos. Eu próprio aprendi muita coisa e foi bastante gratificante. As linhas de força que saem é principalmente esta ideia de que os desafios pastorais hoje são muito complexos, mas que também, nesta tensão entre a mudança e o conservar, é capaz de ser melhor eleger, como cristãos, a relação em vez da identidade e, por isso, tratar mesmo de mudar, refrescando e tornando crísticos estes relacionamentos.

0: A entrevista a João Paiva foi o episódio 14 do podcast No Coração da Esperança, da Rede Sinodal em Portugal. 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Laudetur Jesus Cristo.
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2: Da República de Angola, João Lourenço, dirigiu nesta quarta-feira uma mensagem à nação em memória às vítimas dos conflitos políticos ocorridos no período de 11 de novembro de 1975 a 4 de abril de 2002. Na mensagem, o chefe de Estado angolano considera que a paz e a reconciliação entre os angolanos, o perdão e o abraço de irmãos, só são genuínos se assentarem na transparência, no assumir por todos do passivo negativo da nossa história. Angola, disse, viveu momentos dramáticos da sua história que deixaram feridas profundas, mas que temos sabido tratar no quadro da paz e da reconciliação nacional, que se vem consolidando ao longo dos últimos 24 anos, fato que constitui para nós motivo de grande orgulho e regozijo. Entendemos criar a Comissão Interministerial das Vítimas dos Conflitos Políticos entre Irmãos Angolanos, ocorridos no período de 11 de novembro de 1975 a 4 de abril de 2002. Desde a sua criação em cerimônias solenes públicas, a Comissão já entregou aos familiares um certo número de ossadas de restos mortais de cidadãos mortos no quadro desses conflitos para a realização de funerais dignos. A paz e a reconciliação entre os angolanos, o perdão e o abraço de irmãos, só são genuínos se assentarem na transparência, no assumir por todos do passivo negativo da nossa história. Sem necessidade de esconder ou apagar a verdade dolorosa dos fatos, tudo deve ser feito para que nunca mais aconteça qualquer tipo de conflito étnico, religioso ou político em solo angolano que leve ao sofrimento ou ameace a integridade física e a vida dos angolanos. Na sequência do que já vem sendo feito, desta vez serão entregues centenas de restos mortais aos respectivos familiares. Perdoar e abraçar é o caminho certo para nos erguermos como nação reconciliada, pronta a se dedicar à grande missão do desenvolvimento econômico e social pela prosperidade e bem-estar dos angolanos e a de fazer de Angola um grande país. Neste momento de grande consternação e de profunda reflexão, afirmou ainda o chefe de Estado angolano, permita-me, em nome do Estado angolano, transmitir uma palavra de encorajamento e conforto a todas as famílias atingidas por essa tragédia. Pelo elevado número de vítimas e o consequente impacto que a cerimônia se vai realizar, terá na nossa sociedade decidido decretar luto nacional de um dia em todo o território nacional para sexta-feira, dia 22 de maio do corrente ano, em memória de todas as vítimas dos conflitos. O passado não pode ser apagado, mas deve servir de ponto de reflexão para prevenir os erros e crimes cometidos e fazer dessas lições os alicerces da edificação de uma pátria de justiça, paz e desenvolvimento. Falar dos horrores dos conflitos ocorridos naquela altura deve deixar de ser um tabu, não porque se pretenda tocar na ferida e torná-la ainda mais dolorosa, muito menos para apontar o dedo a presumíveis atores, mas para termos a noção clara de que a responsabilidade de tudo fazer para eliminar definitivamente qualquer possibilidade de aquela tragédia algum dia poder se repetir, é de todos nós. Nosso propósito comum é o de restaurar a nossa nação, curar nossas feridas e renovar a nossa esperança. Este é um convite à humildade, ao arrependimento e ao perdão para o fortalecimento da nossa identidade como nação próspera e abençoada, concluiu dizendo o chefe de Estado angolano citado pelo jornal Angola Online. E para hoje é tudo, nós voltamos amanhã, sempre à mesma hora. Fiquem bem e até amanhã, se Deus quiser. Ali, Laudetur Jesus Christus.

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0: Dos estúdios da Rádio Vaticano, saúda-vos Dulce Araújo com mais uma página cultural sobre a África e a sua diáspora. O mundo ficou chocado com a notícia. Depressa, as redes sociais encheram-se de reações de vários cantos do globo. Reações de docentes, estudiosos, ensaístas, conterrâneos, colegas na arte literária, no jornalismo. Todos exprimindo apreço pelo legado que deixa, amargura e incredulidade pela sua inesperada partida. Chamava-se Conceição Lima e era de São Tomé e Príncipe.
2: Desaparece uma das vozes mais lúcidas, mais éticas, mais panafricanistas e mais poeticamente densas do espaço literário.
3: Eu estive com ela pessoalmente apenas uma vez, em 2015, em São Tomé. Eu era Presidente da República e encontramos-nos numa cerimónia e ela tinha sido convidada para fazer a apresentação de um volume da minha magistratura de influência. E impressionou toda a gente o brilhantismo com que fez a apresentação.
0: A professora de literatura, Inocência Mata, santomense, e o literata e antigo presidente de Cabo Verde, Jorge Carlos Fonseca, que interpelamos para falar de Conceição Lima. Mas antes, o perfil dela, sentidamente traçado por Filintilísio, da Rosa de Porcelana Editora, na sua crónica, e que a conheceu pessoalmente.
4: Morreu no passado dia 15 de maio Conceição Lima, a poeta que escreveu sobre o legado nas ilhas de híbridas palavras e tétricas plantações, engenhos enferrujados, proas sem alento, nomes sonoros aristocráticos e a lenda de um naufrágio nas sete pedras. Nascera Maria de Conceição Lima em Santana, São Tomé e Príncipe, a 8 de dezembro, dia de Nossa Senhora da Conceição, no ano de 1961. Em São Tomé e Príncipe, fez os seus estudos primários e secundários. Começou a escrever poesia muito jovem e, em 1989, participou na 6ª Conferência de Escritores Afroasiáticos, que teve lugar em Luanda. No início da década de 80, estudou jornalismo em Portugal. Ao regressar a São Tomé, trabalhou para dois jornais, Revolução e Notícias. De 85 a 88, foi responsável pelo Departamento de Programação e Transmissões da Rádio Nacional. Foi também correspondente da Agência de Notícias Lusa. Em 88, mudou-se para o Reino Unido, onde iniciou uma longa carreira na BBC e posteriormente integrou a equipa de redação da emissora em Londres. Na primeira metade da década de 90, trabalhou como correspondente do Jornal Português Público e da Rádio France Internacional. Entre 91 e 92, trabalhou com o PNUD, formando jornalistas e profissionais de imprensa no seu país. Em 93 fundou o semanário O País Hoje. De 95 a 2008 foi repórter e produtora da BBC, produzindo programas e séries de televisão sobre os temas políticos, sociais e culturais. Durante a sua estadia em Londres, obteve uma licenciatura em estudos portugueses, brasileiros e africanos pelo King's College London e um mestrado em Estudos Africanos pela Escola de Estudos Orientais e Africanos. O seu primeiro livro, O Útero da Casa, em 2004, foi uma estrondosa revelação, ainda que os seus poemas já tivessem saído antes em algumas antologias e revistas literárias. Desse seu livro, alguns dos seus poemas mais emblemáticos, como Mátria, que diz: quero-me desperta, se ao útero retorno para tatear a diurnal penumbra das paredes, na pele dos dedos reviver a maciez dos dias subterrâneos, os momentos idos. Ou então o poema Afroinsularidade, que viria mais tarde a vencer o concurso de tradução Poems in Translation 2021, promovido nos Estados Unidos da América pela revista Words Without Borders e Academia Americana de Poetas. Poema esse, em que discorria nesses termos: e nas roças ficaram pegadas vivas como cicatrizes. Cada cafieiro respira agora um escravo morto. E nas ilhas ficaram incisivas, arrogantes estátuas nas esquinas. Cento e tal igrejas e capelas para 1000 quilômetros quadrados. E o insurreto sincretismo dos passos natalícios. E ficou a cadência palaciana do Ussuá, o aroma do alho e do zetidoshi, no tempi e no bagatela, e no calulu o louro misturado ao óleo de palma, e o perfume de alecrim e do malagicon nos quintais de Luxão. E aos relógios insulares se fundiram os espectros, ferramentas do império, numa estrutura de ambíguas claridades e seculares condimentos, santos padroeiros e fortalezas derrubadas, vinhos baratos e auroras partilhadas. Em 2005, produziu uma série de televisão sobre o 30º aniversário da independência de Angola, com foco no Acordo de Paz de 2002 na sociedade angolana. Em 2006, nasce-lhe o livro A Dolorosa Raiz do Micondó, profundamente marcado pela história de São Tomé e Príncipe, bem como pelo diálogo com escritores que lhe eram de referência, como Francisco José Terreiro e Alda Espírito Santo. Em 2009, funda e dirige o programa televisivo Em Direto, dedicado ao debate político na emissora pública de São Tomé. O programa, o mais visto na televisão do país, foi reconhecido como referência do debate democrático. Em 2010, porém, o governo manda cancelar o programa, o que resultou em protestos de jornalistas nacionais e estrangeiros. Conceição Lima passa a escrever regularmente para a revista online Telenon e para a revista África 21 angolana. Em 2011, o livro O País da Kendengue, poesia pan-africanista, com vários versos dedicados aos líderes africanos, como Amílcar Cabral, Patrice Lumumba e Kwame Nkrumah. Em 2013, apresentou um novo programa de televisão, Cartas da Mesa, dedicado ao debate político. E em 2015, publicou Quando Florirem Salambás no Teto do Pico, com versos como Água Grande, Não Tão Congo, Não Tão Nilo, Água Grande sem canoas, sem regatas, apenas rio, cumprindo no mar seu destino d'água. Mas tu, que conheces todas as cidades, tu de tantos rios peregrino habitante, não conheces o rosto da minha cidade, não conheces o rio no corpo da minha cidade. Água Grande, além de todas as viagens, rio apenas, irmão de todos os rios. Conceição Lima é o nome mais traduzido da literatura santomense, com livros e poemas em alemão, árabe, espanhol, tcheco, francês, galego, italiano, inglês, xona, servo-croata e turco. Foi membro fundadora da União Nacional de Escritores e Artistas santomenses e em 2021 foi nomeada coordenadora nacional para São Tomé e Príncipe do Movimento Poético Mundial. E permanecerá com uma voz poética transcendente da afro-insularidade.

0: A estudiosa de literaturas africanas e docente na Universidade de Lisboa, professora Inocência Mata, fala-nos da forma como acolheu a triste notícia da morte de Conceição Lima.
1: Eu não sei se já acolhi, porque ontem estava a falar com um jornalista do Público e estava sempre a usar o presente. Ele, quando repetia aquilo que eu dizia, ele dizia o passado, mas eu não me apercebi, só no final da conversa que ele disse. Porque, na verdade, é uma perda irreparável para mim. Eu, muito sinceramente, penso sobretudo na amizade, em primeiro lugar, do que para a literatura São Tomense, para a literatura de São Tomé e Príncipe, para as literaturas africanas e para as literaturas em português. E para o pensamento crítico contemporâneo, não é? Sobre memória, sobre o colonialismo e sobre identidade, particularmente a identidade são-tomense, a identidade insular e a identidade africana. A Conceição Lima, enquanto poetisa, enquanto jornalista, enquanto intelectual, ela pensava São Tomé e Príncipe não nessa perspectiva muito insular, mas numa perspectiva mais africana, mais mundial. E então eu já o disse, já repeti, desaparece uma das vozes mais lúcidas, mais éticas, e mais panafricanistas e mais poeticamente densas do espaço literário. Não é uma escritora, porque sabemos hoje que não é apenas poetisa, ela também é dramaturga, deixou apenas uma peça de teatro espantosa sobre um facto histórico, imaginado, como é óbvio, não é? Revelou-se também uma prosadora nesse sentido, podemos dizer, de Birago Diop, porque ela transforma contos, o último livro dela, quando os cães deixaram de falar, e em que ela transforma contos tradicionais, não é, em narrativas de autoria, não é? Uma autora, portanto, que soube transformar a experiência insular de São Tomé e Príncipe numa reflexão universal sobre cultura, sobre civilização, sobre história, sobre pertença, sobre violência e sobre humanidade, não é? Conceição Lima pertenceu a uma geração que cresceu entre o final do colonialismo, não é? Que é, portanto, a nossa geração, que crescemos entre o final do colonialismo, fizemos ainda a escola colonial, parte da escola colonial, e as promessas das últimas independências das colónias europeias de África. E essa travessia histórica marcou-nos, não é? E marcou, porque nós podemos comparar, não é? E marcou particularmente a sua escrita. E a sua escrita poética nasce precisamente dessa tensão entre a esperança e o desencanto, entre o silêncio e a memória, entre a necessidade de pertença, de contestação, não é? E a consciência dolorosa das fraturas históricas que atravessaram as ilhas, que na verdade não deixaram de atravessar, ainda atravessam as ilhas e os seus habitantes, não é? É uma poesia muito afetiva e já o tenho dito, é que Conceição Lima é dos poucos poetas que conseguiram conciliar a dimensão épica da escrita com a dimensão lírica, não é? Ela tem uma poesia muito pessoal, um olhar muito pessoal sobre a história, não é? Extremamente intimista, mas também militante, não é? É esse equilíbrio que é muito raro entre o lirismo e a consciência histórica, a inquietação ética, enfim, a dimensão épica, eu diria. Nunca é só sobre uma pessoa, nunca é só sobre São Tomé e Príncipe, é sempre um coletivo, não é? O eu, o individual é sempre insuflado do épos na obra de Conceição Lima.
0: Portanto, professor Inocência Mata, podemos dizer que Conceição Lima pôs São Tomé e Príncipe no mapa do mundo, colhendo o que lhe é mais íntimo, mais profundo, a sua alma, a sua cultura, o seu percurso histórico e tudo isso, como dizia, através da ética escrita, da lírica e do militantismo. E tudo isso, Conceição Lima o fazia também na linha de continuidade com uma outra figura importante que estamos a celebrar este ano centenário, que é Alda Espírito Santo. Aliás, a Conceição foi uma das impulsionadoras da Conferência Internacional que se vai realizar em São Tomé no princípio de julho próximo, para homenagear a Alda. Ela deveria ser uma das figuras importantes nessa conferência, que agora podemos pensar como uma homenagem também a ela diretamente?
1: Bem, eu começo por dizer que a Conceição Lima não pôs São Tomé e Príncipe no mapa. O São Tomé e Príncipe estava no mapa da literatura, não é? Um dos maiores escritores, portanto, africanos do século XX é Francisco José Tenreiro, não é? Portanto, ela continuou esse trabalho. Eu acho que Conceição Lima dialoga mais com Francisco José Tenreiro do que com Alda Espírito Santo, do ponto de vista poético, não é? E ela era, na verdade, um dos membros da comissão de organização. Foi uma comissão que foi formada pela ministra da Educação, Cultura, Ciência e Ensino Superior, em que eu sou curadora científica dessa comissão, e Conceição Lima era uma das muito dinâmicas participantes da comissão. E, claro, essa conferência vai ser também um momento de homenageá-la, não é? Porque, por exemplo, ela tinha ao seu cargo, portanto, como uma das tarefas, precisamente a organização da parte cultural da conferência. E, sobretudo, para o dia 30 de abril, que não se realizou por causa da qualidade de políticos que aquele país tem, não é? Portanto, pode dizer-se que o povo de São Tomé e Príncipe não merece aqueles políticos e, por razões de várias ordens, na verdade, não se realizou no dia que nós queríamos, que a comissão decidiu que era o dia 30 de abril, se faria uma homenagem, digamos, formal no Parlamento, porque Alda Espírito Santo foi a primeira presidente do Parlamento e a primeira mulher a presidir um Parlamento em África, portanto, também, isso era muito importante, mas, enfim, por causa da qualidade dos políticos, isso não se realizou e isso deixou a ação muito, muito, muito, muito desgastada, não é? Ela ficou completamente, ela ficou muito indignada com o que se passou. É uma cena vergonhosa, uma cena vergonhosa. E claro que vai ser um momento de homenagem, até porque, enfim, em princípio pensa-se lançar o livro que está a ser feito já há 4 anos, portanto, pensava-se lançar esse livro nessa altura e vai ser um momento de homenagem.
0: Também o jurista, poeta, romancista Jorge Carlos Fonseca, antigo presidente da República de Cabo Verde, foi acolhido de surpresa pela morte da Conceição Lima, que conheceu e com a qual havia uma certa cumplicidade e amizade.
2: Apanhou-me de surpresa, muito surpresa. Numa manhã acordei com a notícia muito triste do desaparecimento da São Lima. Apesar de saber que tinha saúde fragilizada nos últimos tempos, da última vez que nós conversámos, ela falava-me disso, que ia ocupar-se da saúde, estava em processo de tratamento, mas não, na altura também não liguei assim muito, porque ela falava muito disso. Não sei se seria um pouco hipocondríaca, mas falava sempre da sua saúde frágil, bom, que contrastava com o vigor da sua poesia, a determinação com que dava com a matéria literária e a matéria poética. eu, como disse nesse texto no Facebook, eu estive com ela pessoalmente apenas uma vez, em 2015, em São Tomé. Eu era Presidente da República e encontramos-nos numa cerimónia na Casa de Cacau em São Tomé, e ela tinha sido convidada para fazer a apresentação de um volume da minha magistratura de influência. E impressionou toda a gente o brilhantismo com que fez a apresentação. Fez uma apresentação rigorosa, bonita, como não tinha visto antes. Portanto, eram textos políticos. Fez uma bela síntese do texto, fê-lo com muita beleza, com erudição, e digamos que marcou-me muito. E depois falámos naqueles momentos, conversámos. Eu sabia que ela era poetisa, era uma senhora da literatura, mas não a conheci pessoalmente, e digamos que passamos a conhecermos muito melhor depois disso, através de troca de mensagens. Nós, um período em que nós falávamos muito, trocávamos muitas mensagens por WhatsApp, nomeadamente. E, digamos, só para lhe dar um pormenor, ela tinha para mim uma grande estima, creio eu, uma grande estima pessoal, intelectual, poética, e essa estima era mútua. Eu também passei a conhecer melhor a escrita dela, a poesia. Na altura, em 2015, ofereceu-me um exemplar do livro Útero da Casa, como dedicatória, digamos, respeitosa. Aliás, eu tenho que, entre mãos, ao excelentíssimo Sr. Presidente Jorge Gás Fonseca, com a poética fraternidade da Conceição Lima. Este livro também impressionou-me muito pela sua qualidade. Depois, ela ter-me-á oferecido outros livros dela, como A Dolorosa Raiz de Micondó, O País de Akendengue, obras de uma poesia e de uma escrita muito sofisticadas e reveladoras de uma grande poética, de uma grande literatura, de uma grande poesia de São Tomé e Príncipe, africana, e da poesia universal. Mas dizia-lhe que foi uma amizade e uma cumplicidade que nós fomos tecendo para troca de correspondência, e que se concretizou, por exemplo, eu tenho, das minhas obras literárias, tenho apenas um livro traduzido em língua inglesa, o meu segundo livro de poesia, que é Porcos em Delírio. E quem traduziu esse livro é um jovem poeta, editor e tradutor norte-americano, David Shook, que eu conheci através da São Lima. Portanto, ele contactou-me e disse: olha, ele tem estudos e traduziu muita obra de São Lima, tinha uma grande admiração intelectual e literária pela população, esse David Shook, traz estado em São Tomé, e uma conversa com a São ter-lhe-á falado de Porcos em Delírio, de minha poesia. E então convenceu ou sugeriu-lhe que fizesse a tradução do livro. Portanto, através da ação, eu depois vim entrar em contato com David Shook, e a tradução foi feita e editada na Califórnia, Pigs in Delirium, a tradução inglesa. Portanto, isto para lhe mostrar, digamos, o nível da complicidade, do diálogo que pude estabelecer com a ação. Foi uma relação muito aberta, muito afetuosa, muito pessoalizada. Mas também nós discutimos muito, falámos sobretudo de literatura, mas não fugimos de discutir a política em Cabo Verde, a situação política em São Tomé, os processos eleitorais. Ela confidenciava-me coisas, eu também. E, claro, nessa matéria nem sempre estávamos totalmente de acordo, não é? Creio que divergíamos quanto às nossas ideias de heroicidade, dos nossos heróis. Mas, sobretudo, discutimos sobretudo de literatura, não é? E ela, por exemplo, e se eu ligar à questão da saúde, ela esteve para me fazer a apresentação em Cabo Verde, na Ilha do Sal, do meu livro O Albergue Espanhol, que é editado pela Voz da Porcelana. Mas estava previsto isso no meio de junho de 2017, creio eu, e estava tudo assente. Foi o Filinto é que me falou disso. Portanto, eu ia para o Sal, nas vésperas da ida ao Sal, fazendo o livro, o Filinto surpreende-me que, afinal, a São Lima não viria fazendo o livro, por razões de saúde dela ou de um familiar, já não me lembro bem. E depois veio acontecer mais recentemente, creio que há um ano, eu ia a São Tomé e Príncipe, a convite da Ordem dos Advogados de São Tomé, para fazer uma conferência sobre a democracia, sobre os temas de governo, constituição, e portanto, quis aproveitar para fazer também, entre outras coisas, um encontro com a comunidade cavernhana, mas também apresentar um livro que é escrito sobre ucranianos. E então eu pensei, olha, a ação desta vez não me escapa, está em dívida comigo, o albergue espanhol. Então eu retomei o diálogo com ela e ela aceitou logo. E não é que, por razões outras que não têm nada a ver com a ação, desta vez por outras razões que têm a ver com a organização do evento, cancelei a ida também para aí 5, 6 dias antes. E lá ficou a ação a apresentar-me os escritos ucranianos. Olha, e portanto é este trajeto. Mas digamos que foi uma relação ausente fisicamente, sempre por escrita, por mensagens do WhatsApp, mas havia dias em que nós, aquele quase dava para um livro, não é? As nossas conversas, e portanto tinha alguma cumplicidade, algumas. E ela também tinha uma característica, era muito serena, era muito, mesmo quando divergia com suavidade, com alguma ternura, e portanto conhecia bem, por esta via, não conhecendo, digamos, pessoalmente durante muito tempo.
0: Foi assim a nossa homenagem à poeta, dramaturga, jornalista santomense Conceição Lima, que foi a enterrar no dia 17 de maio de 2026 em São Tomé. Fica o seu importante legado sociocultural e literário. Siga mais na página da Rádio Vaticano em www.vaticannews.va, onde poderá ouvir na íntegra as palavras da professora Inocência Mata e do Dr. Jorge Carlos Fonseca na íntegra. A todos agradecemos. Voltamos para a semana com África, enclave cultural, personagens e eventos. 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
1: Alô, amigos de todo o Brasil e demais países lusófonos, está no ar o programa em língua portuguesa da Rádio Vaticano, Vatican News, desta quinta-feira, 21 de maio. Traremos para você que está sintonizado conosco as últimas notícias sobre as atividades do Papa, da Santa Sé e da Igreja no Mundo. Nos estúdios, Raimundo Lima. A assessoria técnica de hoje é de Luca Rossi. E passamos ao pensamento bíblico que escolhemos para você. Mas tudo isso vos farão por causa de meu nome, porque não conhecem quem me enviou. Do Evangelho segundo São João, capítulo 15, versículo 21. E vamos aos destaques do nosso programa de hoje. Hoje se busca a paz com armas. É urgente fortalecer o diálogo e o multilateralismo, diz o Papa em discurso a novos embaixadores junto à Santa Sé. Leão 14. No governo da Igreja, zelar pela escuta e pelo bem da comunhão. Santo Padre nomeia bispo auxiliar do Ordinariato Militar do Brasil. Oriente Médio, Irã. Proposta dos Estados Unidos recebida. Estamos avaliando, diz Teherã. Gaza. Uma situação humanitária dramática em meio ao silêncio do mundo. União Europeia aprova acordo tarifário com os Estados Unidos e ainda Rerum Novarum, encíclica que inspirou leis trabalhistas, ainda é desafio no Brasil. Essas e outras notícias a partir de agora. O programa em língua portuguesa da Rádio Vaticano, Vatican News, desta quinta-feira está apenas começando. O Papa, hoje se busca a paz com armas. É urgente fortalecer o diálogo e o multilateralismo. Vamos ouvir com a colega Andressa Cole.
2: Sierra Leone, Bangladesh, Yemen, Ruanda, Namibia, Mauritius, Chad, and Sri Lanka. In a time when peace is sought through weapons,
3: em uma época em que se busca a paz por meio das armas como condição para afirmar o próprio domínio, há uma necessidade urgente de retornar a uma diplomacia que promova o diálogo e busque o consenso em todos os níveis, bilateral, regional e multilateral. O Papa Leão XIV recordou aos novos embaixadores extraordinários e plenipotenciários da Serra Leoa, Bangladesh, Iêmen, Ruanda, Namíbia, Maurício, Chad e Sri Lanka a sua vocação, a essência da missão, o papel fundamental de construir pontes e promover o diálogo, bem como a importância do multilateralismo. O pontífice recebeu o grupo em audiência na manhã desta quinta-feira no Palácio Apostólico, por ocasião da apresentação das cartas credenciais. Em vista de Pentecostes, solenidade que recorda como o Espírito Santo, descendo sobre os discípulos, transformou o medo em coragem e a divisão em unidade, o pontífice expressa a esperança de que uma visão semelhante de unidade possa inspirar o mundo da diplomacia. Um mundo, sublinha ele, onde as relações construtivas entre as nações floresçam por meio de uma sincera abertura, da promoção do respeito mútuo e de um senso compartilhado de responsabilidade.
2: At a moment when geopolitical tensions continue to fragment our world further,
3: em um momento em que as tensões geopolíticas continuam a fragmentar ainda mais o nosso mundo, é necessário torná-las mais representativas, eficazes e orientadas para a unidade da família humana. Os embaixadores junto à Santa Sé desempenham, nesse sentido, um papel crucial que é o de criar uma preciosa ponte de confiança e cooperação com os países representados. A eles, Leão XIV confia a missão de revigorar um diálogo motivado por uma busca sincera de caminhos que conduzam à paz. Isso exige que as palavras voltem a expressar realidades claras, sem distorções nem hostilidades. Só assim se poderão evitar os mal-entendidos, afirma o Papa, e só assim se poderão superar as incompreensões e reconstruir a confiança no contexto das relações internacionais. A esse diálogo cortês e claro, que certamente permanece essencial, deve, no entanto, acompanhar-se uma profunda conversão do coração, destaca o Papa, ou seja, a disposição de deixar de lado os interesses particulares em nome do bem comum. É precisamente esse espírito de solidariedade que deve, de fato, animar o serviço dos diplomatas e fortalecer as organizações internacionais. Instituições, que sublinha o pontífice, continuam sendo instrumentos indispensáveis para resolver controvérsias e promover a cooperação. A esse respeito, ele recorda no discurso proferido em inglês uma das passagens mais significativas da exortação apostólica de Lexite.
2: No nation, no society, and no international order.
3: Nenhuma nação, nenhuma sociedade e nenhuma ordem internacional pode se definir como justa e humana se medir o próprio sucesso exclusivamente em termos de poder ou prosperidade, negligenciando aqueles que vivem à margem. O amor de Cristo pelos últimos e pelos esquecidos nos impele a rejeitar toda forma de egoísmo que torna invisíveis os pobres e vulneráveis. O Papa Leão garante, por fim, suas orações para que os esforços comuns contribuam para renovar o compromisso no âmbito das relações bilaterais e multilaterais e ajudem a chamar a atenção para aqueles que, à margem de nossas sociedades, são frequentemente esquecidos. Dessa forma, poderemos trabalhar juntos para lançar bases mais sólidas para um mundo mais justo, fraterno e pacífico, afirma ele. Por parte da Secretaria de Estado e dos dicastérios da Cúria Romana, haverá sempre plena disponibilidade para assistir os novos diplomatas.
2: May your mission strengthen dialogue.
3: Que a missão de vocês possa fortalecer o diálogo, aprofundar a compreensão mútua e contribuir para a paz de que o nosso mundo tanto necessita.
2: Thank you.
3: De um lado, o apelo a cuidar e valorizar a memória de um patrimônio vivo. Do outro, o papel profético, atento às urgências pastorais para responder aos novos desafios e às sensibilidades culturais, sociais e espirituais do nosso tempo. É a delicada tarefa que Leão XIV confia aos moderadores das associações de fiéis, dos movimentos eclesiais e das novas comunidades, reunidos na manhã desta quinta-feira na Sala Nova do Sínodo, todos participantes do encontro anual que termina nesta sexta-feira. O tema dos trabalhos, organizados como de costume pelo Dicastério para os Leigos, a Família e a Vida, é servir, acompanhar, guiar, fundamentos e práticas do governo nas associações. Se em toda a entidade social se sente a necessidade de ter pessoas e estruturas adequadas que se ocupem de orientar e coordenar a vida comum, na Igreja, o governo não nasce da simples exigência de coordenar as necessidades religiosas dos seus membros, afirma o Papa, ressaltando a natureza sacramental de uma instituição que não tem apenas uma dimensão exterior. Três, portanto, são as consequências do governo entendido como dom particular do Espírito. Deve ser para a utilidade de todos, ou seja, finalizado ao bem da comunidade, da associação, de toda a Igreja, e não explorado para interesses pessoais ou formas mundanas de prestígio e de poder.

0: de todos. O pontífice enfatiza em seguida a comunhão, outro elemento de vital importância. Quem governa, sublinha ele, é chamado a ter uma sensibilidade particular para a salvaguarda, o crescimento e a consolidação da comunhão internamente em relação a outras realidades eclesiais e na Igreja.
1: Chi esercita una missione di governo nella Chiesa
0: Quem exerce uma missão de governo na Igreja deve aprender a ouvir e acolher opiniões diferentes, orientações culturais e espirituais diferentes, temperamentos pessoais diferentes, procurando sempre preservar, sobretudo nas decisões necessárias e muitas vezes difíceis de tomar, o bem superior da comunhão.
1: della comunione.
0: Tudo isso exige testemunho de mansidão, de desapego e de amor desinteressado pelos irmãos e pela comunidade, esclarece o Papa, antes de se deter no carisma fundacional, referência imprescindível para o governo de uma realidade eclesial. Por isso, ressalta mais uma vez a importância da dimensão de comunhão com toda a Igreja. Muitas vezes encontramos grupos que se fecham em si mesmos e pensam que sua realidade específica é a única ou que ela é a Igreja. Mas a Igreja, diz o Papa, somos todos nós e muito mais. E, portanto, nossos movimentos devem realmente procurar viver em comunhão com toda a Igreja, tanto no âmbito diocesano quanto no âmbito universal.
1: Governare.
0: Governar de maneira fiel ao carisma fundacional significa, portanto, encontrar nele a inspiração para se abrir ao caminho que a Igreja percorre no presente, sem se limitar aos modelos, ainda que positivos, do passado, mas deixando-se provocar por realidades e desafios novos em diálogo com todos os outros componentes do corpo eclesial.
2: Papa nomeia bispo auxiliar do Ordinariato Militar do Brasil. Vamos ouvir com o colega Silvanei José.
3: O Santo Padre nomeou nesta quarta-feira bispo auxiliar do Ordinariato Militar para o Brasil o reverendo Fabrício do Prado Nunes, do clero da Diocese de Bagé, assessor do arcebispo do Ordinariato Militar, atribuindo-lhe a sé titular de Tadamata. Dom Fabrício nasceu em 14 de fevereiro de 1978 em São Gabriel, no estado do Rio Grande do Sul. Após estudar filosofia na Universidade Católica de Pelotas e teologia no Instituto Teológico Paulo VI de Pelotas, graduou-se em Direito pela Pontifícia Universidade Católica do Rio Grande do Sul. Obteve o mestrado em Políticas Públicas e Desenvolvimento Regional pelo Centro Universitário do Estado do Pará e uma especialização em Aplicações Complementares às Ciências Militares. Foi ordenado sacerdote em 3 de agosto de 2003, encardinado na Diocese de Bagé. Atualmente, ele é membro do Conselho de Presbíteros e assessor do arcebispo do Ordinariato Militar do Brasil.
2: O mundo em suspense, aguardando as respostas do Irã ao acordo proposto pelos Estados Unidos. O presidente Donald Trump disse que estava à beira de uma intervenção militar se o que ele chamou, sem dar maiores detalhes, de respostas certas não forem apresentadas. O líder da Casa Branca, portanto, concedeu a Teherã mais alguns dias, enquanto, por sua vez, o governo iraniano anunciou que recebeu as observações dos Estados Unidos, que estão sendo avaliadas, mas também que todas as opções permanecem em aberto. O presidente estadunidense também afirmou que informou o primeiro-ministro israelense Benjamin Netanyahu, em um telefonema, que mediadores estão trabalhando em uma carta de intenções que, se assinada, encerraria oficialmente a guerra e iniciaria um período de 30 dias de negociações sobre questões como o programa nuclear do Irã e a abertura do Estreito de Hormuz. Trump garantiu que tem total controle sobre as ações de Netanyahu. Ele é um primeiro-ministro de guerra, mas fará tudo o que eu lhe disser, ressaltou. Enquanto isso, a guerra continua na frente libanesa. Ataques israelenses e intensos tiroteios continuam em 8 cidades do sul. A situação é particularmente grave no distrito de Tiro, onde uma grande operação de busca está em andamento, e a cidade de Zibiquim

0: foi bombardeada. Os habitantes de Gaza não estão seguros. Homens, mulheres e crianças continuam a viver em condições de vida terríveis há mais de 2 anos. A maioria da população está deslocada e permanece exposta a riscos contínuos para a saúde e o meio ambiente, enquanto relatos de ataques contra áreas residenciais continuam a ser recebidos. É o que afirma o Escritório das Nações Unidas para a Coordenação de Assuntos Humanitários, OCHA, em seu último relatório sobre a situação na Faixa de Gaza. Enquanto os olhos do mundo estão voltados para outros conflitos, mais de 2 milhões de pessoas em Gaza vivem e sofrem sem fazer alarde. Um véu de silêncio parece ter caído sobre a mídia internacional, que relata pouco sobre Gaza, onde, enquanto isso, pessoas continuam a morrer. Pelo menos 880 pessoas foram mortas por ataques israelenses desde que o acordo de cessar-fogo na Faixa de Gaza entrou em vigor em outubro passado. Ao mesmo tempo, a Organização Mundial da Saúde estimou que mais de 43 mil pessoas em Gaza sofreram ferimentos permanentes, sendo uma em cada 4 crianças. Os ferimentos graves incluem lesões nos membros, amputações, lesões na medula espinhal, queimaduras e traumatismo crânio-cefálico. Mais de 50 mil pessoas em Gaza hoje precisam urgentemente de reabilitação a longo prazo, mas os serviços que a fornecem estão gravemente sobrecarregados. De acordo com o Escritório das Nações Unidas para a Coordenação de Assuntos Humanitários, nenhuma instalação de reabilitação está totalmente operacional. O acesso a cuidados especializados é limitado e persiste uma grave escassez de equipamentos, próteses e auxílios devido às restrições de importação. Além disso, os tempos de espera são longos, com muitos pacientes recebendo alta prematuramente ou incapazes de receber tratamento adequado, aumentando o risco de deficiência permanente. É por isso que ONGs locais e internacionais têm apelado há meses pela abertura de corredores para fornecer atendimento médico a uma população devastada por mais de 2 anos de guerra. Apesar das enormes necessidades, o governo israelense continua permitindo a entrada em Gaza de apenas uma fração mínima de ajuda humanitária necessária. Os dados mais recentes do Escritório das Nações Unidas para a Coordenação de Assuntos Humanitários mostram que, nos primeiros 11 dias de maio, apenas 1 em cada 2 caminhões vindos do Egito conseguiu descarregar suprimentos nas passagens controladas por Israel ao longo do perímetro de Gaza. As operações humanitárias, afirma o relatório do Escritório das Nações Unidas para a Coordenação de Assuntos Humanitários, continuam sendo prejudicadas por restrições à importação de peças de reposição essenciais, geradores de emergência e outros equipamentos, bem como pela escassez de materiais fundamentais, incluindo combustível e óleo de motor. No final da noite desta terça-feira, 19 de maio, negociadores da União Europeia e eurodeputados chegaram a um consenso sobre o Acordo de Tunbury para a sua implementação numa questão controversa. O acordo, assinado pelo presidente dos Estados Unidos, Donald Trump, e pela presidente da Comissão Europeia, Ursula von der Leyen, na Escócia, no verão passado europeu, elimina as tarifas sobre a maioria dos produtos industriais estadunidenses importados para a Europa, mantendo um teto de 15% nas tarifas alfandegárias para os países da União Europeia. Este último aspecto tem sido duramente criticado dentro da União como um elemento que desequilibra o acordo. Mas a hesitação foi quebrada pelas recentes ameaças do inquilino da Casa Branca de impor tarifas de 25% sobre os carros europeus, se o acordo não fosse implementado até 4 de julho. O acordo, contudo, também impõe limites aos Estados Unidos. Um acordo tarifário de 15% com os Estados Unidos tem previsão de expirar em 31 de dezembro de 2029, mas a comissão poderá suspender as preferências tarifárias se, até 31 de dezembro de 2026, Washington continuar a aplicar uma taxa tarifária superior a 15% sobre os derivados de aço e alumínio da União Europeia. A comissão também deverá poder suspender as preferências tarifárias se os Estados Unidos não atenderem às preocupações da União Europeia relativamente ao tratamento econômico das suas exportações. Ursula von der Leyen expressou satisfação por cumprir os compromissos assumidos. Saúdo o acordo alcançado, afirmou. Em breve cumpriremos a nossa parte da Declaração Conjunta União Europeia-Estados Unidos, como prometido. Apelo agora aos colegisladores para que ajam rapidamente e concluam o processo. Juntos, esclareceu ela, podemos garantir um comércio transatlântico estável, previsível, equilibrado e mutuamente benéfico. No entanto, a aprovação do acordo parece não resolver as fragilidades nas relações entre a União Europeia e os Estados Unidos, com Bruxelas temendo que Trump utilize as tarifas alfandegárias para exercer pressão política sobre a União, inclusive em outras questões cruciais. E agora vamos ouvir com Victor Hugo Barros, de sua autoria, Rerum Novarum, encíclica que inspirou leis trabalhistas, ainda é desafio no Brasil.
1: Escrita há 135 anos pelo Papa Leão XIII, a encíclica Rerum Novarum lançou as bases da doutrina social da Igreja Católica. Foi no dia 15 de maio de 1891, no contexto da industrialização, que o pontífice escreveu sobre a condição dos operários. O texto alerta contra a desigualdade social e as condições precárias dos trabalhadores, além de oferecer um modelo de sociedade baseada na caridade e na colaboração. O ensinamento do pontífice logo passou a mudar o mundo trabalhista, com impactos que podem ser sentidos até hoje. Direitos atualmente vigentes em diversos países tiveram as suas bases lançadas pela encíclica, como explica o desembargador do Tribunal Regional do Trabalho, o TRT, da 15ª Região de Campinas, Dr. João Batista Martins César.
2: Ainda hoje, a Organização Internacional do Trabalho tem algumas convenções que falam que são fundamentais, que é justamente na proteção do trabalho decente. E o que é um trabalho decente? Né? Um trabalho decente é um adequadamente remunerado, né? Que a pessoa consiga sustentar a si e a sua família com o salário que ganha, a jornada adequada, né? Uma jornada aí de 8 horas ou menos, um trabalho seguro, né? Que ele vá trabalhar e volte para casa inteiro, né? E não mutilado ou num caixão morto, né? Então, a Rerum Novarum também já tinha essa preocupação com a saúde e segurança dos trabalhadores.
1: No Brasil, a situação não foi diferente. A partir das propostas presentes na Rerum Novarum, as leis trabalhistas começaram a ser consolidadas para garantir dignidade aos trabalhadores.
2: A origem do descanso semanal remunerado, de uma remuneração justa, da proteção do trabalho da mulher, da proibição do trabalho de crianças, do direito de associação, sindicalização dos trabalhadores e até da preocupação com a previdência no caso de acidente, morte do trabalhador, estão lá na Rerum Novarum. Né? Então, foram pontos suscitados pela Rerum Novarum que, no caso da legislação brasileira, teve leis esparsas que foi caminhando nesse sentido, mas na década de 40 foi consolidado na consolidação das leis do trabalho.
1: Passados 135 anos desde a publicação da encíclica, uma sociedade baseada na caridade e na colaboração parece ser uma realidade distante. No Brasil, além da melhoria social, as condições dignas de trabalho e a distribuição de renda ainda são desafios a serem enfrentados. Os dados da Pesquisa Nacional para Amostras de Domicílios Contínua, a PNAD, divulgados em maio de 2026, apontam que, embora o país tenha atingido recordes históricos no rendimento médio, a desigualdade voltou a crescer. A pesquisa demonstrou que, em 2025, o rendimento dos 10% mais ricos do país cresceu 8,7%. Já os ganhos dos 40% mais pobres foram de apenas 4,7%. Na prática, o grupo dos 10% mais ricos ganha 13,8 vezes mais do que os 40% mais pobres. Em 2014, essa diferença era de 13,2 vezes.
2: O Brasil não é um país pobre. O Brasil é um país rico. Nós ficamos entre a 8ª e a 10ª economia. Mas a distribuição de renda no Brasil ainda é péssima. Nesse ponto, o Brasil está lá na rabeira dos países do globo, né? No que toca à distribuição de renda. E o direito do trabalho vem exatamente nesse sentido, né? Ele acaba provocando uma melhor distribuição de renda para a pessoa trabalhadora.
1: Ao longo de mais de um século, a temática já foi abordada pela Igreja, sobretudo nos documentos que compõem a sua doutrina social. Recentemente, em 18 de dezembro de 2025, durante uma audiência com os representantes da Ordem dos Consultores do Trabalho da Itália, o Papa Leão XIV voltou a mostrar a sua preocupação com a situação dos trabalhadores e suas famílias.
3: Al centro di qualsiasi dinamica lavorativa non si devono mettere né il capitale, né le leggi di mercato, né il profitto, ma la persona, la famiglia e il loro bene, rispetto ai quali tutto il resto è funzionale.
1: No centro de qualquer dinâmica laboral, diz o Papa, não se deve colocar o capital nem as leis do mercado, nem o lucro, mas a pessoa, a família e o seu bem, em relação aos quais todo o resto é funcional.
3: Tale centralità, costantemente affermata dalla dottrina sociale della Chiesa, va tenuta ben presente in ogni programmazione e progettazione d'impresa.
1: Esta centralidade, prossegue o pontífice, constantemente afirmada pela doutrina social da Igreja, deve estar presente em cada programação e projeto empresarial, a fim de que os trabalhadores e as trabalhadoras sejam reconhecidos na sua dignidade e recebam respostas concretas às suas carências reais.
3: A fim que lavoratori e lavoratrici siano riconosciuti nella loro dignità e ricevano risposte concrete alle loro esigenze reali.
1: O chamamento do Santo Padre recorda o pensamento de seu antecessor Leão XIII, que ainda no fim do século XIX apontava uma grande efusão de caridade como proposta de resolução aos desafios do mundo do trabalho. Um clamor antigo e sempre novo, no coração e nas ações não apenas dos católicos, mas de todas as classes da sociedade.
0: E assim, amigo ouvinte, chegamos ao final do nosso programa de hoje. Como sempre, agradecendo pelo carinho da sintonia, prometemos estar de volta amanhã neste mesmo horário, se Deus quiser. Você, como sempre, o nosso forte abraço e até lá.

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1: Amigas e amigos ouvintes, saudações sororais e fraternais. Sintonizam a Rádio Vaticano a transmitir o seu programa em língua portuguesa para os ouvintes que nos escutam no continente africano e pelo mundo fora. Convosco já microfone, Rui Saraiva e Filomeno Lopes. O Papa Leão XIV recebeu em audiência na manhã desta quinta-feira, dia 21 de maio, embaixadores junto da Santa Sé, de Sierra Leone, Bangladesh, Iêmen, Ruanda, Namíbia, Maurício, Chad e Sri Lanka, por ocasião da apresentação das cartas credenciais. O pontífice pediu que se promova o diálogo para encontrar caminhos de paz e lembrou que nenhuma nação e nenhuma ordem internacional pode se definir como justa e humana se medir o próprio sucesso em termos de poder ou prosperidade, negligenciando aqueles que vivem à margem. A Conferência dos Bispos Católicos da África Austral, SACBC, condenou, através de uma carta pastoral, a violência contra os migrantes na África do Sul e apelou aos políticos para que não explorem a crise migratória para fins políticos, sobretudo tendo em vista as próximas eleições autárquicas no país. Estes e outros os principais temas para desenvolver já, nesta nossa edição de hoje. Fique então conosco, boa e serena audição. O Papa Leão XIV recebeu na manhã desta quinta-feira, dia 21 de maio, em audiências sucessivas no Vaticano, o Cardeal Victor Manuel Fernandes, Prefeito do Dicastério para a Doutrina da Fé, Monsenhor Giordano Piccinotti, Arcebispo titular de Gradisca e Presidente da Administração do Património da Santa Sede Apostólica, os embaixadores junto da Santa Sede Sierra Leone, Bangladesh, Iêmen, Ruanda, Namíbia, Maurícias, Chad e Sri Lanka para a apresentação das cartas credenciais, os membros da Presidência da Comissão dos Episcopados da União Europeia, COMES, o Cardeal Francisco Robles Ortega, Arcebispo de Guadalajara, no México, e, finalmente, os participantes ao encontro com os moderadores das associações de fiéis dos movimentos eclesiásticos e das novas comunidades. Como dizíamos, o Papa Leão XIV recebeu na manhã desta quinta-feira, dia 21 de maio, em audiência no Vaticano, os novos embaixadores junto da Santa Sé de Sierra Leone, Bangladesh, Iêmen, Ruanda, Namíbia, Maurício, Chad e Sri Lanka, por ocasião da apresentação das cartas credenciais. Mais pormenores com a colega Andresa Colette.
2: Sierra Leone, Bangladesh, Yemen, Ruanda, Namibia, Mauritius, Chad, and Sri Lanka. In a time when peace is sought through weapons,
3: em uma época em que se busca a paz por meio das armas como condição para afirmar o próprio domínio, há uma necessidade urgente de retornar a uma diplomacia que promova o diálogo e busque o consenso em todos os níveis, bilateral, regional e multilateral. O Papa Leão XIV recordou aos novos embaixadores extraordinários e plenipotenciários da Sierra Leone, Bangladesh, Iêmen, Ruanda, Namíbia, Maurício, Chad e Sri Lanka, a sua vocação, a essência da missão, o papel fundamental de construir pontes e promover o diálogo, bem como a importância do multilateralismo. O pontífice recebeu o grupo em audiência na manhã desta quinta-feira no Palácio Apostólico, por ocasião da apresentação das cartas credenciais. Em vista de Pentecostes, solenidade que recorda como o Espírito Santo, descendo sobre os discípulos, transformou o medo em coragem e a divisão em unidade, o pontífice expressa a esperança de que uma visão semelhante de unidade possa inspirar o mundo da diplomacia. Um mundo, sublinha ele, onde as relações construtivas entre as nações floresçam por meio de uma sincera abertura, da promoção do respeito mútuo e de um senso compartilhado de responsabilidade.
2: At a moment when geopolitical tensions continue to fragment our world further,
3: em um momento em que as tensões geopolíticas continuam a fragmentar ainda mais o nosso mundo, é necessário torná-las mais representativas, eficazes e orientadas para a unidade da família humana. Os embaixadores junto à Santa Sé desempenham, nesse sentido, um papel crucial, que é o de criar uma preciosa ponte de confiança e cooperação com os países representados. A eles, Leão XIV confia a missão de revigorar um diálogo motivado por uma busca sincera de caminhos que conduzam à paz. Isso exige que as palavras voltem a expressar realidades claras, sem distorções nem hostilidades. Só assim se poderão evitar os mal-entendidos, afirma o Papa, e só assim se poderão superar as incompreensões e reconstruir a confiança no contexto das relações internacionais. A esse diálogo cortês e claro, que certamente permanece essencial, deve, no entanto, acompanhar-se uma profunda conversão do coração, destaca o Papa, ou seja, a disposição de deixar de lado os interesses particulares em nome do bem comum. É precisamente esse espírito de solidariedade que deve, de fato, animar o serviço dos diplomatas e fortalecer as organizações internacionais. Instituições, que sublinha o pontífice, continuam sendo instrumentos indispensáveis para resolver controvérsias e promover a cooperação. A esse respeito, ele recorda no discurso proferido em inglês uma das passagens mais significativas da exortação apostólica de Lexite.
2: No nation, no society, and no international order.
3: Nenhuma nação, nenhuma sociedade e nenhuma ordem internacional pode se definir como justa e humana se medir o próprio sucesso exclusivamente em termos de poder ou prosperidade, negligenciando aqueles que vivem à margem. O amor de Cristo pelos últimos e pelos esquecidos nos impele a rejeitar toda forma de egoísmo que torna invisíveis os pobres e vulneráveis. O Papa Leão garante, por fim, suas orações para que os esforços comuns contribuam para renovar o compromisso no âmbito das relações bilaterais e multilaterais e ajudem a chamar a atenção para aqueles que, à margem de nossas sociedades, são frequentemente esquecidos. Dessa forma, poderemos trabalhar juntos para lançar bases mais sólidas para um mundo mais justo, fraterno e pacífico, afirma ele. Por parte da Secretaria de Estado e dos dicastérios da Cúria Romana, haverá sempre plena disponibilidade para assistir os novos diplomatas.
2: May your mission strengthen dialogue.
3: Que a missão de vocês possa fortalecer o diálogo, aprofundar a compreensão mútua e contribuir para a paz de que o nosso mundo tanto necessita.
2: Thank you.
1: As tensões e a violência contra migrantes na África do Sul continuam a espalhar-se por várias partes do país. Neste contexto, o presidente da Conferência dos Bispos Católicos da África Austral, SACBC, emitiu uma carta pastoral em que condenam os ataques contra cidadãos estrangeiros e apelam os líderes políticos a não explorarem a crise migratória para ganhos políticos com vista nas eleições autárquicas próximas. Numa carta pastoral com a data de 20 de maio de 2026, assinada pelo cardeal Stephen Breslin, os bispos descreveram a violência, a intimidação e a deslocação de migrantes e refugiados como um grave atentado à dignidade humana e uma traição aos valores que deveriam definir a nossa sociedade. Condenamos de forma inequívoca e sem ambiguidades os atos de violência, intimidação e deslocação dirigidos contra migrantes e refugiados, escrevem os bispos. A violência contra os migrantes nunca pode ser justificada, tolerada ou aceita. A declaração surge num contexto de crescente preocupação pela nova vaga de ataques em várias partes do país, particularmente no KwaZulu-Natal, e no Gauteng, onde campanhas anti-imigrantes convidando à vigilância se intensificaram nas últimas semanas. No dia 19 de maio, dezenas de cidadãos estrangeiros, incluindo mulheres e crianças, procuraram refúgio junto da esquadra central da polícia de Durban, depois de alegadamente ter recebido ameaças da parte de membros das comunidades onde vivem e trabalham. Alguns migrantes passaram a noite ao relento, não obstante o frio, receando novos ataques. Na carta assinada pelo cardeal Brisley, os bispos reconheceram que a agitação social surge num contexto mais amplo de frustração social, dificuldades económicas e falhas governamentais. A carta pastoral aponta o desemprego persistente, a desigualdade e a fraca prestação de serviços públicos, a corrupção e as fragilidades na gestão da imigração como fatores que alimentam o ressentimento nas comunidades mais vulneráveis. Desejamos falar com clareza. As falhas na governação, na responsabilização e na liderança estão no centro da crise atual, afirmam os bispos. Durante demasiado tempo, os clamores dos pobres não foram ouvidos. Os bispos reconheceram igualmente as preocupações relacionadas com as fronteiras permeáveis, a corrupção no Departamento de Assuntos Internos, a exploração de mão de obra migrante, atividades criminosas envolvendo alguns migrantes e a ausência de uma integração significativa em determinadas comunidades. Contudo, insistiram que nenhuma destas realidades pode justificar a violência ou o castigo coletivo. Embora estas preocupações e frustrações sejam reais e devam ser abordadas com honestidade, nunca podem justificar a violência contra outro ser humano, lê-se na carta. Os bispos sublinham ainda que a África do Sul está a enfrentar atualmente um momento decisivo do ponto de vista moral e político. Tendo em vista as próximas eleições autárquicas, dirigimos um apelo particular e urgente aos partidos políticos e a todos os que procuram cargos públicos. Não explorem a situação migratória nem o sofrimento das comunidades para ganhos políticos, afirmam os bispos. A instrumentalização do medo, da divisão e da vulnerabilidade humana para vantagens eleitorais é moralmente inaceitável e corre o risco de desestabilizar ainda mais um contexto social já frágil. Invocando os ensinamentos do Papa Francisco e a sua encíclica Fratelli Tutti, os bispos reafirmaram a convicção cristã de que toda a pessoa é criada à imagem e semelhança de Deus e possui, por isso, uma dignidade inviolável que deve ser protegida. Como pessoas de fé, regressamos à verdade fundamental de que cada pessoa é criada à imagem e semelhança de Deus, afirma a declaração. Não podemos construir uma sociedade pacífica através do ódio, da procura de bodes expiatórios ou da violência. Os bispos concluem a carta apelando à justiça, liderança ética, solidariedade e responsabilidade social e advertindo que sem estes valores não poderá haver uma paz duradoura.
4: Unidade na diversidade que permita transformação. Quem o diz é João Paiva, professor da Faculdade de Ciências da Universidade do Porto, considerando que a sinodalidade tem um potencial de se descentrar da clericalização e de se aproximar de uma igreja horizontal e em saída. A Rede Sinodal em Portugal apresenta aqui o episódio 14 do podcast No Coração da Esperança. Eu sou Rui Saraiva e esta é a rubrica Sal da Terra, o Luz do Mundo. No Coração da Esperança é o nome da iniciativa em podcast da Rede Sinodal em Portugal. Apresentamos aqui o episódio número 14 de uma parceria inovadora de comunicação que faz caminhar em conjunto Diário do Minho, Voz Portugalense, Correio do Voga, Correio de Coimbra, A Guarda, Sete Margens, Rede Mundial de Oração do Papa e Folha do Domingo. Neste episódio, o entrevistado é João Paiva, professor da Faculdade de Ciências da Universidade do Porto e assíduo participante em atividades eclesiais de reflexão, também nos órgãos de comunicação social. Participou numa formação sinodal dedicada ao clero da Diocese do Porto, desenvolvendo o tema Território, Missão e Comunidade, Itinerários para uma Nova Reconfiguração Pastoral. Publicamos aqui as suas respostas às questões da Rede Sinodal em Portugal. Acha que na implementação das conclusões do Sínodo pode vir a ser mais importante conservar a unidade do que ativar a mudança na Igreja?
5: A pergunta é muito boa e toca na ferida sobre um aspecto tensional, eu diria que mais do que na Igreja, na vida das pessoas, e eu até acho que é uma conversa pré-sinodal, mas onde obviamente a sinodalidade mergulha como oportunidade, mas também como ameaça. E na minha opinião, satirizando um pouco a palavra unidade, a unidadezinha que pode cair no uniformismo e no medo de mudar, torna-se um perigo à ação da sinodalidade. Eu compreendo que nesta mudança, não é uma mudança qualquer, não é uma mudança com os critérios típicos sociopolíticos apenas, pois nós desejamos ser conduzidos pelo Espírito, mas na realidade há um imperativo, que é até evangélico, de garantir Cristo mudando e transformando. E, portanto, nessa tensão, eu sou daqueles que tenho mais medo do uniformismo que mantém tudo na mesma, do que nalguma mudança que possa ferir aqui e ali, mas que na realidade transforme, não comprometendo a unidade, mas tomando uma unidade na diversidade que permite a transformação e a mudança.
4: O relatório do Grupo de Estudo número 4 do Sínodo faz uma revisão da Ratio Fundamentalis Sacerdotalis em perspectiva sinodal e propõe uma maior participação de mulheres na formação nos seminários. Num ambiente desde sempre masculino, trata-se de uma mudança radical?
5: É uma mudança que vai às raízes e que é precisa, nesse sentido radical, porque não estamos habituados a isso. Ela é precisa porque a nossa cultura, onde Jesus se quer revelar e manifestar, é uma cultura que, em certo sentido, está à frente da cultura eclesial no confronto com o Evangelho, na minha opinião. E falta, de facto, tonos, liderança e protagonismo feminino na Igreja Católica Romana. E um dos expedientes de o fazer é, inequivocamente, convocar as mulheres para a participação ativa na formação do clero inicial e até na formação contínua do clero. Eu permito-me avançar com um dos expedientes que é menos polémico, eu tenho uma posição crítica muito radical sobre, vamos dizer assim, o subdesenvolvimento em que estamos na Igreja no que diz respeito à liderança feminina, mas tenho uma sugestão que tem enquadramento canónico e poderia ser suficientemente revolucionária ou radical no bom sentido do termo, que é formar, divulgar e estimular nos seminários e não só o acompanhamento espiritual feito por leigos bem formados, que incluiria também, obviamente, mulheres. E, na realidade, como a boa experiência que vem da cultura, por exemplo, no domínio do acompanhamento psicológico ou de outras atividades em que, na nossa cultura, as mulheres dão muitas e boas cartas, seria inspirador e favoreceria à Igreja estimular o acompanhamento espiritual, inclusive é de jovens candidatos ao sacerdote e de sacerdotes, por mulheres. Isso iria, de certeza, ampliar a inteligência emocional e outro tipo de competências que dariam melhores pastores da Igreja Católica.
4: Uma Igreja sinodal está menos centrada no presbítero e mais na comunidade?
5: Sim, radicalmente. Eu respondo afirmativamente. E isso, ou deveria estar, portanto, eu estou a colocar isto no plano da idealidade, não é? A Igreja sinodal, que vive neste dinamismo, por um lado novo, por um lado antigo, no melhor dos sentidos, porque radica no Evangelho, no exercício da escuta e do caminho em comum, na realidade, quem é o centro é o povo que caminha, que é escutado. É verdade que depois há deliberações, digamos assim, e decisões que se vertem sobre alguma hierarquia, e isso a mim não me parece mal, tomando confiança de que essas decisões não têm uma gênese clerical, mas têm precisamente a raiz da escuta feita, amadurecida, discernida e que leva a uma eleição e a uma decisão de mudança. Portanto, a minha resposta é que a sinodalidade tem um potencial de se descentrar, no pior sentido dos termos da clericalização, e de se aproximar de uma igreja horizontal e em saída.
4: O professor da Faculdade de Ciências da Universidade do Porto, a propósito da ação de formação em que foi orador na Diocese do Porto, sublinha que na tensão entre a mudança e o conservar é capaz de ser melhor eleger, como cristãos, a relação em vez da identidade. Algo que esteve presente na partilha que João Paiva fez com o clero daquela diocese, na qual tomou a liberdade de se colocar na posição de pároco do Porto.
5: Tomei a liberdade de me colocar na posição de pároco do Porto e dei, como eu disse, 12 tiros de 12 problemáticas muito variadas sobre os problemas ou económicos, ou políticos, ou pastorais que os párocos pudessem ter, mas tentando concretizar aqui, imagine-se sobre os dilemas, por exemplo, que algumas manifestações religiosas como as procissões podem ter dos senhores párocos, como tenho, do meu ponto de vista, algum sentido crítico sobre um perigo de superficialidade e de não ressignificação e de como é que como párocos podemos intervir nisso sem ser violentos, mas ao mesmo tempo também sem ser bonzinhos no mau sentido do termo, e falando sobre os assuntos, portanto foram lançadas essas questões e depois de forma muito divertida e muito leve, numa segunda parte, os senhores párocos deram eco às provocações que eu fiz e falámos mais aprofundadamente sobre muitos desses assuntos. Eu próprio aprendi muita coisa e foi bastante gratificante. As linhas de força que saem é principalmente esta ideia de que os desafios pastorais hoje são muito complexos, mas que também, nesta tensão entre a mudança e o conservar, é capaz de ser melhor eleger, como cristãos, a relação em vez da identidade e, por isso, tratar mesmo de mudar, refrescando e tornando crísticos estes relacionamentos.

0: 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Laudetur Jesus Cristo.
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2: Da República de Angola, João Lourenço, dirigiu nesta quarta-feira uma mensagem à nação em memória às vítimas dos conflitos políticos ocorridos no período de 11 de novembro de 1975 a 4 de abril de 2002. Na mensagem, o chefe de Estado angolano considera que a paz e a reconciliação entre os angolanos, o perdão e o abraço de irmãos, só são genuínos se assentarem na transparência, no assumir por todos do passivo negativo da nossa história. Angola, disse, viveu momentos dramáticos da sua história que deixaram feridas profundas, mas que temos sabido tratar no quadro da paz e da reconciliação nacional, que se vem consolidando ao longo dos últimos 24 anos, fato que constitui para nós motivo de grande orgulho e regozijo. Entendemos criar a Comissão Interministerial das Vítimas dos Conflitos Políticos entre Irmãos Angolanos, ocorridos no período de 11 de novembro de 1975 a 4 de abril de 2002. Desde a sua criação em cerimónias solenes públicas, a Comissão já entregou aos familiares um certo número de ossadas de restos mortais de cidadãos mortos no quadro desses conflitos para a realização de funerais dignos. A paz e a reconciliação entre os angolanos, o perdão e o abraço de irmãos, só são genuínos se assentarem na transparência, no assumir por todos do passivo negativo da nossa história. Sem necessidade de esconder ou apagar a verdade dolorosa dos fatos, tudo deve ser feito para que nunca mais aconteça qualquer tipo de conflito étnico, religioso ou político em solo angolano que leve ao sofrimento ou ameace a integridade física e a vida dos angolanos. Na sequência do que já vem sendo feito, desta vez serão entregues centenas de restos mortais aos respectivos familiares. Perdoar e abraçar é o caminho certo para nos erguermos como nação reconciliada, pronta a se dedicar à grande missão do desenvolvimento econômico e social pela prosperidade e bem-estar dos angolanos e a de fazer de Angola um grande país. Neste momento de grande consternação e de profunda reflexão, afirmou ainda o chefe de Estado angolano, permita-me, em nome do Estado angolano, transmitir uma palavra de encorajamento e conforto a todas as famílias atingidas por essa tragédia. Pelo elevado número de vítimas e o consequente impacto que a cerimónia se vai realizar, terá na nossa sociedade de se decretar luto nacional de um dia em todo o território nacional para sexta-feira, dia 22 de maio do corrente ano, em memória de todas as vítimas dos conflitos. O passado não pode ser apagado, mas deve servir de ponto de reflexão para prevenir os erros e crimes cometidos e fazer dessas lições os alicerces da edificação de uma pátria de justiça, paz e desenvolvimento. Falar dos horrores dos conflitos ocorridos naquela altura deve deixar de ser um tabu, não porque se pretenda tocar na ferida e torná-la ainda mais dolorosa, muito menos para apontar o dedo a presumíveis atores, mas para termos a noção clara de que a responsabilidade de tudo fazer para eliminar definitivamente qualquer possibilidade de aquela tragédia algum dia poder se repetir é de todos nós. Nosso propósito comum é o de restaurar a nossa nação, curar nossas feridas e renovar a nossa esperança. Este é um convite à humildade, ao arrependimento e ao perdão para o fortalecimento da nossa identidade como nação próspera e abençoada, concluiu dizendo o chefe de Estado angolano citado pelo jornal Angola Online. E para hoje é tudo. Nós voltamos amanhã, sempre à mesma hora. Fiquem bem e até amanhã, se Deus quiser. Ali, Laudetur Jesus Christus.